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4: Augusto Rezende Campos, atual reitor da Unitins, assumiu o cargo em abril de 2018. Professor da instituição desde 2016, Augusto Rezende é graduado em Ciência da Computação, especialista em Informática e Educação, possui MBA em Sistema de Informação e é mestre em Desenvolvimento Regional. Como reitor, liderou a articulação pela autonomia administrativa e financeira da Unitins, alçada com a PEC 05 de 2021. Modernizou a gestão e ampliou a sua área de atuação. Foi o primeiro reitor eleito da história da Unitins em 2020 e, como reconhecimento de seu trabalho, foi reeleito em 2023. O professor Augusto acompanhou a criação do TO Graduado pelo governo do Tocantins, levando novos cursos da Unitins a todas as regiões do estado. Augusto Rezende também atuou para a implantação do curso de medicina em Augustinópolis, o primeiro da região do Bico do Papagaio, e de novos cursos sediados no campus da Unitins em Palmas.
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2: O governo federal anunciou o programa Move Motos, uma linha de crédito voltada para motociclistas que trabalham por aplicativos. 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

0: Centro de Idiomas da Universidade Estadual do Tocantins está com vagas abertas até o dia 14 de julho para os cursos de inglês, espanhol e linguagem brasileira de sinais, Libras. As inscrições são realizadas exclusivamente pelo sistema Concurso e Seleções no portal da Unitins pelo link www.unitins.br/concursos. Os cursos serão na modalidade presencial ou virtual, a depender do módulo, com a oferta de 40 vagas por turma. Ao todo, são 13 turmas e a participação nos cursos será totalmente gratuita, não havendo cobrança de taxa de inscrição ou matrícula. Há vagas abertas para a comunidade e vagas exclusivas para públicos específicos.
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3: Sueli Cabral Quixabeira Araújo foi reitora da Unitins no período de 4 de julho de 2017 a 27 de março de 2018. Vice-reitora da instituição, ela assumiu a reitoria após o falecimento da professora Elisângela Glória Cardoso, que era titular do cargo. Docente na instituição desde 2006, especialista em administração e planejamento, mestre e graduada em serviço social, a professora Sueli Quixabeira da Unitins também foi pró-reitora de graduação e coordenadora do curso de serviço social na modalidade EAD.
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1: 1:47.

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1: 3:26.

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2: A Agência de Defesa Agropecuária do Tocantins marcou presença na 9ª Conferência Nacional de Defesa Agropecuária em Cuiabá. O fórum reuniu especialistas e autoridades do Ministério da Agricultura para fortalecer a segurança sanitária no país. O foco foi no intercâmbio de experiências após o Tocantins conquistar o reconhecimento internacional de zona livre de febre aftosa sem vacinação. Status que amplia a competitividade das exportações. O evento nacional, que reuniu quase 2.000 participantes, consolidou diretrizes para manter a segurança dos alimentos e a sanidade vegetal em todo o Brasil.
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0: Olá você, bom dia, agora 5:02.
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0: Você, meu amigo, você, minha amiga, 5:03 agora, estamos chegando para mais um programa Alvorecer. Tá na hora do nosso momento de fé, tá na hora de versículo do dia, a inspiração da manhã e ainda a nossa oração da manhã.
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0: Nosso versículo do dia de hoje está no livro de Salmos 118, versículo 24. Abra a sua Bíblia. Esse versículo diz: este é o dia em que o Senhor agiu. Alegramos-nos e exultemos neste dia.
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0: Olha, meu amigo, minha amiga, como é bom poder acordar, não é verdade? A cada manhã, Deus nos dá a oportunidade de começar de novo, de viver mais um dia em sua presença e experimentar suas bênçãos. Ao abrir os olhos, nós somos presenteados com o milagre da vida, algo que muitas vezes tomamos como garantido. Cada despertar é uma nova chance de agradecer a Deus por seu amor, misericórdia e cuidado. Acordar significa que Deus ainda tem um propósito para nós. Há tarefas a cumprir, pessoas a amar e desafios a superar. Cada dia um presente, uma página em branco onde podemos escrever nossa história de fé e serviço ao próximo. Quando entendemos que cada manhã é uma dádiva divina, nosso coração se enche de gratidão e alegria. A gratidão transforma a maneira como vemos o mundo. Em vez de nós ficarmos nas dificuldades, ou melhor, em vez de nós focarmos nas dificuldades, passamos a enxergar as pequenas bênçãos que Deus coloca em nosso caminho. O canto dos pássaros, o sol que brilha, o abraço de um ente querido, todas essas são manifestações do amor de Deus por nós. Olha, começar um dia com oração é uma forma de reconhecer a bondade de Deus. Pedir sua orientação e proteção nos dá força para enfrentar as adversidades com fé e esperança. Quando colocamos nosso dia nas mãos de Deus, sentimos uma paz que ultrapassa todo entendimento. Que cada manhã seja uma lembrança da fidelidade de Deus e uma oportunidade de retribuir o seu amor. Como é bom poder acordar e saber que somos amados por um Deus tão maravilhoso, que possamos viver cada dia para a sua glória, sendo luz e sal neste mundo. E nós devemos dizer: Deus, obrigado por mais um dia. Agradecer a Deus, comece o dia com gratidão, reconhecendo suas bênçãos em sua vida. Ore, busque direção, peça orientação e proteção a Deus para enfrentar os desafios diários. Espalhe amor e bondade. Seja uma luz para os outros, mostrando o amor de Deus através de suas atitudes. Olha que maravilha, meu amigo e minha amiga. Que bom é poder acordar, ver o quanto Deus nos ama, nos dando mais um dia de vida, não é isso? Agora são 5:08. Feche os seus olhos agora e vamos falar com esse Deus maravilhoso através da nossa oração da manhã.
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querido e amado Deus, bom dia, Senhor. Bom dia ao Espírito Santo de Deus. Bom dia ao nosso Salvador Jesus Cristo. Pai amado, mais uma vez, graças à sua bondade e à sua misericórdia, nós estamos aqui mais uma vez, neste novo dia. Hoje é uma segunda-feira, dia 13 de julho do ano de 2026. Muito obrigado, Pai amado, Pai querido, pela oportunidade que o Senhor nos dá de um novo dia, de uma nova semana. Muito obrigado, Pai amado, Pai querido. E nós queremos dizer, Senhor, obrigado por mais um dia de vida. Guia os nossos passos e abençoe as nossas ações, abençoe as nossas vidas neste novo dia que o Senhor está nos concedendo. Que nós possamos refletir o teu amor e a graça em tudo que nós possamos fazer nesse novo dia. Fortalece a nossa fé, dai-nos sabedoria para enfrentar os desafios dessa vida, que nós sejamos luz e bênçãos na vida de tantas outras pessoas que nós iremos encontrar durante esse dia. Muito obrigado, Pai amado, Pai querido, pela oportunidade que o Senhor nos dá, mais uma vez, de poder estar aqui vivendo esse novo dia. Nos abençoe e nos proteja. Sabemos que iremos encontrar barreiras, desafios, mas nós temos a certeza e a convicção de que o Senhor Deus está com cada um de nós durante este novo dia. Muito obrigado, Pai amado, Pai querido, pela oportunidade de poder falar com o Senhor mais uma vez através da nossa oração da manhã. Essa é a nossa humilde oração para o dia de hoje, Pai amado, Pai querido, em nome do seu filho amado Jesus. Amém.

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1: Oi, Léo Vieira, bom dia.
2: Olá você, bom dia. Acorda Brasil. Olha a hora, gente, olha a hora. 5:16, 5:16 agora. Começou nosso programa. Já estamos juntos mais uma vez, eu, você e a Unitins.
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2: É a nossa Unitins. Então, ó, tá na hora, meu compadre, tá na hora, minha comadre. Bora.
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2: É desse jeitinho, bora lá pra mais um dia, pra mais um programa. Alvorecer feito pra você. Seu amigo Léo Vieira já está de volta. Eu já estava morrendo de saudades de você, sabia? Pois é, tamo juntos mais uma vez no nosso programa Alvorecer, na nossa Unitins. Essa é a mais ouvida do Tocantins, né, não, Rainha? É a mais ouvida do Tocantins. Estamos juntos e misturados até as 8 horas da manhã. Seja muito bem-vindo, seja bem-vinda. Bora, tá na hora, doidinho. Ei, rapazinho, acabou as férias, hein? Acabou. Bora voltar a trabalhar, meu amigo. Tá na hora, bora!
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2: Muito bem, aí sim, aí eu quero ver quem é que vai ficar aí cochilando, quem é que vai ficar dormindo ainda, né? Hora de despertar. Ó, e se ficar, se insistir deitado aí cochilando, me avisa, viu? Baldinho de água aqui, ó. Nós temos choquinho também. Nós temos um choquinho também pra quem fica aí deitado até tarde, viu? Dormindo até tarde. Só avisa, fala, joga um balde de água em fulano, em fulana, que nós estamos aqui pra isso, né não, Rainha? É desse modelinho, gente. Dá bom dia, Zé.
1: Bom dia.
2: Isso.
1: Bom dia.
2: Cadê você, Joãozinho?
1: Bom dia.
2: Eita, coisa boa, Mariazinha.
1: Bom dia.
2: Felicidades pra todo mundo que acorda cedo e se liga aqui na mais ouvida do Tocantins. Você que se liga no nosso Alvorecer, aquele abraço, bora pra cima. Afinal de contas, a semana tá só começando, gente. A semana tá só começando. Mais um dia especial, né? Mais uma segundona, segunda-feira chegando, mais uma semana. Bora pra cima, tá na hora. Mandar bom dia especial para todas as categorias trabalhadoras, né? Você trabalhador, você trabalhadora que acorda cedo e se liga aqui na nossa Unitins, ó, para você. Bom dia. Aquele abraço, bom dia. Aos meus amigos médicos, as médicas, enfermeiros e enfermeiras, aquele abraço, obrigado, viu? Bom dia. Aos meus amigos vigilantes, alô! Meus amigos guardas noturnos, um abraço, ó, para você. Bom dia. Aos meus amigos aí da segurança pública, municipal, estadual e federal, bom dia para toda essa galera. Já rente no batente também, meus amigos que estão no curral, na lida, na tirada de leite, bora tirar leite, meu compadre. Afinal de contas, ó, bezerrinho, hein? Bezerrinho já tá berrando, tá na hora de tirar leite, bora pro curral. Cadê o nosso bezerrinho? Cadê? Bora lá, tá na hora de tirar leite, ó. Pra você, meu amigo, você, minha amiga, já na lida. Aô, bezerrinho tá berrando, tá na hora de tirar leite, bora tirar leite. Aos meus amigos trabalhadores rurais, pessoal das lavouras também, aquele abraço, bom dia. Aos meus amigos padeiros e padeiras, confeiteiros e confeiteiras, um abraço. Minhas amigas boleiras também, aquele abraço, felicidades. Aos vendedores de lanches também, aquele abraço, bom dia. Trabalhadores aí nos frigoríficos, né? Pessoal já entregando a carne na cidade, um abraço, tudo de bom. Aos meus amigos na Lida, já no Tapetão Preto, meus amigos caminhoneiros também, ó. Bom dia, pra quem já tá na Lida, pessoal da estrada, né? Obrigado, viu? Obrigado pela carona, obrigado pela audiência também no programa Alvorecer, aos meus amigos frentistas, também já na Lida, as minhas amigas também, né? Abastecendo os veículos aí, tudo de bom, felicidades, viu? Pessoal aí do transporte coletivo, aos motoristas, os passageiros, aos meus amigos dos ônibus também, aquele abraço, os taxistas, mototaxistas, aos motoristas de aplicativos também, a todo mundo ligado aqui no nosso programa Alvorecer, pra você, ó.
1: Bom dia. Oba, hoje é segunda-feira.
2: É, chegou a segundona. Segunda-feira maravilhosa, dia 13 de julho de 2026. Sabia que hoje é dia do engenheiro de saneamento? Pois é, dia do engenheiro de saneamento. Aliás, parabéns a todos aí pelo seu dia. Hoje também é dia do cantor, viu, gente? Olha que coisa boa, né? Dia do cantor, parabéns. E hoje também é dia mundial do rock. É, meu amigo, hoje é dia mundial do rock também, dia 13 de julho 2026. Bora. Sabia, Dona Maria? É, dia mundial do rock, né? Dia 13 de julho. Ó, já manda ver, manda mensagem pra cá, tá liberado o nosso WhatsApp. Manda sua mensagem, tá liberado pra você participar com a gente, tá bom? Nosso WhatsApp é o 63999156234, tá bom? Manda mensagem aí.
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2: 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Fala comigo, bebê. Então bora, o nosso programa Alvorecer já está no ar, já vamos trazer a primeirinha que você vai mandando mensagem. Não esqueça, 63 é o DDD, nosso número é o 99915-6234.
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0: Vamos que vamos, começamos o nosso programa Alvorecer feito pra você, ó, aquele abraço. Pra quem acompanha a programação, muito obrigado pela sua audiência e a sua companhia. Como é que tá por aí? Tudo bem? Como é que foi o final de semana? Foi legal? Foi bacana? Pra você aí que tá ouvindo a programação, desejo uma semana maravilhosa, cheia de coisas boas.
1: Oi. O café tá pronto?
0: Tá prontinho.
1: Eu quero meu café, hein?
0: Ah, quer um cafezinho, é? Então tá aqui, ó. Deixa eu servir. Pronto. Para servir o cafezinho Alvorecer, feito pra quem acorda cedo, né? Ouvindo a nossa Netins. Vai pra você, viu, meu compadre? É você que tá aí, ouvindo o rádio, no pezinho do rádio. Vai pra você, ó. Tá aqui. Cafezinho Alvorecer. Pronto, pronto, pronto. Pra quem tá agoniado também, já acordou tarde, né? Tem que ir pro ponto de coletivo. Tem que pegar a estrada, ó, cafezinho, calma aí, toma um cafezinho primeiro, pronto, toma um cafezinho agora, Alvorecer, pronto, pra poder dar uma clareada na mente, né, ô Rainha? Dá uma clareadinha na mente, tem que tomar café pra sair, viu, meu compadre? Viu, minha comadre? Então, bora, deixa eu trazer as primeiras mensagens do programa de hoje. Quem mandou mensagem aqui, deixa eu ver, manda a sua mensagem aí, aguarda pra gente falar com você, tá bom? Aguarda, seja paciente, a gente vai falar com você com o maior carinho, atender o seu pedido musical, se tudo der certo, né? Ó, lembrando que nós não tocamos o sertanejo raizão, tá? Lembrando, final de semana, sábado e domingo, nós temos raiz e sertanejo, então nesse horário a gente não toca músicas raiz, tá bom? Bem raizão a gente não toca. Claro que a gente toca aí, né? O sertanejo tradicional, né? O sertanejo universitário lá, mas pra segunda, terceira hora, e é desse jeito, tá bom? Deixa eu trazer meu amigo Deusvaldo, tá aqui, tá dizendo, bom dia, meu amigo Leoveira, gostaria de ouvir Renan e Raí, Tá Difícil Voltar. Essa daí é com a Lorena e Rafaela, viu? Com Renan e Raí nós não temos, viu, Deusvaldo? Eu vou tocar com Lorena e Rafaela pra você, Tá Difícil Voltar, tá bom? Combinado? Meu amigo Carlito, é você, meu querido, seja bem-vindo. Bom dia.
2: Bom dia, meu amigo Laveira.
0: Bom dia, meu amigo.
2: Carlito, que ele tá com a sua passando.
0: Grande,
2: deixa Carlito. Um abraço pra você, Léo.
0: Obrigado, meu querido.
2: Começou a semana aí, que bom. Léo, tô aqui ligando pra você pra... Além de deixar um abraço pra você, pra todos, mandar um abraço especial pro meu amigo do Terceiro dos Homens de Itacoaraçu. E um abraço muito especial pra minha amiga Lourivane e meu amigo Washington,
0: em certo.
2: Novo Acordo.
0: Tudo bem.
2: Um abraço especial pra todos os meus amigos de Porto, meus colegas de trabalho.
0: Maravilha.
2: Léo, se você pudesse passar aquela música Ponto de Chegada, de Matheus Matias, te agradeço muito, tá? Desejo pra todos uma semana maravilhosa. Que essa semana seja uma semana de proveito para todos nós, que Deus continue nos abençoando sempre, Léo.
0: Amém, meu querido.
2: Abraço,
0: amém.
2: Fique com Deus também. Abraço para todos os seus rádios ouvintes, todas as pessoas que estão ouvindo o seu programa.
0: Valeu, meu querido.
2: Tchau, tchau, Léo.
0: Tchau, tchau, abração para você também, tudo de bom. Agora são 5:29.
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2: Sueli Cabral Quixabeira Araújo foi reitora da Unitins no período de 4 de julho de 2017 a 27 de março de 2018. Vice-reitora da instituição, ela assumiu a reitoria após o falecimento da professora Elisângela Glória Cardoso, que era titular do cargo. Docente na instituição desde 2006, especialista em administração e planejamento, mestre e graduada em serviço social, a professora Sueli Quixabeira da Unitins também foi pró-reitora de graduação e coordenadora do curso de serviço social na modalidade EAD.
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3: Bem, muito bem, pessoal, estamos de volta. Excelente manhã para você, boa segunda-feira, boa semana. Bora pra cima, começou, né?

0: hora, gente, olha a hora. Agora são 5 horas 35 minutos, 5:35, ó. Bora, bora, bora, segundou, meu compadre.
1: É muito sacanagem mesmo, galera.
0: Que foi?
1: Hoje é segunda-feira de novo, bicho. Agora toda semana essa mulher cai, cara.
0: É, meu amigo, toda semana tem a segundona, segunda-feira especial, né? A semana começa na segunda-feira, não é isso, Rainha?
1: Claro.
0: É desse modelinho. Então bora, bora lá, levantar a cabeça, pensamento positivo, muita fé em Deus para encarar mais uma semana especial. Tem muita gente de férias, né, ô Rainha?
1: É. Claro.
0: Tem muita gente de férias, tem muita gente aí acampado na beira do nosso rio Tocantins, né, do nosso lago, muita gente em outros rios também, muita gente no rio Araguaia, tem muita gente acampado na beira das praias, tem muita gente viajando, olha que coisa boa, né? Meizão de férias, meizão de julho, maravilhoso, né? Esse mês especial aí que começa as praias, né? No nosso Tocantins, tem muita gente por aí ouvindo a nossa Unitins. Quem tá indo agora pra praia, hein? Avisa pra gente aí, viu? Avisa aí que você tá na estrada, tá indo acampar, tá indo pra praia, qual é a praia que você tá indo, vai dando aí um feedback pra gente, falando direitinho, né? O que que você tá fazendo aí nessa manhã de segunda-feira. E tem gente que hoje está retornando ao trabalho também, né? Muita gente retornando ao trabalho nesta segundona.
2: É,
0: Dom Maria, desse jeito. Tem muita gente voltando ao trabalho, assim como eu, né? Como eu tô voltando hoje, depois de uma semaninha, né? De dar de descanso, a semaninha tranquila. Agora nós voltamos com as baterias carregadas, graças a Deus, né? Baterias carregadas, estamos juntos e misturados até as 8 da manhã. Bora lá trazer mais recadinhos, mais mensagem. Já mandou a sua aí? Se não mandou, manda pra cá a sua mensagem. Nós estamos te esperando aqui no nosso programa Alvorecer Feito pra você. Quem é que vai falar comigo aqui? Deixa eu ver. Domingos Dias. Pelo menos é o nome aqui do WhatsApp, viu? Já tô inclusive salvando aqui. Nosso amigo Domingos Dias aí, ele será no áudio? Bora ouvir, bora ouvir.
3: Bom dia, Léo.
0: Bom dia, meu amigo.
3: Léo.
0: Opa.
3: Passa o meu contato aí.
0: Ah.
3: A Lindalva aí no Taquaraçu.
0: Ah, Lindalva de Taquaraçu, passa.
3: Ela tá procurando um esposo, eu tô procurando uma esposa.
0: Olha, rapaz, olha aí.
3: Eu vou passar meu número aqui, que às vezes de repente ela pode estar ouvindo.
0: Tá certo, meu irmão.
3: 992-75-1052.
0: Olha aí, viu? Tá rolando paquera aqui no
3: e
0: programa.
3: E pra qualquer um ou outro que esteja na procura, eu tô procurando uma esposa.
0: Pronto,
3: aí
0: tá
3: eu quero
0: certo.
3: Deixar uma música.
0: Ah, qual é?
3: É dois passarinhos com Alan e Aladim.
0: Passarinhos, Alan e Aladim. Deixa eu organizar pra esse casal então, né? Dois passarinhos. Pronto, meu amigo, Domingos Dias, né? Domingão. Abração pra você, meu querido. Obrigado, já tá na sequência, tá bom? Muito obrigado pela sua audiência, pela sua companhia também no programa Alvorecer Feito pra você. Tá aí, né? Mandando pra nossa amiga lá de Taquaruçu. Que legal, que bacana. Ô, Rodrigão, tudo bem, meu querido? Tá aqui dizendo bom dia, meu amigo Léo Vieira, tudo jóia? Olha, o cafezinho já tá servido e hoje nós vamos de Você, o Amor e Eu. Essa vai especialmente pra Cíntia, pra Jane Silva, vai pro casal Raiz, pra Marcelina, pra todos os ouvintes aí, clientes, esperamos uma visita sua, viu? Pela manhã ou pela tarde. Muito bem, tá aí meu amigo Rodrigão e minha amiga Cíntia do Lar que Gastrou. Abração pra eles aí, tudo de bom, obrigado, viu, Rodrigão? Tudo de bom, felicidades. E a moda já tá no jeito. Você, o Amor e Eu, é Cleiton e Camargo, vai cantar, vão cantar pra você aqui já, daqui a pouquinho no nosso programa, tá bom? Ô, Zé da Jumenta, é você, velho? Cadê o Zé da Jumenta, rapaz? Tá aqui, ó.
4: Uai, senhor, bom dia, por favor, meu amigo.
0: Bom dia, meu amigo.
4: Tá bom?
0: Bom
4: esse
0: demais.
4: Amigo Zé da Jumenta. Mandar um bom dia pro meu amigo, seu Edmundo Maria Rosa. Mandar um bom dia pro amigo do Dela, do irmão Doce, Mania Sussu, Jojo, Carlão, amigo sobe e desce na serra.
0: Bem.
4: Tá bom, filho?
0: Tá bom, meu querido.
4: Opa,
0: valeu, Zé da Jumenta, abração, ó, 5:40.
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0: Tá aí, ó, pro meu amigo Carlito de Taquaruçu, aúpa, Mato Grosso e Matias, ponto de chegada.

0: Rapaz, aqui só toca sucesso, né? Tinha que ser Léo Vieira. Eita, cabra bom.
1: É desse jeitinho, desse modelinho. Tamo juntos, né? Juntos e misturados aqui na programação da nossa Unitins, a mais ouvida do Tocantins. Agradecendo demais você que acorda cedo, você que se liga aqui na nossa programação. Muito obrigado, viu? Muito obrigado você que tá ouvindo agora o nosso programa Alvorecer, feito para você. Vamos que vamos, até às 8 da manhã. Já manda ver, manda sua mensagem aí, tá liberado. Nosso WhatsApp 63999156234, não é isso, Rainha?
2: É claro.
1: É desse modelinho.
3: Léo Vieira, oi. Não tá na hora da gente tomar um café?
1: Tá na hora, mais um golinho? Então tá aqui, ó, mais um golinho de café, cafezinho Alvorecer para todos que acordam cedo e se liga na nossa programação. Aquele abraço, muito obrigado pela sua audiência, a sua companhia. Bora trazer mais recadinhos, mais mensagens? Vamos lá, vamos lá, vamos lá. Mais recadinhos aqui, deixa eu ver. Valeriano, bom dia, meu amigo.
4: Bom dia, Léo Vieira. Ei, Léo Vieira, gostaria que eu ouvi a música aí com o Zé do Rancho, Zé do Pinho, no colo da noite. Eu ofereço aqui pra minha esposa, Lucini. Vai para Dona Irani, Dona Rita de Castro, Dona Divina, Genivana Chá carregando do espaço, Dona Silvia, Dona Rosa Batista, Sobe Décima, Fino, Jane Silva, Isabel do Jaú, o Casal Raiz, Silane Marcho, Carlão, Judite e toda a galerinha da animação, Miguelão da Serrana também. Um bom dia.
1: Bom dia, meu querido. Abração para você. Muito obrigado pelo carinho da audiência, da companhia no nosso Alvorecer, feito para você. Quem mais tá com a gente aqui? Deixando recadinho, deixando sua mensagem também. Bartolomeu, tudo bem, meu querido? Bom dia.
5: Bom dia, Léo Vieira.
1: Bom dia, meu amigo. Opa.
5: Cascata, Mira Norte, Tocantins. Léo Vieira.
1: Maravilha.
5: Se possível, roda para nós aí aquela música de Xinigeno. Me finjo de leitão para poder mamar deitado.
1: Certo, meu querido. Tá bom. Valeu, um abração, tudo de bom. Alô, Rony.
6: Bom dia, Léo Vieira.
1: Bom dia, meu querido.
6: Tô aqui ligado no seu programa.
1: Obrigado, meu amigo.
6: Gostaria de ouvir uma música com teu astral. Felicidade.
1: Felicidade, muito bem, meu querido. Um abração pra você, obrigado pelo carinho da audiência, da companhia também. Nosso amigo Rony, cara que acorda cedo também pra lida, né? Pra tirada de leite. Abração, meu querido. Obrigado pelo carinho da audiência, da companhia no Alvorecer. Marcos de Jesus, bom dia, meu querido.
7: Bom dia, meu amigo.
1: Segundou, rapaz. É isso aí, meu
7: bastante,
1: querido.
7: Meu muito peixinho, piauzinho frito, né? Na beira das praias aí, né, meu? Cucunaré, caranha. Nossa,
1: coisa boa, hein?
7: Que vieram, hein? Nós cobre, né, Léo?
1: É, exatamente, meu querido.
7: Marcos Bela Vista, Marcos Lapada.
1: Ô, Marcão.
7: Bom dia, Alvorecer. O Léo Vieira.
1: Isso.
7: Tem Entre Lágrimas. Acho que é Milionários é Rico, né? Já tem Entre Lágrimas, Modão Romântico, que começa segunda-feira com o pé quente, com o coração abençoado por Deus, né? Agradecer a Deus por tudo aí, Léo.
1: Isso,
7: você
1: meu
7: também,
1: querido, verdade.
7: Tá? É, muita saúde, muita paz, muita luz divina, tá bom?
1: Tá bom,
7: um abração,
1: meu querido,
7: aqui pra todo mundo aqui. O meu vizinho Doce aqui. Acorda, Doce. Acorda, Doce. O Pedro machucou lá. Acho que não sei se foi a cirurgia. Depois se foi o Legão lá no Porto Nacional. Tá bom? Manda a luz de vida. Tchau. Felicidade e bom retorno.
1: Valeu, meu querido.
7: Paz no coração.
1: Amém. Obrigado, nosso amigo Marcos de Jesus. Gente boa, gente finíssima. Rio de Lágrimas, é isso que ele pediu? Eu entendi isso. Rio de Lágrimas. Procurei aqui, não encontrei, viu, Marcos? Rio de Lágrimas, ele falou Chitãozinho Chororó. Não, Milionários é Rico, né? Falou Milionários é Rico, não encontrei essa moda, mas vou procurar direitinho, tá bom, meu querido? Abração pra você, agora são 5:51, 5:51. Meu amigo Adelino, de Monte do Carmo, também tá aqui com a gente, desejando bom dia com Jesus, bom dia pro meu amigo Adelino. Obrigado, meu querido, pelo carinho da audiência, da companhia. Minha amiga Ira Nildes também tá aqui, tá dizendo bom dia, Léo Vieira. Já estou ligadinha, já fiz o meu café. Leozinho, eu quero ouvir, Foi Conexão com Henrique e Juliano, é isso? Foi Conexão com Henrique e Juliano. Abraço e uma excelente semana para você. Obrigado, minha querida, para você também. Obrigado, minha amiga Ira Nildes. Tá ouvindo a gente na região sul da nossa capital, já eu procuro sua moda, tá bom? E se tiver ela, a gente toca na terceira hora, que é quando a gente toca as músicas mais novas, tá bom? Combinado? Super abraço pra minha amiga Iranildes, muito obrigado pela companhia, pela audiência também no programa Alvorecer. Ah, Entre Lágrimas, é isso, Marcos? Vou procurar aqui pro Marcos, né? Entre Lágrimas, agora sim. Entre Lágrimas, será que tem ela? Deixa eu ver, tá aqui, ó. Ah, tem ela aqui, ó. Milionários é Rico, é isso aí. Vai ficar na sequência aqui pra gente tocar, viu, Marcão? Valeu, querido, abraço, tudo de bom. Agora são 5 horas 52 minutos. Agora.

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1: O Centro de Idiomas da Universidade Estadual do Tocantins está com vagas abertas até o dia 14 de julho para os cursos de inglês, espanhol e linguagem brasileira de sinais, Libras. As inscrições são realizadas exclusivamente pelo sistema Concurso e Seleções no portal da Unitins, pelo link www.unitins.br/concursos. Os cursos serão na modalidade presencial ou virtual, a depender do módulo, com a oferta de 40 vagas por turma. Ao todo, são 13 turmas e a participação nos cursos será totalmente gratuita, não havendo cobrança de taxa de inscrição ou matrícula. Há vagas abertas para a comunidade e vagas exclusivas para públicos específicos.
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Muito bem, chegou a hora de mais uma motivação para um dia melhor. O título da mensagem de hoje, O Amor que Vai Além. Livro de Salmos 136, versículo 26. Lá diz assim, olha: Deem graças ao Deus dos céus, pois o seu amor dura para sempre. Olha que maravilha, né, meu amigo, minha amiga? Olha, em nossa jornada pela vida, muitas vezes nos deparamos com desafios que parecem montanhas intransponíveis e momentos de escuridão que assemelham a vales profundos. Há dias em que nos sentimos em um poço tão fundo que a esperança parece distante. Mas a verdade mais maravilhosa que podemos abraçar é que não existe montanha tão alta, nem vale tão escuro, nem poço tão profundo que o amor de Deus não possa alcançar. Ele vai além de tudo o que podemos imaginar. O amor de Deus é incrível, pois separa a nossa compreensão, é imenso, pois não tem limites. E é intenso, pois nos envolve por completo, e é incomparável, pois não há nada igual. Ele conhece cada detalhe que somos chamados, cada falha, cada medo, cada erro, e ainda assim nos ama com um amor que não exige perfeição, mas oferece graça a qualquer momento, a todos os dias. Não é assim? Ele nos busca incansavelmente como o pastor que deixa as 99 ovelhas para encontrar aquela que se perdeu, não porque somos merecedores, mas porque somos preciosos para ele. Olha, não importa o seu passado, suas lutas ou onde você se encontra hoje, assim como Pedro, que negou Jesus, a mulher samaritana com o seu passado complexo, ou Paulo, que perseguia os cristãos, todos foram alcançados e transformados por esse amor que restaura. Olha, Deus não desiste de você. Ele está sempre pronto para estender a mão e te levantar, para te abraçar e te dar um novo começo. Portanto, meu amigo, minha amiga, permita-se mergulhar nas profundas águas deste amor divino que restaura a alma. Deixe que o abraço de Deus te encontre e te envolva, trazendo paz e segurança para a sua vida. Olha, nele você encontra seu verdadeiro lar e propósito. Lembre-se, você pertence a ele e o seu amor é a âncora que te sustenta em qualquer tempestade, a luz que ilumina o caminho mais escuro e a força que te impulsiona a ir além. Portanto, meu amigo, minha amiga, confie nesse amor que tudo pode e tudo transforma. Laura Morena vai cantar Pertenço a Ti. Que essa música seja um hino e um louvor em nossas vidas para com Deus. Bom dia para você, meu amigo. Bom dia, minha amiga. Vamos ouvi-la. Não existe.

0: Coração apaixonado!
1: Essa é bonita, meu amigo. Mas não precisa chorar, né? não precisa chorar. Gente, olha, agora são 6:19, 6:19, para você que acompanha a nossa Unitins, a mais ouvida do Tocantins, aquele abraço, obrigado para quem já tá despertado aí, né? Um cafezinho para você que já despertou aí para uma nova semana, muito obrigado pela sua audiência e a sua companhia também na nossa Unitins, viu? Já nós temos as primeiras previsões para os signos, viu? Fica ligado. Olha, a Frisia, Cooperativa Agroindustrial, apresentou aos cooperados e técnicos do Tocantins as perspectivas, né, climáticas para a safra 2026-2027, com base em estudos da Fundação ABC. O destaque é a previsão da atuação do fenômeno El Niño, né, no segundo semestre deste ano. Está com maior intensidade entre novembro e janeiro. Olha que coisa, hein, gente? Justamente aí na nossa época de chuva. Será que vai ter aquela estiagem, né? Que não vai parecer inverno? Meu Deus do céu! Olha, segundo os especialistas, o Tocantins deve registrar chuvas acima da média em agosto e setembro, mas abaixo da média em outubro e dezembro, além também de temperaturas superiores ao normal, viu? Esse cenário pode dificultar o início das culturas de verão e aumentar o risco, né, de déficit hídrico, tá? Olha, diante das projeções, a Frisia reforça a importância do monitoramento climático e também do planejamento antecipado da safra. A cooperativa também promoverá encontros com produtores para definir estratégias de manejo e reduzir os impactos das condições climáticas, buscando maior eficiência e segurança na produção agrícola. Olha que coisa, hein? Então aí, ó, a previsão cadê aqui? De chuvas, né? De chuvas intensas aí nos meses de agosto e setembro, mais de poucas chuvas no meses de outubro a dezembro, gente. Olha que coisa, hein? Então pode a chuva chegar mais cedo, mas depois ela pode dar uma estiada, viu? Pode chover em agosto e setembro e depois dar aquela estiada aí até o final de dezembro. Que coisa, hein? Que coisa. Muito bem, agora são 6:22, 6:22. Bora trazer mais recadinhos, mais mensagens, falar com o Nilson Mutz.
2: Bom dia, Léo Vieira.
1: Bom dia, meu amigo.
2: Vieira, cadê você, Léo Vieira?
1: Vou por cá, tá meu viajando, amigo. Tamo aqui, meu querido.
2: Léo, se for possível, roda aí uma música do Tião Carreiro e Parquinho, ofereço pra você e pra todos os ouvintes da rádio, Léo Vieira.
1: Obrigado, meu querido, obrigado.
2: Parabéns, Léo Vieira, pelo seu programa.
1: Tamo
2: parabéns.
1: Junto, meu querido, obrigado, eu agradeço, viu, pelo carinho da audiência, da companhia, tudo de bom pra você e ó. Bom dia. Obrigado pela companhia. Olha o Chapeuzinho Vermelho, direto do Aurini 2. Bom dia, meu amigo.
3: Bom dia, amigo Léo Vieira. Bom dia, meu amigo. Você chegou de novo.
1: Tamo valeu, por cá, meu querido. Tamo por cá.
3: Na cabeça de jaca, uma alusão pra essa turma toda. Você sobe e desce pra seu Edilson aqui na Aurini 2. Pra o Carlão em cima da Serra, Sudani, Jojo. E seu Mauro na Aurini 4. O índio velho, pezinho pra frente, pezinho pra trás. Maria Taneiro. Mariana do Forró.
1: Isso.
3: Todo esse povo bom, rapaz.
1: Maravilha,
3: e a música
1: meu
3: é com
1: querido.
3: Silveira e Silveirinha hoje está fazendo ano. É uma música raiz, mas é uma música boa. Valeu.
1: Bem, meu querido. Valeu.
3: Um pai de Adalto Arante também.
1: Valeu, um abração pra você.
3: Valeu. Bom dia,
1: meu querido amigo Otacílio do Aureni 2. É, nosso compadre Adalto também deve estar ouvindo o programa e muito em breve estará de volta, né? Ô, Nalvinha, tudo bem, minha amiga? Bom dia.
4: Como foi de descanso esse dia, Leozinho? Deu pra descansar um pouquinho, Leozinho.
1: Descansei um cadinho.
4: Um abraço pra você.
1: Obrigado,
4: fala
1: minha
4: pra
1: querida.
4: Pra princesinha aí, Mariazinha, pra deixar o cafezinho pra mim.
1: Ó, oh, muito
4: favor.
1: Bem. Tá bom.
4: Tá muito cedo pra me fazer café. Eu
1: isso.
4: Quero tomar o café dela, né?
1: Tá bom, minha querida.
4: Um abraço aí pra o Sina Almeida.
1: Isso.
4: Sina Almeida trabalhou muito
1: trabalhou
4: bem.
1: Trabalhou a semana
4: um
1: inteira.
4: Pra
1: semana
4: ele,
1: inteira.
4: Pra família dele.
1: Isso.
4: Mundinho da Zarlo e pra todos que tá na escuta, tá, Leozinho?
1: Tá bom, minha querida.
4: Falou, Leozinho, obrigada, meu amigo.
1: Eu que agradeço, Nalvinha, um abração, minha querida, pra você também, tudo de bom. Minha amiga Jane Silva em Portugal tá dizendo bom dia, Léo Vieira, bom dia amigos e ouvintes, abençoada semana para todos nós, segundou graças a Deus, né? Já na já não falta muito, né? Para quinta-feira, olha aí, vai pegar avião na quinta, é? Vai pegar avião na quinta-feira, que legal. Olha, abraço para você, Léo, casal Raiz, Raimundinho das Arnos, Capitão Sobe Desce, Baixinho das Redes, Raimundo Matos, o senhor Valeriano, Domingão, Carlão, Rodrigo e Rodrigão e a Cíntia, pra dona Rita de Cássia, a Ana Atleta, a Iranildes, pro senhor Haroldo, pro Goiânia e a Simone, a toda a turma, né? Galera da animação, Cantinho da Amizade, mensagens da Poliana, simbora, Léo, é isso aí, minha querida, um abraço, viu? Minha amiga Jane Silva, direto de Portugal, ouvindo o programa Alvorecer também, um abração, obrigado pela companhia, pela audiência. 6:25, 6:25, vem aí as previsões para os signos de Áries, Touro e Gêmeos, tá na hora. Horóscopo do dia.
5: Áries, de 21 de março a 20 de abril.
1: Olha, hoje pode pintar uma mudança.

0: ao que realmente faz você feliz, tá? Assuntos ligados ao amor, ao dinheiro e à autoestima podem ganhar um novo olhar. Valorize seus talentos, reconheça seu potencial, porque quando você acredita mais em si mesmo, novas oportunidades aparecem, tá bom? Os números da sorte são 09-24 e número 38, e a sua cor para hoje é verde esmeralda.
1: E agora, os astros falam para você que é de Gêmeos, de 21 de maio a 20 de junho.
0: Atenção, Gêmeos, olha, hoje você pode sentir vontade de mudar algumas coisas na sua vida, principalmente em casa, na família ou na forma como tem vivido. Olha, confie na sua intuição e não tenha medo de fazer diferente, viu? Essa vontade de mudar pode ser o começo de uma fase muito melhor. Os números da sorte para hoje são 06, 19, número 31, e a sua cor para hoje é branco.

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3: Bem, muito bem, estamos de volta. Excelente manhã para você.

0: hora, gente, olha a hora. 6:33, 6:33, pra você que se liga aqui na programação, aquele abraço, bora pra cima, né?
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2: Oba, hoje é segunda-feira.
0: Segunda-feira especial pra quem acorda com a gente, obrigado pela audiência, pela companhia, pessoal ouvindo também através da TV, né, gente? Através da TV, não é isso, Rainha?
3: É. Claro.
0: Canal 13.2 na sua TV local aí, sintoniza. Se não tiver pegando aqui na região de Palmas, né? Na região de Palmas, cidade Circo Vizinhas também, é só você colocar aí na sintonia automática, tá? Faz aí a sua sintonia e aí vai sintonizar o canal 13.2 na TV e você vai poder ouvir o nosso programa Alvorecer também, tá bom? Combinado? 6:34, bora lá pro nosso verdinho, que tá cada vez mais verdinho, né? O nosso WhatsApp 639-9915-6234. Quem vai falar comigo aqui? Manuel, fala Manuel, tudo bem, querido? Bom dia.
4: Bom dia, meu amigo Delveira, segundo, meu amigo, bora, segunda-feira, bora. Essa toca a música para nós ouvir, meu amigo. Eu sei que é mais Luciano, é o amor, meu amigo. Um bom dia pra você, meu amigo. Uma boa segunda.
0: Valeu, meu querido. Um abração pra você também. Boa semana. Obrigado pelo carinho da audiência, da companhia no programa Alvorecer. Nosso amigo Manuel, gente boa, gente finíssima. Obrigado, meu querido. Abração pra você também. Ó, Estelinha, bora, Estelinha, tomar um cafezinho, né? Cafezinho tá servido também, cafezinho Alvorecer pra todo mundo que acorda cedo, cafezinho pro Israel Júnior, bom dia, meu querido.
5: Bom dia, meu amigo Léo Vieira.
0: Bom dia.
5: Segundo, um abraço aí pro meu amigo Valeriano, dona Rita de Castro, sobe e desce pro Flecha, Raimundinho das Armas, todo mundo sintonizado. E de quebra, você toca pra nós aí, rapaz, é o cachorro Pituco, toca pra nós.
0: Ah, o Pituquinho, é?
5: Com gin e geno.
0: Certo, beleza? Meu querido, valeu.
5: Abraço, meu amigo Léo Vieira, feliz semana abençoada pra
0: valeu,
5: você
0: meu querido.
5: E todos os seus ouvintes.
0: Valeu, boa semana, ó, tchau, obrigado. Nossa amiga Israel Júnior, vou ficar devendo que nós não temos ela na programação, viu, o Israel? Na verdade é o Teodoro Sampaio, né? O Pitoco. Olha, o Flávio Galvão tá aqui também, tá dizendo bom dia, meu amigo Léo Vieira, tenha uma ótima semana abençoada. Flávio Galvão, gente boa, gente finíssima. Obrigado, Flávio. Boa semana pra você também, meu querido. Tudo de bom, tá? A Ivani em Itaquaruçu tá dizendo bom dia, Léo Vieira. Bom dia especial pra Ivani. Tudo de bom, felicidades. Quem mais? O Vilonei, fala meu querido, bom dia.
6: Bom dia, meu amigo Léo Vieira. Vilonei tá aguardando, tomando café lá, pra consertar a voz mais.
0: Tudo bem, tomou um cafezinho. Pra,
6: minha bichinha Maiara de Abreu.
0: Isso.
6: Carla Morena, cuidando da bebê Serena.
0: Maravilha.
6: Deus amado, sério. J. Júnior, PP do Rádio Léo Vieira, que é você e pra todos da rádio, uma boa segunda-feira. Deus abençoe nós tudo.
0: Amém, meu querido. Então,
6: valeu, Léo.
0: Valeu.
6: Boa vinda, sou minha amiga. Botar a música aí pra mim, barreira e devolvo meus passos.
0: Pronto, valeu, meu querido. Super abraço pra você, obrigado pela companhia. Adelaide Oliveira tá dizendo bom dia. E a cada amanhecer, Deus renove as nossas forças. É isso aí, minha amiga, verdade, viu? Um abração pra Adelaide Oliveira. E o Davi Oliveira, é você, meu querido? Bom dia.
7: E aí, Leozinho Vieira, bom
0: fala,
7: dia,
0: Leozinho meu querido. Oliveira.
7: Pai, quanto tempo, hein, Leozinho?
0: Pois é, uai.
7: Tava de folga, né? Pegou umas férias.
0: É, rapaz, semaninha, né?
7: Pois é, aí na hora que eu escutei sua voz aqui, eu falei, pra eu mandar um alô no Leozinho agora.
0: Davi Oliveira aqui, beleza? Grande Davi Oliveira. Davi Oliveira, gente boa, gente finíssima. Não quis cantar hoje, não, Davi. Quando puder, solta o gogó, meu querido, viu? Quando puder, manda aí, cantando aquela música especial que você gosta pra gente tocar aqui no programa. Valeu? 6:37, 6:37 agora.
2: Léo Vieira.
0: Oi.
2: Toca modão.
0: Vambora, de Zezé de Camargo e Luciano. É o amor.

0: Alô, alô, você que é de Câncer, de 21 de junho a 21 de julho.
1: Muito bem, olha, hoje o mais importante acontece dentro de você. Algumas emoções e pensamentos podem mudar de forma silenciosa, trazendo mais clareza e paz, tá? Olha, preste atenção à sua intuição e aos pequenos sinais, porque eles podem mostrar, né, o melhor caminho para você no dia de hoje, tá bom, Câncer? Olha, os números da sorte para hoje são 11, 23 e número 40. E a sua cor para hoje é prata.
0: Atenção, leoninos! Chegou a hora do seu horóscopo, de 22 de julho a 22 de agosto.
1: Olha, hoje as amizades e os seus planos para o futuro podem trazer boa surpresa, tá? Olha, uma conversa ou um encontro inesperado pode abrir novas oportunidades. Mantenha a mente aberta, porque uma nova ideia pode fazer toda a diferença sem que você precise deixar para trás, né, o que já conquistou, tá bom? Atenção para os seus números da sorte. Hoje são 05, 17, número 33, e a sua cor para hoje é dourado.
0: Atenção, virginiano e virginiana, de 23 de agosto a 22 de setembro.
1: Olha, hoje podem surgir novidades no trabalho ou na sua vida profissional. Mesmo que os planos mudem, não se preocupe. Às vezes, uma mudança de caminho pode trazer oportunidades ainda melhores. Olha, confie no seu potencial e esteja aberto às novidades, tá bom? Os números da sorte para hoje: 07, 22 e número 39. E a sua cor para hoje é azul marinho.

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1: É isso aí, amores são coisas da vida, rapaz. Tá aí Leandro e Leonardo pra matar saudades aí do ano de 1991, é isso, ô rainha?
2: É claro.
1: Ah, muito bem, muito bem. Ó, cafezinho pra você que ouve o programa Alvorecer, acorda cedo com a gente. Muito obrigado pela sua audiência, a sua companhia. Quem tá com a gente aqui, o nosso amigo Márcio da Silva, né? Márcio da Silva tá aqui, tá dizendo bom dia, meu amigo. Bom dia, meu amigo Léo Vieira, com Alvorecer. Muito bem, valeu, meu querido. Abração, bom dia pra você também, tudo de bom. Obrigado pela companhia, pela audiência aqui na nossa Unitins, a mais ouvida do Tocantins. Meu amigo Biza, tudo bem, querido? Tá dizendo aqui, bom dia, meu amigo Léo Vieira, Biza aqui de Natividade. Toca aí pra nós a música Flor e o Beija-Flor com Henrique Juliano. Obrigado, meu amigo, valeu, meu querido, eu que agradeço, vai com Henrique Juliano e a Marília Mendonça já também, né? A parceria aí, quando eles gravaram essa música, né? Foi Henrique Juliano e Marília Mendonça. E depois cada um gravou separado, mas eu acho legal essa daqui que tem aí os três cantando, viu? Biza, valeu, meu querido, abração, a moda tá saindo já já, tá? Sebastião Pereira tá dizendo bom dia, hoje ele mandou só mensagenzinha de bom dia, Sebastião Pereira, um abração pra ele, gente boa, gente finíssima. Minha amiga Ivone, tudo bem, Ivone? Bom dia, querida.
3: Bom dia, Leozinho.
1: Bom dia, minha amiga.
3: Descansou, tava com saudade, moço, de você.
1: Eu também, querida.
3: Eu sonhei com água, né? Que eu tava
1: atravessando água?
3: Esse rio aí. Só que a água era limpinha, muita
1: olha aí,
3: areia,
1: gente,
3: muita
1: pedrinha
3: branca.
1: Legal.
3: Fala o significado da
1: Falo sim, viu? Já, já, muito bem.
3: Foi. Bom dia.
1: Valeu, Ivone. Amém, querido, ó. Pra você. E já já eu vou trazer o significado do seu sonho, tá? Gente, se dormiu, sonhou, né? Tá encabulado com esse sonho aí, quer saber o significado? Manda pra cá pro programa. Fala, Léo, dormi muito, né? Dormi demais e sonhei tal sonho. Manda pra cá que a gente traz o significado do seu sonho. Aliás, vou falar do sonho da Ivone já já, tá bom, Ivone? Obrigado, minha querida. Bração pra você, tudo de bom. E uma semana cheia de coisas boas. Pode aguardar aí que já já tem um significado do seu sonho, tá bom? Combinado? Alô, Johnny!
4: Bom dia, Léo Vieira. Como é seu
1: Ah, não, aqui é o seu Lindomar,
4: bem?
1: Seu Lindomar.
4: Tudo bem, graças
1: Olha
4: a
1: aí.
4: Deus. Tem um pinto meio fechado, mas tá bom. Um abração
1: Isso.
4: pra você, pra Johnny Dias e pra todos que fazem essa rádio.
1: Bom dia, seu Lindomar.
4: Fique com Deus. Deus abençoe a nossa segunda-feira.
1: Amém.
4: Tchau.
1: Valeu, ó.
5: Bom dia.
1: Pra seu Lindomar. Gente, quem foi que agendou aqui o nome do seu Lindomar de Johnny Dias, gente? Quem foi essa pessoa que agendou aqui seu Lindomar? É Lindomar, viu, gente? Alguém agendou aqui Johnny Dias. Ave Maria, seu Lindomar, viu, gente? Lindomar Cursino, gente, tá aqui, agora senti eu organizar aqui, viu? Pronto, alguém agendou errado aqui, viu, seu Lindomar? Colocou foi Johnny Dias. É seu Lindomar Cursino, gente, pronto, agora arrumei aqui, viu, seu Lindomar? Bração pro senhor, pra dona Maria José, pra todos aí na Fazenda Paraíso, no Rio Sono, né? Bração, obrigado pela companhia, pela audiência, tudo de bom. Ivanil de Lobo, é você, mulher? Ivanil de Lobo.
6: Bom dia, meu amigo Léo.
1: Bom dia, minha amiga.
6: Tomando aquele cafezinho gostoso.
1: Ó, que mais?
6: Muita saudade, Léo, de você, ouvir seu programa, não.
1: Pois é,
6: quando você
1: amiga.
6: Sai da rádio, não, ninguém substitui você, não. Falar a verdade, Léo, não. Eu gosto de falar francamente, gosto de falar
1: Aí,
6: a verdade.
1: Pronto.
6: Ninguém... Não substitui você nesse programa.
1: Ô, minha amiga.
6: Não, então, vamos que vamos.
1: E a vida é assim, né, minha amiga? Ninguém substitui ninguém, né? A pessoa pode até fazer aquilo ali, né, que a pessoa faz, mas não é igual, né? Não é igual, né? Eu não faço igual o PP do rádio, né? Eu não faço igual o Azevedo Júnior, eu não faço igual o Jotinha, cada um tem a sua característica, né? Eu não faço igual o meu amigo Osimar, né? O Osimar não faz igual a mim, assim a vida, né? Todos nós temos a nossa característica, né, Ivanilde? E assim, eu acho que ninguém substitui ninguém, eu penso isso, tá? Acho que ninguém substitui ninguém, tá bom? Mais um abração pra você, obrigado, e meu amigo Osimar ficou aqui fazendo a semana inteira aí pra que o Léo Vieira pudesse dar uma descansadinha, e aí tamo de volta, né? Tamo de volta, obrigado, Osimar, gente boa, gente finíssima, Um abração pra ele, faz o programa muito bem feito, né? No seu estilo, no seu jeito, né? Viu, Alcimar? Abração, abração pra você, tudo de bom. Felicidade. 6:54, 6:54. Abração pros meus amigos, a Ivanildo Lobo e o Juraci Moura na Fazenda Grota d'Água. Pra vocês aí, ó. Já tomou o cafezinho, né, Ivanildo? Ó, cafezinho pra você e pro meu amigo Juraci. Qualquer hora dessa apareço por aí, viu? Qualquer hora dessa já desço aí na fazenda pra gente ver a natureza, né? Ver os bezerros. Aliás, os bezerros tão bonitos aí, hein? Os bezerros tão bonitos. Eu vi aquele rebanho de bezerro ali, achei lindo demais, né? Lindo demais os bezerros do meu amigo Juraci, da minha amiga Ivanilde, na fazenda Grota d'Água. Que coisa bonita, né? É uma pena que esse tempo o cerrado tá seco, né, gente? Aliás, o pasto tá seco, né? É uma pena que o pasto tá seco nessa época, que coisa. Mas vamos torcer aí para que o gado passe por esse verãozão, né? Com tranquilidade. Claro que muita gente acostuma usar ração, né? Usar ração, feno também, para dar uma alimentação para o gado, né? Para que o gado passe o verãozão, tá bem? Valeu, valeu, um abração, gente, tudo de bom. Vamos trazer moda? Deixa eu trazer o Henrique Juliano e a Marília Mendonça. Flor e o Beija-Flor.
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0: Eita, moda boa demais. Aí o Henrique, Juliana e a Marília Mendonça, Flor e o Beija-Flor na programação do nosso
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0: Até as 8 da manhã, eu, você e a Unitins, a mais ouvida do Tocantins. Ô Ivone, tá preparada, minha amiga, pro significado do sonho, do seu sonho de hoje, né? De hoje, madrugadinha, né? Sonhou e a gente traz o significado do sonho da Ivone. Ivone, olha, a água limpa, refrescante, representa purificação, vida e ação de Deus, tá? Atravessar o rio, né? Pode simbolizar a passagem para uma nova etapa guiada por Deus, lembrando momentos como a travessia do rio Jordão pelo povo de Israel, que marcou, né, o início de uma nova fase. Olha, isso pode ser interpretado como um convite para confiar em Deus diante das mudanças, tá? Se durante o sonho você se sentia paz e segurança, a interpretação tende a ser ainda mais positiva, indicando confiança, proteção e esperança. Olha, se você lembrar de mais um detalhe desse sonho, né? Só falar pra gente, viu, Ivone? Que a gente traz aí mais detalhes, tá bom? Esse é o significado do sonho da minha amiga Ivone. Sonhar com água limpa é coisa boa, viu? Coisa boa. Muito bem, Ivone. Bração, bração, bração pra ela que tá ouvindo o programa Alvorecer. Feito pra você. Ouviu aí, Ivone? Coisa boa, né? Sonhar com água limpa. Bom também. 7 horas em ponto. Vamos fazer o seguinte. Vamos trazer o intervalo. Dá pra tocar uma, produção? Vamos tocar uma depois do intervalo e aí a gente volta daqui a pouquinho com os aniversariantes do dia. Já, já, tá?
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0: Agora tem Jean Giovanni. Essa é apaixonada demais, viu, rainha? Essa daqui, ó.
3: É, claro.
0: Por telefone.

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6: Muito bem, estamos de volta.

0: gente, olha a hora. 7:07, 7:07 agora, de volta ao seu programa Alvorecer na sua rádio.
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0: É isso aí, muito bem, 7:08 agora, 7:08, ó. Já tomou um cafezinho hoje ou não? Tomou um cafezinho aqui, ó. Cafezinho aqui no nosso Alvorecer, viu, gente? Cafezinho Alvorecer, pra quem acorda cedo, pra quem acompanha a nossa programação, super abraço pra você, muito obrigado pela sua audiência, a sua companhia. Gente, Copa do Mundo na reta final, hein? Reta final da Copa do Mundo. Brasil já deu adeus há um tempinho já dessa Copa do Mundo, né? Ah, perdeu para Noruega, Noruega também perdeu para Inglaterra, também tá fora, e aí a semifinal, né? A semifinal da Copa do Mundo amanhã, é isso? Amanhã, dia 14, tem França e Espanha, jogaço, hein? Jogaço, jogaço, França e Espanha. E aí na terça-feira, dia 15, nós temos a Inglaterra e a Argentina, gente, na terça-feira, aliás, na quarta-feira, né? Amanhã é terça-feira, na quarta-feira tem a Inglaterra e a Argentina, e aí vem o confronto da grande final. Vou torcer para que seja Inglaterra e Espanha, tá? Vou torcer para que seja Inglaterra e Espanha, que eu acho meio difícil, né? Tem a Argentina e a França, que são as duas últimas finalistas aí da Copa do Mundo, do Catar. Inclusive, a Argentina surpreendeu e venceu a França naquela ocasião, né? Na Copa passada. E aí elas estão de novo aí, prontas para ir para a final de novo, viu? É França e Argentina também já querendo fazer mais uma final da Copa do Mundo, viu, Dona Maria? Não é possível, né?
3: O quê? Não acredito.
0: Vamos torcer para Inglaterra e para Espanha, tá? Tem muita gente tá torcendo aí para França, muita gente torcendo para Argentina. Eu vou torcer para Inglaterra e a Espanha fazerem a final da Copa do Mundo. Vamos ver o que vai acontecer, né? Vamos ver o que vai acontecer. Daqui a pouquinho nós vamos mandar os parabéns para os aniversariantes do dia de hoje, tá? Já tem os parabéns para quem tá soprando velinhas. Ô, Gabrielzão, tudo bem, meu querido? Tá dizendo bom dia, meu amigo Léo Vieira, tô aqui ligado na programação, né? Ótimo começo de semana para todos nós. Léo, fica com Deus. Valeu, meu querido. Abraço, viu, Gabriel? Para você também, uma semana cheia de coisas boas. Obrigado pela companhia, pela audiência, meu amigo Gabriel. Gente boa, gente finíssima. Minha amiga Edith Lima.
4: Oi,
0: tá
4: Leozinho,
0: aqui.
4: Bom dia.
0: Oi, querida,
4: tudo
0: bom dia.
4: Tudo bem? Eu sou Edith Porto Nacional.
0: Oi, Edith.
4: Tu chegou, né, Leozinho?
0: Cheguei,
4: bom.
0: Tô de
4: bom
0: volta.
4: Dia. Tudo bom de dia. Bom. Eu quero ouvir a música, Leozinho.
0: Ah,
4: se
0: qual
4: eu
0: é?
4: Não puder te esquecer, com João Lira e Marciano.
0: Isso é bonito,
4: por favor,
0: hein?
4: Leozinho, bom dia.
0: Bom dia, minha querida. Tudo de bom, viu? Se eu não puder te esquecer, essa é bonita. Obrigado, viu? Um abração pra você. Minha amiga Edith Lima. Quem mais comigo? Maria Nogueira, tudo bem, minha querida?
5: Bom dia, Léo Vieira. Bom dia, minha querida. Bom dia, estava com saudade da sua voz, Léo Vieira, e da sua pessoa.
0: Obrigado, minha querida.
5: Peço a próxima música aí para todas as pessoas que estão nos ouvindo nesse momento. E vamos que vamos.
0: Vamos que vamos.
5: Léo Vieira, porque segundou, Léo.
0: Segundou, minha amiga. Um abração para você, Maria Nogueira. Cafezinho para você, Maria, ó. Cafezinho Alvorecer saindo para Maria Nogueira, em Taquaralto, região sul da nossa capital. A minha amiga Célia tá dizendo bom dia, Leozinho. Tava ruim sem você, viu, Leozinho? Cheiro, Leozinho. Obrigado. Abração para minha amiga, a minha amiga Célia da 806 Sul, também acompanhando o programa Alvorecer. Quem mais? Quem mais? Quem mais? Bom dia, bom dia.
6: Como é que você tá por aí, Leozinho?
0: Ô, Dedé, tudo bem, minha querida?
6: É perguntar você sonhar com gente que já morreu, o que que é?
0: Ah, vou
6: trazer. Aí você me avisa.
0: Vou trazer.
6: Me fala no sonho. Bom dia, Léo Vieira.
0: Tá bom, minha querida. Bom dia, bom dia. Já vou trazer o significado desse sonho pra você, tá bom? Bração pra minha amiga Dedé. Gente boa, gente finíssima. Tudo de bom pra ela. Já eu trago o significado, tá bom, minha querida? A Rosa tá chegando aqui. Será que a Rosa sonhou também? De novo, Rosa?
3: O quê? Não acredito.
0: Bora ouvir se ela sonhou. Bora ouvir.
7: Bom dia, Léo.
0: Bom dia, minha amiga.
7: É verdade mesmo, ninguém substitui ninguém.
0: É verdade.
7: Porque não passa os signos, não passa nada igual você, né?
0: Ah, você gosta dos
7: signos? Aquela alegria de fazer tudo com o maior prazer, mas...
0: Olha aí a Rosa.
7: Foi bom, né?
0: Bom, graças a Deus, foi ótimo.
7: Você.
0: Foi bom demais.
7: Deus abençoe ele.
0: Isso.
7: E Deus abençoe você também.
0: Amém, minha querida, obrigado, tá?
7: Gripada.
0: Ô, gente, melhoras.
7: Vou escutar meu signo, que faz dia que eu não escutava.
0: Agora tá ouvindo.
7: Deus abençoe, um ótimo dia pra você.
0: Eu que agradeço,
7: não vou nem
0: tá
7: pedir
0: bom?
7: Música, não, porque eu não tô bem boa ainda,
0: oh,
7: sabe?
0: Oh, meu Deus, melhoras, minha amiga Rosa. Não sonhou, não, Rosa? Rosa não sonhou, gente, não sonhou. Deixa eu trazer o significado do sonho de quem? Da nossa amiga Dedé, né, Dedé? Cadê? Deixa eu organizar aqui. Cadê você? Deixa eu organizar pra minha amiga Dedé, deixa eu ver, cadê aqui? Deixa eu organizar aqui, tá bom? Vou organizar pra daqui a pouquinho trazer o significado do sonho da nossa amiga Dedé. E agora eu vou trazer os aniversariantes do dia, tá? Aniversariantes do dia pra quem tá soprando velinhas nessa data especial, 13, hein? Carimba, e quase metade do mês já, viu, gente?
3: O quê? Não acredito.
0: É, o mêsão de férias tá passando, ó, voando, né? Tá voando aí o mêsão de férias. Então, bora lá. Aniversariantes do dia, tá na hora.
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0: Muito bem, vamos falar dos aniversariantes dessa data especial, hoje 13 de julho de 2026. Sabia que hoje é dia do engenheiro de saneamento? Pois é, hoje é dia do engenheiro de saneamento, parabéns a todos aí pelo seu dia. E hoje também, gente, olha, parabéns, hoje é dia do cantor, né? Hoje é dia do cantor, parabéns você, cantor, pelo seu dia. Hoje também é dia mundial do rock, tá? Dia mundial do rock. Lembrando que os nascidos no dia 13 de julho pertencem ao signo de câncer, regidos pela lua, viu, gente? Olha, são conhecidos por sua alta sensibilidade, né? A fonte forte intuição, lealdade e instinto protetor, né, com quem ama, tá? Na astrologia, o número do dia 13 também revela uma forte veia artística, né, persistência e grande capacidade de trabalho, tá bom? Tá aí falando um pouquinho sobre a personalidade de quem nasceu no dia 13 de julho. E agora nós vamos para o Facebook, Léo Vieira, nós vamos para a página Alvorecer, porque tá na hora de mandar os parabéns para quem tá soprando velinhas nessa data especial. Para você, meu amigo, pra você, minha amiga, ó, felicidades e, ó, parabéns! Ó, quem tá aniversariando hoje, o Ari Querubim. Ari Querubim tá aniversariando hoje, parabéns pra ele. A Ana Brito também é aniversariante de hoje, né, Ana? Parabéns, tá bom? Maura Pereira também tá aniversariando nessa data, muitos anos de vida. Maicon Christian também é aniversariante do dia de hoje. A Lúcia Sais também tá aniversariando hoje, parabéns pra Lúcia. O Emerson Souza tá aniversariando hoje também, parabéns ao Emerson Souza. O Fredson Carneiro também é aniversariante do dia de hoje, parabéns pra ele. Sabe quem tá aniversariando hoje, gente? Sabe quem é? O nosso amigo Azevedo Júnior.
3: Não acredito.
0: É, Dom Maria Azevedão tá aniversariando hoje, gente. Parabéns, meu amigo Azevedo Júnior, é o nosso comunicador aqui da Unitins, hoje tá soprando velinhas, muitos anos de vida, muitas felicidades ao meu amigo Azevedão, né? Azevedo Júnior, parabéns para ele, felicidades, tudo de bom, tá? Olha os famosos que estão aniversariando hoje, o João Bosco, cantor, violinista e compositor brasileiro, parabéns para ele. A Lília Cabral, gente, Lília Cabral, que é uma atriz, né? Brasileira veteraníssima aí da Globo, né? Já fez bons trabalhos aí na TV, né? Parabéns para Lília Cabral. A Catarina Abdala, atriz brasileira também, tá aniversariando hoje. O Murilo Benício também, né? Um grande ator, né? Murilo Benício, ator brasileiro também, hoje tá aniversariando. O Gustavo Haddad, ator brasileiro Gustavo Haddad também tá aniversariando hoje. Hoje também é aniversário do cantor Mano Walter, né? Cantor e compositor Mano Walter, aniversariando hoje, parabéns para ele. A Mila, cantora e compositora brasileira Mila, tá aniversariando hoje também. Felicidades aos aniversariantes do dia de hoje.

0: bem, muito bem. Muitos anos de vida, muita saúde, muita paz. Ó, felicidades a todos os aniversariantes dessa data de hoje. Parabéns!
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0: Agora tem. Aô, modão chonado demais. João Mineiro e Marciano. Se eu não puder te esquecer. Bora pra cima, né? Ótima segunda-feira pra você, meu amigo, pra você, minha amiga.

0: Eita, moda chonada demais aqui na programação do nosso Alvorecer, feito pra você, João Mineiro e Marciano. Gostou, rainha?
1: Claro.
0: Agora são 7:21, 7:21, gente. Abração, abração. Deixa eu ver pra quem que nós vamos. É o significado dos sonhos pra Dedé, né, Dedé? Dedé sonhou com quem, Dedé? Pessoas que já morreram, é isso? Então vamos lá, significado do sonho da minha amiga Dedé. Ô Dedé, olha, pode ser saudade e lembranças, né? Vamos falar de saudade e lembrança, afinal de contas, pessoas, entes queridos, né, que já faleceram. Olha, o sonho pode ser uma forma de o cérebro processar a falta daquelas pessoas ou recordar momentos importantes vividos com ela, tá? Se esse sonho teve um conselho, se a pessoa falava com você, as palavras podem representar algo que a sua mente associa aos ensinamentos, né? Valores ou conselhos que ela transmitia em vida. Olha, às vezes o sonho surge quando você está passando por uma mudança ou precisa lidar com sentimentos que ainda não foram totalmente resolvidos, tá? Muitas pessoas relatam sentir paz ao sonhar com entes queridos falecidos. Esse tipo de sonho pode trazer consolo emocional, tá bom, minha querida? Agora, pela perspectiva bíblica, se você quiser saber, a Bíblia não ensina que devemos buscar contato com os mortos, tá? Pelo contrário, ela orienta a confiar em Deus e evitar práticas, né, de comunicação com os falecidos, né? Isso está lá em Deuteronômio, capítulo 18, versículo 10 e 12, tá? Assim, muitos cristãos entendem que sonhar com pessoas falecidas não devem ser interpretados automaticamente como mensagem espiritual, tá bom? Então tá aí, falando um pouquinho do sonho da minha amiga Dedé. Dedé, um abração pra você, tá? Felicidades aí, tudo de bom, obrigado pela companhia, pela audiência. Agora 7:23, 7:23. Quem tá comigo aqui? O José Benilson, é isso? Tá dizendo, hoje é dia de rock, bebê, dia 13 de julho, né? E reconhecido no Brasil como Dia Mundial do Rock, né? A data celebra anualmente o rock e foi escolhida em homenagem a Live Aid Festival de Música, que marcou para sempre os fãs, né, do gênero musical. Olha aí, muito bem, José Benilson, um abração, meu querido, para você, muito obrigado, boa semana, tudo de bom, tudo de bom. Quem mais tá comigo aqui? Sérgio Lustosa, bora ouvir
2: bom
0: o áudio.
2: Bom dia, nosso amigo Léo Vieira.
0: Meu amigo, como é
2: Sérgio
0: que tá,
2: Lustosa,
0: querido?
2: Lustosa do Taquari.
0: Alô, Sérgio, como é que tá?
2: Léo Vieira.
0: Opa!
2: Feriadozinho aí, uma semaninha aí de feriado, né, Léo Vieira?
0: É verdade, meu querido.
2: Tá bom demais.
0: Bom demais, graças a Deus, né?
2: Boa, né, Léo Vieira?
0: Alguinha boa, descansei.
2: Foi
0: descansei
2: nas praias, né?
0: Não.
2: Passou muito, pra sua família.
0: Dei uma voltinha.
2: Aí ficou um grande locutor, nosso amigo.
0: Osimar Almeida. Isso, verdade.
2: Também é um grande locutor,
0: né? Grande comunicador.
2: Bom demais. Ele faz um programa também muito bem.
0: Muito bom.
2: Tá de parabéns.
0: Verdade.
2: Alcimar Almeida.
0: Isso.
2: Ô, Léo Vieira, opa, por gentileza, manda pra nós aí, pai João, que é um carreiro, fazendo
0: valeu,
2: favor,
0: meu
2: amigo velho. Forte abraço.
0: Abração pra você também, tudo de bom. Obrigado, viu? Sérgio Lustosa. Gente, 7:24 agora, 7:24, o nosso Josito informou a hora e agora nós vamos trazer as previsões para Libra, Escorpião e Sagitário. Tá na hora, vamos lá.
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4: Oi, Libra, os astros falam com você, de 23 de setembro a 22 de outubro.
0: Muito bem, atenção Libra, olha, hoje é um ótimo dia para abrir a mente e ouvir novas ideias, tá? Uma conversa pode fazer você enxergar uma situação de um jeito diferente e ajudar a encontrar uma solução que antes parecia possível, tá? Aliás, que antes parecia impossível. Então aproveite as oportunidades de aprender a crescer, tá bom? Os números da sorte, anota aí, são 10, 26 e número 41, e a sua cor para o dia de hoje é rosa.
4: E agora, as previsões para o Escorpião. de 23 de outubro a 21 de novembro.
0: Atenção, Escorpião, olha, hoje é um dia para deixar para trás o que não faz mais sentido. Situações ligadas à confiança, aos relacionamentos ou às emoções podem trazer aprendizados importantes. Olha, confie na sua força para renovar a

Olha, procure equilibrar sua vontade de ser livre com o compromisso de cuidar das pessoas que são importantes para você, tá bom? Os números da sorte, anota aí, 03, 16, número 42, e a sua cor para hoje é laranja.

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1: Bem, muito bem, estamos de volta para você, uma ótima manhã.

0: gente, olha a hora. Agora 7:33, 7:33, e o tempo vai passando.
1: Galera, hoje é segunda-feira, hein? Segundou!
0: É, Mariazinha, segundou! Segunda-feira boa, bom início de semana pra você que tá ouvindo a programação do nosso Alvorecer. Muito obrigado pela sua audiência, pela sua companhia. Não deixe de mandar a sua mensagem, tá liberado o nosso WhatsApp 63 99 15 62 34, tá bom? Anotou aí 63 99 15 62 34, esse é o nosso WhatsApp, né, Rainha?
2: É claro.
0: É esse o nosso WhatsApp. E o cafezinho aqui, ó, cafezinho também tá no jeito. Aqui você toma um cafezinho, é cedo, gente, no programa Alvorecer. A minha amiga Maria de Nazaré tá aqui dizendo bom dia pra Maria de Nazaré também, um abraço pra ela, tudo de bom, obrigado pela companhia. Quem mais, quem mais, quem mais? Francisco tá aqui, alô, Francisco.
3: Bom dia, Léo Vieira.
0: Bom dia, meu amigo.
3: Uma boa semana de trabalho pra você, que bom, obrigado, que você voltou, querido. Não vou pedir nada não, só dar um bom dia pra você.
0: Que legal, obrigado, querido, abração, tudo de bom, tá? Ai, ai, a minha amiga Iranildes tá dizendo aqui, ó, Leozinho, o Azevedo Júnior está aniversariando hoje, parabéns pra ele, viu? Tudo de bom, é isso aí, hoje é aniversário do Azevedo, tá bom? Azevedo Júnior hoje tá aniversariando, parabéns, muitos anos de vida, né, Iranildes? Pra ele, gente boa, gente finíssima, aliás, um grande profissional, pessoa maravilhosa que eu admiro demais, meu amigo Azevedo Júnior, já conhecemos, já nos conhecemos aí, tem um tempinho, né? Já trabalhamos já na antiga 96, né? Ali na Teotônio Segurado, e aí aqui na Unitins também, que coisa boa, né? O Azevedo é um cara muito bacana, eu gosto demais dele, tá bom? Ah, quem mais? Iris Cardoso tá dizendo bom dia, Léo Vieira, sou Iris Cardoso aqui do Ourense, Espanha, isso? Ourense, Espanha. Estou aqui ligadinha na Unitins FM com muita saudade do nosso Brasil e também do nosso maravilhoso Tocantins. Olha, em relação ao Mundial, já que o Brasil não está mais, né? Vamos torcer para a Espanha, tá? Por forte abraço, né? Boa semana, forte abraço para os amigos e famílias e família, a todos os ouvintes também. É isso aí. Ó, não seria ruim não, né? Seria ruim a Espanha ganhar essa Copa do Mundo, né? A Espanha ou a Inglaterra. A Argentina e a França, não sei não. É claro que cada um torce para quem gosta mais, né? E eu vou torcer para a Inglaterra e para a Espanha, tá bom? Vou torcer para Inglaterra e Espanha, muito bem. Quem mais tá comigo aqui? Deixa eu ouvir áudio.
4: Bom dia, Léo.
0: Bom dia.
4: Como é que você tá?
0: Uai, tô bem, querida. E você?
4: Querendo sonhar com água limpa.
0: Água limpa, acabei de falar.
4: Cadê o menino que tá falando?
0: Ah, quem é que tá falando aí?
4: Cadê o menino que tá falando?
0: Deixa eu colocar de novo.
4: Cadê o menino que tá falando?
0: Ah, Deolina, é isso? Ô amiga, eu falei agora há pouquinho, né? Teve uma pessoa que falou que sonhou com água limpa, né? O rio limpinho, né? E eu já falei já. Já falei aqui o significado de sonhar com água limpa. Viu, minha querida? Super abraço pra você também. Obrigado pela companhia, pela audiência. Olha a hora, gente. Olha a hora. 7:36. 7:36. Continua aqui o nosso

0: Alô, você que é de Capricórnio, de 22 de dezembro a 20 de janeiro.
1: Muito bem, atenção Capricórnio, olha, hoje a rotina pode mudar e pedir um pouco mais de flexibilidade, viu? Compromissos, horários ou tarefas podem sofrer ajustes. Em vez de tentar controlar tudo, aproveite para encontrar um jeito mais leve e prático de fazer as coisas, tá? Pequenas mudanças podem facilitar bastante o seu dia. Olha, os números da sorte para hoje são 08, 20, número 34, e a cor para hoje é cinza.
0: Atenção aquariano e aquariana, de 21 de janeiro a 19 de fevereiro.
1: Atenção aquário, olha, hoje pode ser um dia de boas surpresas no amor, na criatividade ou também em um projeto que anima você. Então aproveite para sair da rotina, experimentar algo novo, né? Pequenas mudanças podem trazer grandes resultados e deixar o seu dia muito mais leve e feliz, tá bom? Os números da sorte para hoje são 12, 25, número 43, e a cor para hoje é azul turquesa.
0: Atenção você que é de peixes, de 20 de fevereiro a 20 de março.
1: Atenção peixes, olha, hoje é um bom dia para olhar com carinho para a sua vida e fazer as mudanças que sentir necessidade, tá? Olha, assuntos ligados à casa, à família e à sua segurança podem ganhar um novo significado. Confie no seu coração e não tenha medo de renovar o que já não faz mais sentido. Olha, os números da sorte para hoje são 09, 23 e número 45, e a cor para hoje é lilás.

0: Essa moda é linda demais, a Thaíde Alexandre, quem vai te amar mais do que eu, né? Quem vai te amar mais do que eu. Gostou da moda, minha amiga Rainha? Gostou ou não gostou?
1: É claro.
0: Gente, olha, agora são 7:48, 7:48, na programação do nosso Alvorecer feito pra você. E aí, bora trazer aí um resumo da Copa do Mundo. Tá rolando, hein, gente? Tá rolando as semifinais, já, semifinais da Copa do Mundo, gente. Pois é, semifinais definida, né, da Copa do Mundo 2026. Falei agora há pouquinho aí dos confrontos entre França e Espanha, que será amanhã, terça-feira, né? Lembrando que os jogos serão às 16h, viu? Tanto na terça quanto na quarta-feira, viu, gente? Olha, França e Espanha, terça-feira, então, amanhã, e na quarta-feira tem Inglaterra e Argentina, tá bom? Olha, lembrando que falar um pouquinho sobre o presidente da FIFA, né? O Gianni Infantino, ele confirmou, né? Que a entidade vai discutir após o Mundial de 2026 a possibilidade de ampliar a Copa para 64 seleções, né? Segundo ele, a ideia ainda será analisada, né? Pelos órgãos dirigentes da FIFA e não há decisão tomada nesse momento, tá? Olha, Espanha e França fazem um duelo de gigante, viu, gente? A Espanha e a França chegam a essa semifinal, né? Com um futebol de muita posse de bola e troca de passes, enquanto a França tem se mostrado aí mais eficiente nas finalizações, né? O confronto promete ser um dos mais equilibrados aí da competição e também o jogador inglês que está em alta, o camisa 10, o Bellingham, né? Tá fazendo aí a diferença, aliás, aparecendo na área e fazendo gols o tempo todo, né? Grande destaque da Inglaterra, o Johnny Bellingham, volta aos holofotes aí antes, né? Da semifinal, né? O meia continua sendo aí um dos principais nomes da seleção inglesa e mantém também a expectativa de liderar, aliás, a equipe na busca aí pelo bicampeonato mundial. Olha que coisa boa, né? Coisa boa, então, tá aí a Inglaterra que vai enfrentar a Argentina. E a briga pela artilharia também tá rolando, né, gente? A disputa pela chuteira de ouro segue aí acirrada entre o Mbappé da França, Lionel Messi da Argentina. Eles aparecem entre os líderes aí da artilharia aí da Copa do Mundo, né? Seguido de perto pelo o Haaland da Noruega, que inclusive já saiu da Copa, né? Que já foi eliminado da Copa. Então tá aí, né? O Mbappé e o Messi vão disputando aí a bola, aliás, a chuteira de ouro da Copa do Mundo 2026. Quem será que vai ser o artilheiro dessa Copa do Mundo? Quem será? 7:51, 7:51 agora, para você acompanhando a nossa programação, aquele abraço. Deixa eu ver quem tá com a gente aqui. A minha amiga Edith Lima tá dizendo: oi, Leozinho, parabéns ao Azevedo Júnior, né? Muitas felicidades para ele, muitos anos de vida. Ele é um grande locutor, maravilhoso. Parabéns para você também, viu? Que é especial para nós, viu, Leozinho? Muito bem, minha querida, obrigado. Abração, parabéns pro nosso amigo Azevedo Júnior, que hoje completa mais um ano de vida, grande Azevedo Júnior. E aí, Odaí, tudo beleza? Vai torcer para quem, Odaí? Fala para mim aqui, deixa eu ouvir. Vai torcer para qual seleção aí nessa Argentina perder? Eu tô querendo Espanha e Inglaterra na final. Seria uma final inédita, né? Seria uma final inédita, né? A Inglaterra campeã da Copa do Mundo, olha aí. Então pronto, o Daí tá torcendo pra Inglaterra. Eu também não acharia ruim, não. A Inglaterra tem um título, né? Se não me engano, um mundial, né? A Copa do Mundo a Inglaterra tem. Parece que a Espanha tem, são duas conquistas da Espanha, três da Argentina, que pode chegar ao tetra, né? A Argentina pode chegar ao tetra e a França tem dois campeonatos também, né? A França pode ser tricampeã da Copa do Mundo aí. Vamos ver o que vai acontecer então. Então vamos, né? Vamos torcer cada vez mais contra a Argentina, viu, Dona Maria?
2: O quê? Não acredito.
0: Cada vez mais contra a Argentina, porque se a Argentina ganhar, vai ser tetracampeã, né? E vai chegar e vai encostar no Brasil. Aí não vai ficar muito bonitinho pra nós, não. Vai encostar no Brasil, né? Vamos lá. Eu acho que a Argentina esse ano não vai ganhar, não. Já teve muita dificuldade a Argentina aí em dois jogos, né? Passou soberano de ser desclassificadas, mas com muita sorte aí, né? E claro, o talento dos seus jogadores, a Argentina classificou para essa semifinal Argentina e Inglaterra. Vamos todos vestir a camisa da Inglaterra e torcer. Claro que tem uns brasileiros que torcem para a Argentina, né? Eu tô sabendo disso. Tem uns brasileiros aí que torcem para a Argentina, tá? Alguns, né? Mas vamos lá, vamos torcer pra Inglaterra nessa semifinal aí. Deixa eu tocar a música aqui dos meninos, o Guilherme Santiago, Chovendo Estrela. Essa música deles, eles regravaram ela agora, né? Chovendo Estrela. Cadê, gente, a música? Cadê? Vamos organizar aqui. Chovendo Estrela. Tem ela aqui, produção? Deixa eu ver. Tá aqui, ó. Eles regravaram essa moda. Essa aqui não é regravação, não. Essa aqui é original mesmo. Então vamos tocar pra você que tá ouvindo aqui o nosso Alvorecer. Já já eu volto pra finalizar, tá? Alvorecer.

0: o programa já tá acabando.
1: Tá acabando, meu amigo.
0: Vai dar tchau pra nós.
1: Vou dar tchau.
0: É difícil.
1: É, já no finalzinho aqui o nosso programa Alvorecer feito pra você. Quem chegou aqui aos 48, já nos acréscimos aqui do nosso programa.
2: O quê? No acréscimo.
1: Maria de Nazaré tá dizendo: cadê? Cadê? O que que ela mandou aqui? Ah, tá dizendo: é, meu querido amigo, que bom que você tá de volta, né? Foi muito bom também com o Alcimar, mas você é especial. Ótima semana pra você e sua família. É, bom dia, Deus abençoe você sempre, amém, Maria de Nazaré, do Aureni 3, com a gente, um abração, minha querida. Quem mais? Israel, vai falar comigo aqui. Alô, meu amigo Israel.
3: Bom dia,
1: meu querido. E aí, vamos?
3: Pelas ruas de nossa capital.
1: Isso.
3: Mais especificamente aqui em Taquaralto.
1: Maravilha, meu amigo. Bom dia.
3: Quem é Israel? Cadê?
1: Tá no trânsito, né, Israel? Um abração, meu querido, pra você, muito obrigado, tudo de bom. Gente, 2 minutinhos, dá tempo do Bordone aqui, dá tempo. Vou colocar o Bordone rapidinho, tá na hora, 7:58.
4: Viva intensamente, aproveite o aqui e o agora. Lembre-se, na vida nada se repete, não há como rebobiná-la. E seja você, sempre. Tenha coragem pra se tornar aquilo que você sonha. Ou você é você mesmo, ou não será então coisa alguma. Em tempo. Desconfie do destino e acredite em você. No mais, sorria e faça um bom dia.
1: Aí, mais uma bela mensagem dele, Luiz Carlos Bordone. Olha que trilha sonora, hein, gente? Pela madrugada aí, Luiz Carlos Bordone. Ô, Vieira, um abraço, meu querido, pra você. Vieira de Mello mandou aqui a mensagem pra gente, tá sempre mandando. Seu Lindomar Corsino, deixa eu ouvir.
5: Ei, tio.
1: Ó, né, o seu Lindomar, quem é?
5: Coloca a música da Ana Castela.
1: Ô, oh, rapaz. Felipe. Ana Castela e Zé Felipe, gente. Olha, será que dá tempo de eu colocar aqui essa moda? Ana Castela e Zé Felipe. Será que dá tempo? Qual é o nome da música, gente? Agora não lembro. Ah, Sua Boca Mente, né? Sua Boca, cadê? Sua Boca Mente. Ó, gente, um pedido tão carinhoso assim, eu vou ter que atender, né? Já mudando aqui o nosso horário, mas vou colocar a música, deixar ela no finalzinho aqui, tá bom? Gente, obrigado pela companhia, pela audiência, amanhã eu volto às 5 da matina com o nosso programa Alvorecer, ó, pra fechar, o pedido do menininho aqui, eu acho que é o Daniel, né? Acho que é Daniel o nome do menininho, se eu não me engano, Daniel? Não lembro o nome dele agora, lá do seu Lindomar Cursino. Valeu, gente, abraço, até amanhã.

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1: A Secretaria Estadual da Educação abriu processo de seleção para a função pública de diretor de unidade escolar da rede estadual de ensino. E a iniciativa é realizada em parceria com a Universidade Estadual do Tocantins. A designação para a função terá validade de 3 anos, podendo haver uma recondução mediante aprovação em novo processo seletivo. As inscrições são gratuitas e deverão ser realizadas exclusivamente pela internet, no portal da Unitins, no link www.unitins.br/concursos. Cada candidato poderá escolher apenas uma escola no momento da inscrição. As avaliações ocorrerão nos municípios de Araguaína, Araguatins, Arraias, Colinas, Dianópolis, Guaraí, Gurupi, Miracema, Palmas, Paraíso, Pedro Afonso, Porto Nacional e Tocantinópolis.
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Oi, gente! Bom dia, bom dia! Bom dia, com amor e alegria, estamos chegando para te fazer feliz nessa boa manhã de segunda-feira. Segundou, bebê! E a gente dá como, hein? Sacudindo a poeira para começar mais um dia, mais uma semana, com as graças de Deus, com muito otimismo, esperança, fé, com coragem e gratidão pela vida, né, gente? Então cola comigo a partir de agora, mais uma edição do nosso Show da Manhã, com muita música boa e variedade, claro, o melhor ouvinte do Brasil, que é você aí do outro lado, já rente no batente nessa boa e ensolarada manhã de segunda-feira, dia 13 de julho, hoje 13 de julho, dia do cantor, viu? Dia mundial do rock também, dia do engenheiro de saneamento básico. Principalmente dia de ser feliz, então cola comigo, já vai mandando o seu bom dia, o seu alô, conta pra mim como você amanheceu no nosso 63999156234, tá valendo! Pra começar bem, tem Marília Mendonça.

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0: muito indo embora, arruma um bom pra você, quero ver se você acha. E aí, tudo bem? Seja bem-vindo à programação da Unitiva FM. Começamos muito bem o nosso show com Israel Rodolfo e Marília Mendonça, quando são 8 horas e 15 minutos. Fala comigo por aqui na programação número 1 da sua manhã, de segundona, dia 13 de julho.
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O viajante imaginava e caminhava pelas margens de um grande lago de águas cristalinas e imaginava uma forma de chegar até o outro lado, aonde era o seu destino. Suspirou profundamente enquanto tentava fixar o olhar no horizonte. A voz de um homem de cabelos brancos quebrou o silêncio momentâneo, oferecendo-se para transportá-lo. Era um barqueiro. O pequeno barco envelhecido, no qual atravessaria seria realizada, era provido de dois remos de madeira de carvalho. O viajante olhou detidamente e percebeu que pareciam ser letras em cada remo. Ao colocar os pés empoeirados dentro do barco, observou que eram mesmo duas palavras. Num dos remos estava entalhada a palavra acreditar e no outro, agir. Não podendo conter a curiosidade, perguntou a razão daqueles nomes originais dados aos remos. O barqueiro pegou o remo no qual estava escrito acreditar e remou com toda a força. O barco, então, começou a dar volta sem sair do lugar em que estava. Em seguida, pegou o remo em que estava escrito agir e remou com todo vigor. Novamente, o barco girou em sentido oposto, sem ir adiante. Finalmente, o velho barqueiro, segurando os dois remos, movimentou-os ao mesmo tempo e o barco, impulsionado por ambos os lados, navegou através das águas do lago, chegando calmamente à outra margem. Então, o barqueiro disse ao viajante: "Este barco pode ser chamado de autoconfiança, e a margem é a meta que desejamos atingir. Para que o barco da autoconfiança navegue seguro e alcance a meta pretendida, é preciso que utilizemos os dois remos ao mesmo tempo e com a mesma intensidade. Agir e acreditar. Não basta apenas acreditar, senão o barco ficará rodando em círculos. É preciso também agir para movimentá-lo na direção que nos levará a alcançar a nossa meta. Agir e acreditar, impulsionar os remos com força e vontade, superando as ondas e os vendavais, e não esquecer que, por vezes, é preciso remar contra a maré." Gandhi tinha uma meta: libertar seu povo do domínio inglês, o povo indiano. Tinha também uma estratégia: a não violência. Sua autoconfiança foi tanta que atingiu a sua meta sem derramamento de sangue. Ele não só acreditou que era possível, mas também agiu com segurança. Madre Teresa de Calcutá também tinha uma meta: socorrer os pobres abandonados de Calcutá. Acreditou, agiu e superou a meta inicial, socorrendo pobres do mundo inteiro. Albert Schweitzer traçou sua meta e chegou lá. Deixou sua imensa popularidade e o conforto da cidade grande e se embrenhou na selva da África para atender os nativos no mais completo anonimato. Como estes, teriam outros tantos exemplos de homens e mulheres que não só acreditaram, mas que tornaram realidade seus planos de felicidade e redenção particular. E você está remando com firmeza para atingir a meta a que se propõe? Se o barco da sua autoconfiança está parado no meio do caminho ou andando em círculos, é hora de tomar uma decisão e impulsioná-lo com força e com vontade. Lembre-se que só você poderá acioná-lo utilizando esses dois remos: agir e acreditar. As grandes obras da humanidade são executadas não pela força, mas pela perseverança. Pense nisso, mas pense agora.

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0: Hein? Segundou e você tá como, hein, meu amigo Elimar?
1: Bom dia.
2: Dá moral pra mim, dá?
0: Toda a moral do
2: só
0: mundo.
2: Um pouquinho.
0: Toda a moral do mundo.
2: Queria deixar meus parabéns, muita saúde, né? O Azevedo Júnior, que tá completando mais um ano de vida, se eu não me engano, né?
0: Sim, Elimar.
2: Pois eu acordei com saúde, né?
0: Que bom. Conta,
2: né?
0: Mas
2: tem que agradecer primeiro a Deus, né?
0: Claro.
2: Nós, só de nós estar vivos é um bom motivo. Gostaria de estar pedindo uma música. Guilherme Silva, né? Meu cavalo. Eu queria oferecer pra minha madrinha, Sônia.
0: Uhum.
2: Né? Meu padrinho Esivaldo, conhecido como um Velho Paz, né? Estou aqui no assentamento São Francisco, na saca do Velho Paz. Queria pedir uma música pra ele, pro meu padrinho. Pra Calô, minha madrinha de Crisma, né? Se ela estiver ouvindo, lá na cidade. Pra colega dela, né? Que é Maria Aparecida, né? É uma princesa que eu conheci também. Quero mandar pra ela também. E tenha um bom dia para você, uma boa segunda-feira.
0: Elimar, valeu, queridão, tudo de bom, obrigado pelas palavras, pelo carinho. Gente, acordei hoje, não lembrava que era meu aniversário. Aí, quando abri o WhatsApp, correndinho, rapidinho lá, né? Fui no banheiro, escovar o dente, tomar banho, papapá. Tinha mensagem, rapaz, tinha mensagem de ouvinte, da Iranildes, né? Eu disse. Aí eu levou um susto, né? Falei, ixi, é hoje. Iranildes, bom dia, minha amiga, tudo de bom, obrigado, viu? Pela audiência, o Rodrigo Ares também disse a Azevedo que esta semana seja repleta de bênçãos. Obrigado, queridão, amém, é isso mesmo, pra nós. A Iris Cardoso tá na Espanha, lá em outro lado, do outro lado do oceano, né? Curtindo também através da conexão pela internet, né, Iris? Um abraço pra você, tudo de bom, querida? 8:29.

0: né? Brincadeira, todo mundo cantando com notícias. FM, curso 8 horas e 32 minutos no nosso show da manhã, hora de intervalo. A gente volta já já.
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1: Agora são 8h35 na programação. Chegou ela aqui, Amara Santos, direto da redação com informação. Bom dia, minha amiga.
2: Bom dia e feliz aniversário pra você, né? Nessa data querida, né? Tudo de bom, te
1: obrigado.
2: Desejo muita saúde, principalmente, né? Porque
1: é isso aí.
2: Com saúde a gente conquista as outras coisas.
1: É o maior bem.
2: Que Deus te abençoe, bem. Né? Eu,
1: amém.
2: Eu tenho essa fé em Deus, né? E aí eu te
1: nós
2: desejo
1: temos.
2: O melhor, tá?
1: E você já é sábado agora, né?
2: Próximo sábado.
1: Somos cancerianos, a gente entende tão bem.
2: Vamos lá então de atualização, desejando uma ótima segunda-feira para você e para todas as pessoas que estão ligadas aqui no Show da Manhã, na Unitins FM. Gente, a lei que estabelece medidas para a realização da Copa do Mundo Feminina de 2027 prevê que as férias escolares coincidam com o período da competição e autoriza a decretação de feriados nacionais em dias de jogos da seleção brasileira. A regra vale para escolas das redes públicas e privadas. O Brasil será anfitrião do evento que irá ocorrer entre os dias 24 de junho e 25 de julho de 2027. Essa é a primeira vez que um país da América do Sul sedia a competição. Estão previstas partidas em Belo Horizonte, em Brasília, em Fortaleza e Porto Alegre, no Recife, no Rio de Janeiro, em Salvador e em São Paulo. O Brasil, como sede do torneio, está automaticamente classificado para participar. A última edição ocorreu na Austrália e na Nova Zelândia e a Espanha conquistou o título. Agora a gente traz a última informação desse bloco. Justiça Eleitoral inicia convocação de mesários para as eleições deste ano. Vamos acompanhar os detalhes com o Antônio Neves.
3: A Justiça Eleitoral iniciou a convocação das mesárias e dos mesários que vão trabalhar nas eleições 2026. As nomeações serão publicadas pelos cartórios eleitorais até o dia 5 de agosto. Os eleitores convocados serão comunicados por carta, pelo aplicativo e-título e pelos canais da Justiça Eleitoral, com informações sobre a função, o local de votação e o treinamento. Quem for convocado e tiver impedimento poderá solicitar dispensa em até 5 dias após a publicação do edital com a devida justificativa. Além de colaborar com o processo democrático, os mesários têm direito a benefícios como folgas compensatórias, auxílio à alimentação e, em alguns casos, vantagem como critério de desempate em concursos públicos. De Palmas, Antônio Neves para a Unitins FM.
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1: Feliz da vida por aqui nessa boa segundona, abraçando você que tá aí no trabalho, tem uma boa que tá a gente no batente, seja bem-vindo, tá na rua, tá em casa, cola com Acevedo Júnior.
4: Oi, meu filho.
1: Até o meio-dia, meu filho, aperte por nossa conta na manhã mais feliz do Brasil.
5: Brasil.

0: Te peguei dançando ao som da Notícia FM com o Ferro Williams. Happy! Feliz! É assim que eu quero ver você hoje, celebrando a vida, né? Bom, aqui na sequência conferimos o som de Simone Mendes, Direitos Iguais, Eduardo Costa, Imagina Eu. Cadeira Cativa, Zé Neto e Cristiano. 8:53, faltando para as 9, confira. 9:03, aqui no nosso show da manhã. Vamos nós, metralhando o Baixo Astral. Não quero ver ninguém de cara feia, nem de mau humor, pelo amor de Deus. Dá um sorrisão aí, gente. Amanhã tá linda de viver. E os meus amigos em casa, no trabalho, as amigas dona de casa, secretárias domésticas, né? Você faxineiro, diarista, bom dia. Turma boa que tá na limpeza, na segurança, na educação. Turma boa aí das lojas, dos escritórios, né? Das vendinhas. Bom dia, você da panificadora, do Lava Jato, da oficina mecânica, ouvindo a Azevedo Júnior na Unitídia, bom demais. Cola comigo, você no trânsito, no, na correria e no corre da segunda-feira. Dia de resolver pepino, né? Mas não com negativismo, não com impaciência, com raiva. Ai, com gratidão que as coisas fluem, gente. Respira uma, duas, três vezes profundamente quando estiver com raiva. Não responda quando estiver com raiva. Vai ter gente que vai estar amarga, que vai estar negativa hoje. Não vá na onda dela, né? Isso é com ela, não é com você. Tá bom, meu amiguinho? Um sorriso abre portas, né, gente? Às vezes a pessoa tá ali morocuchou, tá de mal com a vida, ou sei lá, tá com problemas, né? Tadinha. E aí você chega com um sorriso, com palavras gentis, e você desarma a pessoa, até melhora o dia dela, né? Fica aí a dica do Azevedo Júnior. 8:59, vamos falar com o nosso ouvinte no nosso 6399915-6234, meu amigo Zacarias Martins. Ele disse: bom dia, Azevedo Júnior. Nessa data especial, receba minhas felicitações por você ter conseguido a proeza de ficar jovem por mais tempo. Feliz aniversário. Abraços do comunicador Zacarias Martins. Então, gostei disso. Gostei, viu, Zaca? Gostei, meu amigo. Ó, você ter conseguido a proeza de ficar jovem por mais tempo. A gente fala esse negócio de ficar velha, de não sei de quê, né? E aí você vem com essa mensagem muito mais positiva. Gostei. Acho que vou usar isso de agora em diante, viu, Zacarias? Obrigado, queridão, pelas palavras, pelo carinho. Demi Alves, cadê você? Diga
1: bom dia,
0: aí.
1: Bom dia, bom dia, bom dia. Azevedo Júnior, dá moral pra mim. Quem nos fala é Demi Alves, aqui do Aterro Sanitário. Uma boa segunda a todos os trabalhadores. Queria que você desse um alô a todos os motores e operadores aqui do Aterro Sanitário. Nossos amigos da infraestrutura, nosso amigo Iris, os demais trabalhadores, nossos amigos da MB, nossos colaboradores, uhum. Aí. Um alô a todos os trabalhadores, Azevedo. Bom dia. Bota a música pra nós aí, qualquer um, Henrique Juliano. Uma boa segunda abençoada.
0: Valeu, garoto. Toda a turma boa do Aterro Sanitário em Palmas, ouvindo a gente em alto e bom som.
2: Bom dia, Azevedo. Bom dia, bom dia, bom dia.
0: Maria Helena.
2: E Azevedo, você falando isso aí, que a gente não pode responder quando está com raiva. Mas se eu não puder xingar alguém quando eu estiver com raiva, o que acontece da vida? Realmente, eu acredito que o erro da pessoa, o problema é dela, não é meu. Mas a gente tem que xingar alguém de vez em quando, meu Deus. Mandar um cheiro para Lucília e para a mãe dela. E toque aí, por favor, uma música pra nós, assim, bem top, de José Augusto, por favor.
0: Maria, foi a minha sabedoria que me disse isso. Vou improvisando aqui, as coisas vêm, né? Eu vou te contar. Eu, Azevedinho aqui, eu sou muito autêntico, assim, falo o que penso e rápido, na lata, às vezes, não é verdade, cortantes, que incomodam, né? Às vezes de uma forma mais dura. E aí, minha amiga, depois de você cortar alguém, nunca mais você vai. Não é fácil, né? Depois de você magoar com uma palavra aí, minha amiga, aí você não consegue recuperar. Então é melhor pensar um pouquinho, conta de 1 a 3, né? 4, 5, ou até mais, antes de responder. Isso é a sabedoria ancestral que nos diz aqueles mais evoluídos que nós, né? 9:00, volto já já. Fica aí, ó. Não descola.

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1: Durante a temporada de praias no Tocantins, o governo do estado intensificou a mobilização com os municípios para restringir o uso de garrafas de vidro em praias, balneários e grandes eventos realizados no período de férias. 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
1: Bom, agora são 9:03 e hora de informação. Sempre de meia em meia hora tem informação útil, né, gente? E agora quem chega é a Viviane Goulart. Bom dia, Vivi.
2: Bom dia, Azevedo. Bom dia pro pessoal que tá aí nos acompanhando. Galera, olha só, a Prefeitura de Porto Nacional informa que estão abertas até o dia 14 de julho as inscrições para a concessão de vagas do transporte universitário gratuito. Esse benefício aos estudantes universitários que atendam aos critérios, né, para aqueles critérios que estão estabelecidos no edital. Então, o benefício é destinado para essas pessoas em específico. As inscrições são realizadas exclusivamente de forma online por meio do portal oficial da Prefeitura. Para participar, o candidato deve acessar o site portonacional.to.gov.br, clicar na aba Concursos e, em seguida, selecionar Concurso 2026 da Secretaria Municipal da Mulher, Desenvolvimento Humano e Juventude. Ao total, são 46 vagas destinadas exclusivamente aos estudantes do período noturno. A divulgação da classificação preliminar e da pontuação dos candidatos sai no dia 20 de julho. Agora a gente muda de assunto. A saúde orienta a população sobre a prevenção à malária e à febre amarela durante o período de férias. Vamos saber mais detalhes com a Tina Santos.
3: A Secretaria Municipal de Saúde de Palmas lançou a campanha Curtas Férias Sem Malária e Febre Amarela. Com ações educativas em rodoviária, aeroporto, hotéis e saídas da cidade para orientar moradores e turistas sobre a prevenção das doenças durante o período de férias. A iniciativa reforça a importância da vacinação contra a febre amarela, do uso de repelente, de roupas de proteção e de busca por atendimento médico em caso de sintomas. Apesar de Palmas não registrar transmissão local de malária desde 2006, o município mantém vigilância devido aos casos importados e segue monitorando a circulação da febre amarela para proteger a população. Tina Santos para Unitins FM.
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Legal, vamos juntos por aqui com amor e alegria até o meio-dia, são 9:06, onde você estiver. Agora a gente canta com Gustavo Mioto e Ana Castela. Pra todas as princesas ligadinhas na Unitins com Azevedo Júnior. Pra você, princesa.

0: São 9:12 na Unitins, essa é a sua rádio favorita, onde você estiver, uma boa que tá aí no trabalho, você que tá no trânsito, meus amigos taxistas, motoristas de aplicativo na capital, você que tá aí nesse momento indo pro interior, pegando as TOs, direção Miracema, direção Porto, direção Paraíso, ou chegando na capital, né? Seja bem-vindo, que bom ter você ligado, tudo de bom, ótima segunda-feira, uma semana abençoada para todo mundo, né? Com boas realizações, se vista de coragem, de otimismo, de fé em Deus, fé em você, que você consegue, viu, amigo? A minha amiga Nazaré, ela sempre manda aquelas mensagens positivas, né? Deixa eu ver o que foi que ela mandou, rapaz. Ah, hoje ela mandou
1: hoje
0: textinho.
1: É o seu dia.
0: Isso ela mandou foi áudio, né? Geralmente ela manda ela manda um textinho, hoje ela mandou um áudio. Ah, foi me parabenizando. Ela disse: obrigada, Azevedo, parabéns, querido amigo. Parabéns, muitas felicidades para você, tudo de bom, muita paz, saúde, luz no seu caminho, feliz aniversário. Amém, Maria, para você também, querida, tudo de bom, viu? Obrigado pelo carinho aí. É, quem mais? Quem mais? A Iranete. Bom dia, meu amigo, tudo bem? Hoje vamos mandar os parabéns para o meu amigo Euclides, ele mora em Palmas, desejo muitos anos de vida, com saúde, paz, felicidade, que essa data se repita por muitas e muitas vezes. Vamos cantar parabéns então para o Euclides, né? Deixa eu chamar aqui o parabéns. Deixa eu chamar a turma boa do parabéns pra gente cantar parabéns para o Euclides. Canceriano como eu, aniversariando hoje. É, aproveitar para parabenizar todo mundo que tá pagando velhinha hoje. Com gratidão, com muito amor pela vida, né, gente?

E a alegria, eu acho que assim, tudo que a gente deve pedir no aniversário é, primeiro, agradecer, claro. Obrigado, Deus, por tudo que eu tenho, pelo que eu sou, inclusive pelas dificuldades que nos ensina a ser pessoas melhores, mais fortes, mais resilientes, mais sábias, né? E tem que pedir saúde, né, gente? Saúde e paz. Se você tem saúde e paz, meu amigo, você vai e resolve tudo, né? Vai atrás dos sonhos, do que você quer pra você, né? 9:15. Quem? Elas, as irmãs tocantinenses mais queridas do Brasil, Maiara e Maraísa. 9:15 agora.

Todo mundo curtindo o somzão da Unitida FM, aqui com Eric Landi, Desocupa, lá atrás, Ana Castela, onde eu tô, olha onde eu tô, Maiara Maraíza, quem sente saudade sou eu, 9:22 na programação, vamos juntos, você que já tá aí limpando, limpando a casa, lavando tudo, segundou, solzão forte batendo, turma boa que tá circulando, você que tá aí, né, nesse momento no carro ouvindo a gente, na capital, no interior. Bom dia, seja bem-vindo à programação da Notícia FM com Azevedo Júnior. Turma boa das chácaras e fazendas, bom dia, tudo de bom. Turma boa de Taquarussu que nos ouve sempre, né? Região Sul de Palmas, Taquaral, Taurini, 1, 2, 3, 4, Taquari, bom dia. Você que ouve a gente no Luz em Mangues, Paraíso, Mira Norte, Miracema, Lajeada, Aparecida, Santa Teresa, Novo Acordo, Silvanópolis, diz mais onde? Diz aí, Cias Devedo, esqueceu minha cidade, então diz pra mim aí, é só mandar um zap, faça eu lembrar de você, não é? No nosso 63 999 15 6234, você aqui no plano diretor sul, região central de Palmas, galera boa da região norte, bom dia, tudo de bom. Meu amigo Manuel da Teu Sanitário tá ligadão, valeu, valeu, tudo de bom. A Nalvinha, o Otacílio, o Chapeuzinho Vermelho, a Jane Silva lá em Portugal também, bom dia pro Nilson Mutz, quem mais? O Marcos Guerra, o Adelino, rapaz, meu amigo Léo Vieira, né? Que voltou de férias hoje, rapaz, Léozinho, de volta aí, descansado, né? Valeu, valeu. 9:24 na minha, na sua, na nossa. Que tal cantar com Ed Brito e Samuel? Adoro esse som. Canta, canta, Brasil! Voz rosa.

0: aí, todo mundo cantou essa, né? Lá nos anos 90 e foi regravada pelo Thiaguinho, a poderosa, lá atrás o Ed Brito e Samuel, Romance Rosa, quando são 9:31. Rápido intervalo. Volto já já com muito mais música boa com a sua participação. Daqui a pouquinho tem dica de saúde. É, vamos falar sobre um assunto sério. Fica aí, ó.
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4: Augusto Rezende Campos, atual reitor da Unitins, assumiu o cargo em abril de 2018. Professor da instituição desde 2018.

0: 2016, Augusto Rezende é graduado em Ciência da Computação, especialista em Informática e Educação, possui MBA em Sistema de Informação e é mestre em Desenvolvimento Regional. 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
1: Muito bem, agora são 9:35, é hora de sala de visita. Tem sempre alguém muito importante com assunto para ser tratado aqui. E as nossas jornalistas vêm da redação para recebê-las, né, Mara?
2: Bom dia. Isso mesmo, bom dia mais uma vez para você, Azevedo, todos os ouvintes ligadinhos aqui no Show da Manhã. E a gente tem a satisfação de estar recebendo aqui a Lúcia Córdula, que é gerente da unidade Senac Taquaralto. E com ela nós vamos falar sobre o curso superior de tecnologia em gastronomia, que está com inscrições abertas no Senac Tocantins. Bem-vinda, bom dia, Lúcia.
3: Bom dia, Mara, bom dia para os ouvintes, né?
2: Ouvintes da Unitins. Tudo bem? Satisfação em recebê-lo e vamos conversar, né? Eu gostaria que você explicasse aos nossos ouvintes como funciona o curso de gastronomia à distância.
4: A rede AD do Senac está ofertando o curso tecnólogo em gastronomia, que o polo das aulas presenciais é a unidade de Taquaralto. Então, é um curso com 2.300 horas, ele é feito a maior parte à distância, com aulas quinzenais nas cozinhas da unidade do Senac de Taquaralto.
2: E como é que está a estrutura do Senac Taquaral para sediar, né, esse curso, né, para ministrar essas aulas?
4: Mara, é uma estrutura maravilhosa. Nós temos lá 5 cozinhas, são laboratórios completos da parte de cozinha quente e fria, a parte de panificação e doces e também a área de alimentos e bebidas, que é onde vai fazer a prática do serviço de bar. Lá é uma unidade muito grande, 5 cozinhas completamente equipadas para atender os alunos.
2: E o nosso ouvinte que tiver interesse em fazer a matrícula, a inscrição, qual é o processo, qual é o canal de inscrição?
4: São 2 canais, ele pode fazer a inscrição pela rede EAD, no ead.senac.br, ou então em contato com a nossa unidade no 3219-1681.
2: Tem algum critério para esse aluno se matricular, se inscrever?
4: O curso tecnólogo, ele é de nível superior, então a pessoa precisa ter concluído o ensino médio e ela pode também entrar com segunda graduação. Pode usar a nota do Enem, fazer uma redação e também, né, a segunda graduação.
2: E tem alguma taxa de inscrição? Como é que funciona?
4: O curso, ele tem taxa de inscrição e também, dependendo do critério da pessoa, por exemplo, comerciário, se for segunda graduação, ele pode ter até 30% de desconto. Aí a gente faz essa análise na hora da matrícula.
2: E até que dia pode ser feita essa matrícula?
4: O curso inicia no final de agosto, então as matrículas podem ser feitas até dia 20, 22 de agosto.
2: Você falou que o curso terá aulas presenciais, né? E qual será a periodicidade dessas aulas presenciais?
4: A cada 15 dias, na unidade do Senac em Taquaralto, a gente marca as aulas presenciais.
2: E o nosso ouvinte que tiver alguma dúvida, como é que ele pode esclarecer essa dúvida?
4: Pode entrar em contato conosco no 3219-1681.
2: Ele também pode procurar, às vezes, está lá na região sul, em Taquaralto, ele pode procurar presencialmente também essas informações?
4: Pode sim, pode entrar em contato com a nossa equipe, eu estarei lá, Ana Mirella, a gente vai atender e tirar todas as dúvidas.
2: E a duração desse curso?
4: 2 anos e meio, aproximadamente.
2: Agora a gente já encerra a nossa conversa, eu gostaria que você colocasse mais uma vez para os ouvintes quais são os canais de comunicação, né, do Senac que ele tem acesso.
4: Pode entrar direto no site do Senac, né, www.to.senac.br, presencialmente nas nossas unidades, tem unidade no centro e na região sul em Taquaralto, e também via telefone no 3219-1681 e pessoalmente.
2: Muito obrigada pela entrevista, nós conversamos, portanto, Azevedo e ouvintes, com a gerente da unidade Senac Taquaralto, Lúcia Córdula. Segue com você.
1: Obrigado então, Mara, pelas informações e por receber nosso visitante de hoje, quando são 9:39.
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1: Com amor e alegria até o meio-dia, depois desse bate-papo super informativo aí, vamos de música. Henrique Julião, amor dos outros.

0: Ah, pedido de socorro, é o som do Gustavo Mioto tocando nosso coração na boa programação do Show da Manhã, aqui na Unitinga, sua rádio favorita. Vamos juntos na manhã de segundona, 9h45. É um prazerzão ter você aqui, ó.
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0: Momento de saúde, solta o som, aumenta o volume, vem comigo, gente. Ó, você já parou pra pensar se aquele esquecimento bobo, como sumir com a chave do carro ou esquecer o que ia falar, é só cansaço ou algo mais? Pois é. Nosso papo hoje é vital, viu? Demência e Alzheimer, os sinais precoces que a gente costuma ignorar. Existe uma linha bem fina aí entre o envelhecimento natural e o alerta vermelho. Esquecer o nome de um conhecido acontece. O perigo real está em perder a capacidade de planejar o dia, repetir a mesma pergunta 5 vezes seguidas ou se perder em caminhos que você faz há anos. Fique atento. O diagnóstico precoce é a nossa maior arma para garantir qualidade de vida. A boa notícia? O seu cérebro não está estático, parado. Ele se molda. A prevenção diária começa nas suas escolhas. Praticar exercícios físicos bombeia oxigênio para os neurônios, enquanto uma dieta equilibrada protege suas conexões cerebrais. E não para por aí, viu, gente? Qual foi a última vez que você desafiou a sua mente? O papel da atividade mental é criar uma reserva cognitiva. Vale ler um livro, aprender um novo idioma, tocar um instrumento ou até mudar o trajeto para o trabalho. Cérebro ativo é cérebro forte. Cuidadamente um hábito diário, viu? Não ignore os sinais. Proteja as suas memórias, porque elas são o seu maior patrimônio.
2: Celebrar como se amanhã o mundo fosse acabar. Tanta coisa boa, a vida tem pra te dar.
0: É verdade! Ó, oh, gente, ó, oh, me preocupo com esse negócio de esquecimento, viu, vem? É, esqueço demais. Não é pouca coisa, viu? Estive no encontro de família ontem lá em Tocantins, família Azevedo, né? Na chácara lá. Gente do céu! Vou contar, não, é vergonhoso. As pessoas vindo falar comigo, eu falei, lembro do rosto, mas não lembro quem é. É muita gente, né? Meu Deus do céu, me livre desse bicho papão em Alzheimer, Deus que me livre. Mas tem que, ó, na madeira, né? Não é brinquedo, não. Tem que se cuidar da mente, né, gente? Tem uma qualidade de vida aí, uma vida saudável o máximo possível para principalmente envelhecer bem, né? Muito bem, vamos nós por aqui na programação. Deixa eu abraçar aqui a Maria José, na chácara Água Fria. Oi, Maria.
3: Bom dia, Azevedo.
0: Bom dia, amiga.
3: Aqui é Maria José, da Chácara Água Fria. Estou te desejando feliz aniversário, que você seja um homem de palestra, né? Bom trabalhador nessa rádio, que eu adoro cada um de vocês. Vocês são todos que trabalham nessa rádio, são meus ouvintes. Eu sou companheiro de vocês de todo santo dia. Esses 2 dias eu fiquei sendo na palestra, vocês ficaram com o estúdio fechado. Eu fiquei triste, calada, sentei na palestra de vocês. Feliz aniversário, que essa data de repetir muitos anos de vida e saúde para vocês.
0: Tá bom, minha amiga. Obrigado pelo seu carinho. Maria José, na Chácara Água Fria. Quem mais? A Tânia de Jesus. Ah, Azevedo, tô aqui ouvindo. Toca aí, Henrique Juliano. Toquei, agorinha, né? Ela disse que. Deixa eu ver aqui o áudio dela, rapaz.
4: Bom dia, meus amores, meus amados, meus locutores maravilhosos. Ah, eu tô aqui na minha casa, cuidando da minha casa, muito triste, porque eu assisto pela TV, no canal 13, uhum. Monitins FM, e não tá tendo sinal.
0: Ah, tem que ver, né? Vou ver aqui com o nosso querido, com o Marcão, né? Nosso sinal 3 aí do ladinho da Rede Brasil, né? Da TV Brasil, né? Se tá fora do ar mesmo, tem que ver, né? Tem que ter anteninha, né, Maria? Você sabe que tem que ligar a TV lá com a anteninha digital, não é? Normal, assim, a mesma antena que você pega a TV, você pega a rádio no sinal aqui da região de Palmas, né? Sinal digital. Beijo, minha amiga. A Lilian tá ligadinha também. Meu amigo Zé Caipira. Uai, diga aí, Zé.
5: É nóis pro cá, mas bom dia pro seu, ué. Tô passando aqui pra te dar um abração, Rochado. Desejar braço. Muitos anos de vida, felicidade. Valeu. Feliz aniversário, meu irmão, velho. Roda um modão pra nós de aniversário que eu tô oferecendo pra você, mais feio. Pra
0: todo aniversário
5: do dia. Pessoal todo aí afora, pessoal aí, cara crachada, onde tem dia que nós tá por cá. Pessoal da animação todinha lá, grupo da animação, pessoal da Lorota do Zélia, nós mesmo, nós tá por cá.
0: Tá bom, Zé Caipira, obrigado, meu amigo. O Paulo Dias, rapaz, apareceu. O Paulo andou tão sumido. Cadê você, Paulo? Marques, bom dia. Aô, meu amigo Azevedo, ele escreveu aqui, bom dia, passando somente para lhe parabenizar, viu? Muita paz, saúde, prosperidade e acima de tudo, Deus no coração. Viva a vida intensamente, meu irmão. Manda aí bala alojada com Gustavo Lima, pode ser? Felicidades. Obrigado, Paulo, pode ser, meu irmão. Quando você disse viva a vida com intensidade, isso é importante, né? É muito importante. Viva hoje como se não houvesse amanhã, porque a gente nem sabe se chega amanhã, né, Paulo? Obrigado, queridão. Tudo de bom. 9:51. Canta Gustavo Lima.

0: gente, isso é um clássico, né? Vale ouro. Joia rara da música brasileira. Zé Ramalho, Garoto de Aluguel, no nosso cantinho Saudade DBT. 10:02, na rádio número 1 do seu rádio, 96,1. Vamos juntos no show da manhã até o meio-dia. 2 horas já se passaram, a gente tem mais 2 horas juntos por aqui com muita música boa. Daqui a pouquinho tem dica de saúde, de beleza, né? Não, dica de casa, já.
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4: Uma pesquisa desenvolvida no interior do Tocantins acaba de alcançar reconhecimento internacional. O professor Leonardo Matheus Barnabé Batista, do curso de Direito da Universidade Estadual do Tocantins, em Indianópolis, foi contemplado com o prêmio SSN, um importante auxílio internacional concedido por uma das mais respeitadas redes acadêmicas do mundo, dedicadas aos estudos sobre vigilância, privacidade, tecnologia e sociedade. Este é um reconhecimento internacional importante para uma pesquisa desenvolvida no interior do Tocantins, demonstrando que temas produzidos na nossa região têm relevância para os debates globais. A pesquisa pretende investigar como a produção de informações, o uso de tecnologias, estatísticas e dados territoriais influenciam formas de monitoramento, controle e gestão das populações indígenas por parte do Estado.
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Show da Manhã, de volta com as devidas juntas, seu amigo de plantão por aqui, ó. Feliz da vida, na manhã mais feliz do Brasil, com amor e alegria até o meio-dia. Vamos juntos. Participa aí, gente, dá moral pra mim no nosso 63 99 15 62 34. Gente, vamos falar aqui de toque, um toque legal aí, um truque pra sua casa, né, pro seu dia a dia. Pois é, gente, o frio bateu na porta, você correu pra pegar aquele casaco pesado no fundo do armário, mas aqui no Tocantins faz um friozinho só à noite, né? O tempo é seco, isso vale mais pra quem mora em outras regiões, né? Mas eu abri a porta, decepção, né? Aquele cheiro característico e as temidas manchas esbranquiçadas entregam o vilão da temporada, o mofo. No nosso caso aqui é mais tempo chuvoso, que é assim, né? Tem muito mofo, então vale aí pro tempo chuvoso onde tem mofo, né? Guarda aí essa informação. Calma, não precisa se desesperar, viu? Começa agora o Mofo Nunca Mais, o guia definitivo para salvar seu guarda-roupa em tempos de muita umidade, né? Vou te dar 3 dicas infalíveis e super baratas para proteger suas roupas favoritas. A primeira arma secreta é o vinagre branco. Ele é um verdadeiro exterminador de fungos. Esvazie o armário e passe um pano levemente umedecido com vinagre em todas as paredes de madeira. Deixe secar bem. O cheiro do vinagre some rápido e o mofo também, viu? A segunda dica é pura física. O giz de louça. Como assim, gente? Sabe aquele giz de escola? Pois é. Ele é excelente para puxar a umidade. Coloque alguns pedaços dentro de saquinhos de tule e espalhe pelas gavetas, né? Eles vão sugar o excesso de água do ar. Por fim, um segredo de ouro, circulação. Pelo menos 2 vezes por semana, abra as portas do armário por algumas horas. Roupa guardada precisa respirar. Coloque essas dicas em prática, viu, gente? Quando precisar. Eu trouxe essas dicas aqui, nem prestei atenção direitinho, né? Tava aqui já que nós estamos no verão secão aqui no Tocantins, né? Aí umidade é coisa que não tem aqui, velhinha. Faz valer ouro cada gotinha de água, né? Mas vale aí no tempo chuvoso, né? Você já fica sabendo. 10:07, tá chegando, Cristina. Namorar com homem.

0: Ah, esse forrozinho é do jeito que o tocantinense gosta, né? Agoniadinho, bom pra dançar. Dois pra lá, dois pra cá, com Leandro Silva, Sonho Lindo. A gente faz aqui um super caldeirão de ritmos, né? Tocamos Legião Urbana pra matar saudades, começamos com Cristinas e terminamos com Leandro Silva. Agora são 10h16 na programação do Show da Manhã. Te peguei ligado aqui, cola comigo e dê moral pra mim, mande seu bom dia, o seu alô. Conta, como está a sua segundona, hein? Segundou, bebê!
1: Bom dia, Azevedo Júnior.
0: Oi, Ana.
1: Azevedo Júnior, parece que eu ouvi que hoje é seu nível. Olha, se for o seu nível, eu tô ouvindo rádio, né? Só que aí eu ouço rádio, mas eu às vezes passa batido, né? E eu não ouço direito, mas eu tô ouvindo.
0: Você deve ser aquela pessoa que coloca o rádio bem baixinho lá, prestando nem muita atenção no que tava falando. Conheço muita gente assim. Eu, Jana, até eu tinha esquecido, acredita? Aí quando eu chego na rádio, eu descubro.
1: Eu ouço vocês. Pra mim é 96, né? A 96, das 5 da manhã até meio-dia, quando eu vou trabalhar, né?
0: Ô, coisa
1: então,
0: boa!
1: Então, se hoje for seu nível, parabéns pra você. Que Deus lhe dê muitos anos de vida e saúde. Não vou te desejar muita coisa, eu vou te desejar apenas Deus. Porque se você tiver Deus,
0: tem
1: você
0: tudo.
1: Tem tudo. Certo? Parabéns pra você, muitas felicidades. Que seu dia seja cheio de alegria, cheio de felicidades e saúde, né? Em primeiro lugar. É, às vezes, vamos ouvir aquela hit, do hit, né? A vida tem dessas coisas. É a Ana aqui da Chácara Faixa Preta. A Chácara Faixa Preta. Tá bom?
0: Tá bom.
1: Fica com Deus, Azevedo. É nós. Estamos aqui todos os dias, das 5 da manhã até meio-dia. Só não ouço mais porque eu tenho que trabalhar, né? Porque alguém tem que trabalhar, né?
0: Não é? Nasceu, foi bonita, não foi rica, não, né? Minha amiga Ana, ó, Aninha, obrigado pelo carinho, querida. Tudo de bom e pela audiência também. Anos 80, né? Que saudade, hein, Ana? O gringo que virou.

0: Só hit, só musicão, que é sucesso Brasil, top na Unitins FM. Conferimos a nossa querida princesinha do sertanejo, Ana Castela. É que eu não te esqueci. Lá atrás, Ana Marília Mendonça, amante não tem lá. E hit, a vida tem dessas coisas. Agora são 10h26. Essa boa manhã de segundona pra você que tá aí, minha amiga dona de casa. Já começando a preparar o almoço, caprichando o tempero, bom dia. Deixa o rádio ligado no último volume aí, né? Fazendo festa na sua casa, a gente te promete metralhar o baixo astral, levar muita música boa e a nossa companhia através de comunicação, né? Bom, tira só aí alguns segundinhos e manda um zap pra gente, bota a boca no zap zap da Unitins FM. Meu amigo Johnny Fran, tá lá no Pará, mandou áudio.
1: Ô, Azevedo, bom dia, bom dia.
0: Bom dia, garoto.
1: Estatão do Pará, município de Maria, Estalada do Norte. Toca pra nós aí, RPM, pra nós.
0: Boa.
1: Pode ser.
0: Pode ser.
1: Só pra recordar, pra mandar pro Nelson, Célio, Fernando, Ilha e todos os ouvintes aí na Orine 4.
0: Tá bom.
1: Pra mim e a esposa e pra você aí no estúdio, pra todos os ouvintes de Palmas. Vamos
0: colocar, tudo de bom, Johnny Frano, Parazão. Oi, Johnny Frano, um abraço pra você, tudo de bom, meu querido. Quem mais? A Ana, deixa eu ver a Ana.
2: Não, aí, tá vendo só? Eu não ouço meu rádio baixinho, não. Eu ouço uma radinha, é alto, entendeu? Ah.

0: Oi, Creuza, como é que você tá? Azevedo, passando pra lhe desejar felicidades e muita saúde, um abraço. Parabéns, obrigado, minha amiga. A Maria de Nazaré ligadinha também, essa aqui é outra Maria, né? Deixa eu ouvir ela aqui.
1: Da 1106 Sul, Palmas, Tocantins. Desde que surgiu Palmas, que moro aqui, no mesmo lugar. Um abração, minha amiga, eu não falei meu nome, é Nazaré, tá?
0: Nazaré, porque tem a da Dora Nitres também, né? Aquela que gosta mais daquelas mensagens bonitas, né?
1: Bom dia, Azevedo. Que Deus possa repetir essa data por muitos e muitos anos. Que Deus abençoe, que você tenha sempre essa alegria, esse otimismo que você tem, transmitindo para todos nós. Um abraço, meu.
0: Maria de Nazaré, obrigado pelas palavras, minha amiga. Amém. A você também. Meu amigo vereador Lucivan. Diga aí.
2: Bom dia, TV. Bom dia. Manozinha aí do vereador Lucivan, Norezinho, sua esposa. Nossa amiga de mar, tá vindo embora pra fato, tá vindo pra cá, um abraço.
0: Indo pra casa, pra toda a turma boa que tá no volante, ouvindo a gente, levando de carona no Tide FM.

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1: Agora são 10h35, a Mara Santos está de volta, Mara.
2: Isso mesmo, Azevedo, a Universidade Federal do Tocantins prorrogou até às 6 horas da tarde de hoje as inscrições do processo seletivo complementar por análise do histórico do ensino médio para o segundo semestre de 2026. Além do novo prazo, o edital ampliou significativamente a oferta de vagas, que saltou de 58 para 236 oportunidades no campus Araguaína. A seleção é voltada para o preenchimento de vagas remanescentes. As inscrições devem ser feitas no sistema eletrônico da UFNT, com o envio dos documentos exigidos. A relação preliminar dos inscritos sai em 14 de julho. O edital completo, com todas as orientações, está disponível na página ufnt.edu.br. Agora a gente traz a última informação desse bloco. Prainha da Via Lago está liberada para banho e atividades recreativas. Quem tem os detalhes é o Antônio Neves.
3: A Prefeitura de Araguaína confirmou que a Prainha da Via Lago, no Lago Azul, está própria para banho e para atividades recreativas, como natação e mergulho. O novo boletim de balneabilidade foi divulgado pelo Laboratório de Águas de Araguaína, após análises que apontaram índices microbiológicos dentro dos padrões estabelecidos pelo Conselho Nacional do Meio Ambiente. Segundo a Prefeitura, o monitoramento da qualidade da água é realizado de forma contínua para garantir segurança aos frequentadores e preservar um dos principais espaços de lazer da cidade. A orientação é que a população também faça a sua parte, descartando o lixo corretamente e ajudando a manter a qualidade das águas do Lago Azul. De Palmas, Antônio Neves para a Unitins FM. Muita
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1: De volta! 100% a mil por hora, deitando o cabelo, fazendo a festa na programação mais feliz do Brasil até o meio-dia, 10h37 agora. A gente volta já direto com o hit. Olha aí, de 2019, Guilherme Benuto.

0: tem como não ser tão linda, não ser tão perfeita, tomar conta de minha vida assim, né? Entra no coração, sobe pra cabeça, aí é desafiável ter uma pessoa tão especial na sua vida assim, né? Brinquedo, não, uma pessoa espaçosa, hein, veinha? Tem gente que domina, né? Domina a vida do outro, o coração do outro, coitadinho do outro nessa história, né? Bom, conferimos o som do Felipe Araújo, lá atrás, Renato Cristiano e Murilo Rufi. Agora 10 horas 51, na programação número 1 do seu rádio, com Azevedo Júnior. Segunda-feira linda de viver, todo mundo se ligando na rádio número 1. Turma boa que tá no trabalho, tá ouvindo a gente na loja, no escritório, servidor público, profissional liberal, prestador de serviço. Turma boa de casa, a mulherada, principalmente as mulheres, os homens também, mas principalmente elas fazendo almoço. As minhas amigas faxineiras e aristas, o Radinho, como sempre, é a melhor companhia. Enquanto você vai cuidando dos afazeres, deixa o Radinho lá animando a casa, né? Que bom, valeu, valeu. E você que tá aí no trânsito, no corre, cuidando da vida, principalmente aqui na capital, levando a gente pra lá e pra cá, né? Os meus amigos taxistas e motoristas de aplicativo têm um lugar especial aqui da gente, né? Sabe por quê? Porque eles trabalham o dia todo e às vezes até a noite, né? E leva o rádio. E então, quem vai entrando no carro ali vai ouvindo a gente. São ouvintes rotativos, veinha. Não é legal isso? Pois é. Então, um abraço para todos os motoristas e os usuários também, que nesse momento ouvem a gente aí. Usuários aí dos carros de aplicativos, né? Celinha, cadê você?
1: Tudo bem, bom dia.
0: Bom dia, com alegria.
1: Então, hoje você ganhou mais um presente do Papai do Céu, mais um ano de vida. Eu te desejo muita saúde, muita paz, muitas felicidades e muitas alegrias. Que todos os seus sonhos sejam realizados, aqueles que forem bons diante dos olhos do Senhor. Boas festas, feliz aniversário. Um abraço da sua ouvinte hoje e sempre.
0: Obrigado, minha amiga. Deusimar chegou aqui, tá de férias, passou pra fazer não sei o que aqui no estúdio, que ele ama. Até nas férias ele vem. Deusimar, se eu te contar um negócio, aí já vou contar pra você e todo mundo vai ficar sabendo que eu tava... Eu conto ou não conto? A segunda vez que acontece isso na minha vida. Eu tava contando meu aniversário, minha data, eu tava contando minha quantia de anos, não é? Um ano a menos. Tava. Eu tinha congelado minha idade, não sei como que isso aconteceu na minha mente. Aí o Leozinho, nosso colega que faz mais cedo aqui, né? Lá do Alvorada Sertaneja, foi que, do Alvorecer no Sertão, né? Foi que falou a minha idade. Falei, é não, moço. Falei, é sim, eu vi lá no Facebook. O Facebook entrega a gente, rapaz. E eu não quero envelhecer, não. Que tal? Rapaz, um ano a menos. Chega, doeu quando eu fui confirmar que realmente falou, qual é o ano? Qual é o ano? Eu falei, é isso mesmo aí. Rapaz, um tempo atrás aí, sei lá, uns 10 anos atrás eu tava desse jeito também, enganado com minha própria idade. Ai, meu Deus do céu, será que isso tudo é vontade de congelar no tempo? Ou se a gente pudesse, né? A vida é tão boa, apesar dos pesares, todas as lutas, né, gente? É por isso que tem que viver bem, né? Cada dia, porque passa muito rápido. Né, minha amiga Jane? Bom dia, Jane. Um abraço, minha amiga, obrigado pela audiência. Jane, não sei porque que ela escreveu aqui, não, foi mais cedo, né? Tá ouvindo a gente lá, Jane Silva, em Portugal. A Ivanete Lacerda ligadinha também, né, Vanvanzinha?
2: Bom dia.
0: Bom dia.
2: Pode ser?
0: Um abraço, amiga, pode ser. Johnny Flano Pará também tá ligadão. A Miltis em Mira Norte. Oi, Miltis.
3: Bom dia, Azevedo Júnior. Tudo
0: dia,
3: bem?
0: Com alegria.
3: Estou aqui ligadinha em Mira Norte. Aqui é a Miltis, estou sempre ligada na Unitins FM.
0: Alô, minha amiga Miltis de Mira Norte. Faz um tempinho que eu não vou por aí, né? Saudade dessa cidade maravilhosa. Eu que vivi tantos anos da minha vida em Miracema, sempre um pezinho em Mira Norte, né? Abraço pra todos dessa região aí. 10h55. Grupo Menos é Mais de Simone Mendes.

0: Simone Mendes.
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0: Que coisa linda.
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0: Jacksonzinho gostoso, né? De 2008, a super balada do Skank, ainda gosto dela, as velhinhas tocam na Unitiz FM. A gente recorda do tempo e resgatando bons sons do passado. Lá atrás conferimos Matheus e Cauã, Rosa e o Beija-Flor, Grupo Menos é Mais, Simone Mendes, Pedro Pecado. Tudo bem, bem com você? Ligadinho na Unitiz, bom demais. Continua coladinho aí até o meio-dia. Temos mais uma hora cheirinha de música boa. A última, aqui no Chorão.
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3: O governo federal anunciou o programa Move Motos, uma linha de crédito voltada para motociclistas que trabalham por aplicativos. A iniciativa permite financiar motocicletas, motonetas, ciclomotores e bicicletas elétricas produzidas no Brasil, com juros de 12,5% ao ano e possibilidade de financiamento de até 100% do valor do veículo. Para participar, o trabalhador precisa ter pelo menos 6 meses de cadastro na plataforma e 100 corridas realizadas. A contratação do crédito poderá ser feita a partir de 13 de julho pela Caixa, Banco do Brasil e instituições credenciadas.
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0: 11:08, a programação, vamos nós, gente, na manhã mais feliz do Brasil, pra você que tá aí fazendo almoço, minha amiga, já, ouvindo a notícia com Azevedo Júnior, bom demais, que essa semana seja maravilhosa pra você. Agora a gente canta com Luan Santana, canta, Luan.
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0: Ah, coisa boa, né? Se você tem um dengo, cuida. Cuida! Tem um dengo, um denguinho na nossa vida, um mozinho, um mozão. É bom demais, né? Tá aí o som do João Gomes, agora são 11:15. Aqui na sua rádio favorita. Vamos nós. Muito bem, gente. Vamos falar de saúde. Você já acordou de mau humor só de pensar no café da manhã que não ia comer? Está no ar o boletim que vai direto ao ponto. O mito do jejum intermitente. Ele emagrece ou só te deixa com mau humor? Gente, afinal, como essa prática funciona no corpo? Quando você fica horas sem comer, os níveis de glicose despencam. Sem açúcar rápido no sangue, o organismo é obrigado a mudar as chaves e buscar energia na gordura estocada. É aí que acontece a mágica da queima de gordura. Mas atenção, o jejum não é um milagre divino. A verdade nua e crua é que ele emagrece porque no fim do dia você acaba consumindo menos calorias. Se você quebrar o jejum comendo uma pizza inteira, o resultado na balança vai ser zero. E olha, essa prática definitivamente não é para todo mundo. Gestantes, lactantes, adolescentes em fase de crescimento e pessoas com histórico de distúrbios alimentares ou diabetes devem passar longe do jejum sem um acompanhamento médico rigoroso. Ficar sem comer pode até acelerar a queima de gordura, mas se o preço for a sua paz e o bom humor de quem convive com você, talvez seja melhor repensar a estratégia, viu? É, vamos nós, quando são 11:16 na programação. Deixa eu abraçar aqui. Quem? O Manuel, lá na Teu Sanitário Ligadão. Valeu, garoto. A Linda Alvo, e Linda Alvo.
1: Júnior, agora que eu fui pegar o celular pra me falar contigo. Você vê, eu tava aí na casa de uma colega minha, fui visitar ela. Ela tá operada, eu também tô operada de joelho, mas ela foi operada primeiro, depois, né? Tem problema, né? Ela tava lá, agora que eu tô ligando pra você, Zé, tá tudo bem com você? Aqui tô fazendo um delicioso almoço, a Linda Alva.
0: Que maravilha.
1: Tá fazendo um delicioso almoço aqui. Vamos, um dia maravilhoso pra você, tá, Zé?
0: Amém, tudo bom, obrigado.
1: Tá tudo na santa, paz de Deus. Tô aqui, ó, ouvindo essas músicas bonitas, lindas, esperando alguém pra ligar pra mim, né, Zé? Ninguém ligou pra mim, não, ó. Ei. Mas tá tudo bem, tá tudo bem, tá? Tudo tem a hora certa. Tudo é a hora certa. Na hora certa acontece, né, Zé?
0: Sim.
1: Deus é bom, com o tempo todo, tá, Zé? Bom dia, bom dia. Tô aqui ligado, fazendo almoço e ligado na sua. Essa programação maravilhosa.
0: Bom dia, meu amigo.
1: Deus abençoe.
0: Amém, Linda. Hoje estou melhor que nunca, viu, Linda? Recebendo tanto carinho, a gente fica ó, feliz, coração dá um quentinho, não dá? É bom demais receber carinho, né, querida? Obrigado, viu, Celinha?
2: Bom dia.
0: Bom dia.
2: Então, hoje você ganhou mais um presente do Papai do Céu, mais um ano de vida. É. E eu te desejo muita saúde, muita paz, muitas felicidades e muitas alegrias. Que todos os seus sonhos sejam realizados, aqueles que forem bons diante dos olhos do Senhor. Boas festas, feliz aniversário. Um abraço da sua ouvinte hoje e sempre.
0: Célia Marita, para o seu beijo, minha amiga, obrigado pelo carinho. 11:17, tem sorriso maroto?

0: eu acho que você tem que mandar aquela mensagem. Mas manda o que está no seu coração.
1: Porque se fosse eu falaria mais ou menos assim.
2: Ei, boa noite. Antes de te bloquear, eu só vim te dizer que a partir de hoje pode tocar o terror, fazer o que quiser fazer. A boca é sua, curte suas farras. Sinto mais nada.
0: Não, apaga, apaga, apaga.

0: escreveu. 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

0: pessoa, oi, tchau. Sem contato físico, sem contato corporal, né? Brinquedo, não. O comportamento de um ex-casal. É estranho, né? É estranho. Esse negócio de ex, ai meu Deus, tá aí o som do Felipe Araújo. Felipe Amorim, Mari Fernandes, é só oi, tchau, lá atrás, Beyoncé, Regol.
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0: Conferimos ainda Cleiton, Romário, Zeneto e Cristiano, Danilo e Davi, só as boas da Unitins, quando são 11:33, na boa manhã de segundona, todo mundo aí colado, a gente no batente, ouvindo a gente, tudo de bom, vem comigo. Rápido intervalo, a gente volta já já, tocando muito mais música boa, não toque no seu rádio.
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3: Confira no Motores em Ação, descuidos simples e

0: muito comuns que poderiam ser facilmente resolvidos na oficina, mas que acabam encarecendo a visita ao consultório médico. Mesmo com o filtro novo, o sistema de ar-condicionado guarda outra armadilha: a umidade que se forma no evaporador e vira terreno fértil para fungos e bactérias. É de lá que vem aquele odor de mofo ao ligar o ar-condicionado. Em casos extremos, esse odor pode indicar também a presença de micro-organismos como a legionela, associada a quadros respiratórios graves. Aqui, a solução não é trocar uma peça, e sim fazer a higienização periódica do evaporador e dos dutos. A recomendação é que a limpeza seja feita a cada 6 a 12 meses com produto e mão de obra específicos.
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8: 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Agora são 11:36.

para tudo. Quando a gente volta, não tem blá blá blá, tem música boa. 9 da manhã, Priscila Senna canta lindo demais.

0: E tem o som de Capital Inicial, Eu Nunca Disse Adeus. Vamos nós por aqui, ó, depois do som da Priscila Senna. 11h43 pra você que tá terminando de fazer o almoço agora. Ou você que tá começando, você faz mais tarde, né? E aí? O que temos de bom pra comer hoje, hein? As minhas amigas dona de casa, turma boa que tá nos restaurantes também aí. Você que tá indo pro almoço agora no seu carro, bom dia, boa segunda, uma semana abençoada. Deixa eu abraçar aqui a Rosa, o Benilson, o Sérgio Lustoso, o Francisco, a Maria Nogueira, todo mundo ligado na Unitins com Azevedo Júnior. Agora tem Henrique e Juliano.
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0: Ah, que viagem musical, né? Zezé de Camargo e Luciano. Na verdade, o Zezé de Camargo, gente, é o costume, né, de falar Luciano. É ele solo agora, Irmão da Lua, Amigo das Estrelas, versão 2026. 11h52 aqui no nosso show. Já chegando a quase o finalzinho do nosso show da manhã, né? Agradecer aqui o carinho de todos os ouvintes que nos trouxeram muito carinho pela passagem do nosso aniversário, né? Obrigado, gente, pelo carinho de vocês. É tão bom fazer rádio e ter essa troca com as pessoas, né? Essa troca essa conexão humana, de amizade, de companhia através das ondas do rádio, né? O rádio fez bem total a minha vida desde o começo, em 1997, né? E a gente faz rádio com amor, com carinho e recebe em troca muito mais, em dobro dos nossos ouvintes, né? Fico feliz demais. Hoje eu tô muito mais sensibilizado, muito mais canceriano do que eu nunca vi, venha. Rapaz, não é brinquedo não. Agradecer a Carla Morena, a nossa diretora geral, né? Que foi ali, fez um bolinho, comprou um bolinho de mandioca, né? Junto com a Mayara Abreu, a turma das as meninas da redação, né? Que cantaram parabéns agora pra mim. Vem, eu comi bolo agora, né? Comi pão de queijo cedo. Agora como é que eu almoço? Não tem não. Refri e bolo de mandioca agora, quase na hora do almoço. Ah, coisa boa. Obrigado pelo carinho, a Carla e as colegas aí da redação, pelo carinho, né? Pela lembrança. Gente, obrigado. Ah, tem um último áudio aqui, né? Tem o último áudio, peraí.
1: Bom dia, meu amigo.
0: Genival.
1: Azevedo Júnior, meu brother, bom dia.
0: Bom dia, queridão.
1: Em primeiro lugar, eu quero parabenizar você por mais um ano de vida. Quero te dar parabéns também por estar conduzindo o programa da Poliana Siqueira à altura, porque não é fácil conduzir o programa dela não, porque ela é muito querida pelos ouvintes, mas você tá fazendo bacana, ou melhor, tá conduzindo bacana o programa dela. E eu gostaria de ouvir, rapaz, eu gostaria de voltar no passado e voltar em 1993, ouvindo Zezé de Camargo e Luciano, Saudade Bandida. E quero oferecer para todos que gostarem da música, mas especialmente pra galera aqui no Taquari, uhum, os meus amigos Santo Antônio, Manuel, o Galego, um rapaz que mexe com cerâmica, da Cruz, quero oferecer também pra Elizabeth, pra Evelyn e pra Cistra no São Nascente.
0: Tá bom, Genival, obrigado, meu amigo, um abraço pra você, tudo de bom. Bom, toquei Zezé de Camargo agora. Bom, eu vou fazer com a dose dupla, né? Geralmente no rádio você toca uma música de um artista, demora um tempo pra tocar de novo, mas também existe o quadro dose dupla, que no passado eu já fiz também, né? Duas músicas do mesmo cantor. Vamos então deixar o Zezé e Luciano de 1993, porque essa é pra tirar pica-pau do oco, né? Não é brinquedo? Saudade Bandida! Gente, boa quarta, boa segunda, boa semana pra todos nós. Que Deus nos abençoe. Daqui a pouquinho tem Carla Morena e Maiara Abreu. Eu volto amanhã às 8. Se cuida, viu? Fica com Deus, até amanhã.

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0: A Universidade Estadual do Tocantins tornou público o relatório de mapeamento institucional das ações voltadas às mulheres, referente ao ano de 2025. Documento que evidencia as iniciativas desenvolvidas pela Unitins em prol da equidade de gênero, valorização e fortalecimento das mulheres no ambiente acadêmico e social. Como resultado desse trabalho, a Unitins foi reconhecida com o selo Instituição Amiga da Mulher, categoria Ouro, destacando o compromisso institucional com políticas e práticas voltadas à promoção dos direitos das mulheres. Ao longo de 2025, a Unitins estruturou suas ações em 16 projetos institucionais que contemplaram 38 ações vinculadas, além de 8 ações independentes, totalizando 46 iniciativas executadas. Essas ações foram organizadas em diferentes eixos temáticos, abrangendo áreas como liderança e protagonismo feminino, pesquisa, ciência e equidade de gênero, empreendedorismo feminino, saúde da mulher, direitos das mulheres e enfrentamento à violência, eventos institucionais e campanhas de valorização, comunicação e sensibilização.
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0: Olá, boa tarde, muito boa tarde para você que está sintonizado do outro lado do rádio, para você que está ligadinha. Tudo bem com você, meu ouvinte querido?
1: Lala?
0: É, minha ouvinte maravilhosa, cadê a alegria desta segunda-feira? Isso! Agora sim! Isso, acorda, Maiara Abreu! Numa segunda-feira animada como essa, hoje é dia 13 de julho de 2026. Começa agora aqui na sua Unitins FM mais uma edição do nosso programa Hora da Notícia. Aí dá certo.
1: Aí dá certo.
0: Tá tudo em ordem por aí, meu compadre?
2: Aqui tá tudo em ordem.
0: Ah, então pronto, é isso aí. Vamos juntos comigo, eu sou a Carla Morena, te faço companhia até a uma hora da tarde. Aqui na sua Unitins FM, a rádio mais amada do Tocantins, a rádio que está sempre com você. Eu, Carla Morena e Maiara Abreu, estamos aqui te esperando, então participe com a gente. Já salvou aí o nosso número de WhatsApp? Se não salvou, arrocha aí, pega o telefone, abre lá o lugar onde você anota o número de contato novo. Eu tô enrolando aqui para você poder abrir aí, tá? Abriu? Então, olha só, o nosso número é o 63999156234, para você que está ouvindo a gente aqui em todo Tocantins, para você que está ouvindo a gente em outro estado, para você que está em outro país, temos aí os nossos brasileiros em vários países acompanhando neste momento a melhor, a Unitins FM, a rádio que tem mais carinho por você. A audiência é grande, o pessoal chegando por aqui. O nosso programa é só uma hora de programa, mas é com muito amor, com muito carinho, com muita informação e, é claro, sempre a sua participação. Dona Maiara Abreu, bem-vinda ao nosso programa. Boa tarde, tudo bem com você?
3: Olá, boa tarde para você, boa tarde para os nossos ouvintes aqui do Hora da Notícia. E felicidade! A tia Maiara também fica feliz quando vocês chegam nessa animação toda. Não, você eu não fico feliz, não. Eu
0: Cadê
3: fico feliz.
0: Esses meninos não estão de férias?
3: Era pra Djalma ter levado. Só que Djalma só fica perguntando: vai levar pra tal lugar?
0: Aí a avó deles não deixa, não.
3: Vai, sim. Você não cuida, ele fica entrando aqui no meio do programa sem ser chamado.
0: Meu Deus.
3: As comadres, deu tudo certo no final de semana, comadres?
1: Tudo bem?
3: Pronto. Deu certo, ó, todo mundo descansou. Carla Morena foi em Monte do Carmo conhecer a tia Finfina, afinal conheceu Serena, quer dizer, você não conheceu
0: Serena.
3: Eu
0: conheço minha tia Finfina, né? Serena
3: tia
0: não
3: Finfina
0: conheceu.
3: Que é a tia mais famosa do rádio brasileiro. E, Carla, Monte do Carmo teve uma movimentação muito linda e especial nesse final de semana,
0: Monte,
3: né?
0: Monte do Carmo está na semana da festa do Divino e também da festa, né, ali da festa da Rainha. Então é essa semana, parece que a festa já começa agora dia 15. E neste domingo, o barracão da festa do Imperador estava muito animada, toda a comunidade que deu seu trabalho voluntário estava lá, preparando, né, os bolos que serão servidos durante a festa. Neste ano, os festeiros, o Imperador e a Imperatriz, são meus primos, né? Kezinha e Matheus, né? Então, estão lá pegados e, claro, não poderei estar lá, porque a festa é durante a semana, eu estou trabalhando essa semana, mas já passei por lá, dei um cheiro neles e tenho certeza que a festa será muito boa. E no menos nas redes sociais eu vou publicar algumas coisinhas.
3: Não,
0: também.
3: E eu gostei mesmo, foi nos traçais de carne, Carla, que tava em cima assim, secando. Eu falei pra Carla, Carla, não podia pegar nenhum. Ela falou assim, não, é pra poder fazer a comida ao longo da semana. Eu falei, porra, hoje eu ia ser um cachorro.
0: Tinha um menininho desse aqui,
3: sabe aquele cachorrinho que passa assim, pegando e sai correndo?
0: Tinha um menininho desse aqui que tava lá só abanando, pra não dar nenhuma mosca, viu?
3: Ah, pois então, tá bom.
0: Vamos que vamos, os nossos ouvintes estão sintonizados. Quando eu falo que é no Tocantins inteiro, é no Tocantins todo. E temos, neste momento, um dos nossos ouvintes mais amados
3: Meu
0: por nós
3: Deus.
0: Aqui. E mais assíduos, ele tá
3: Será
0: sempre ligado.
3: Será que ele quer levar essa criancinha lá uns dias pra ficar com ele?
0: É nada. Então, mandando um abraço especial pro nosso reitor da Unitins, professor Augusto Rezende, que está na sintonia, tá com a família, né? Acho que tá com a família nesse momento e tá ouvindo a gente lá. Mandou aqui a foto provando, viu, Maiara, que tá sintonizado. Vamos acompanhar.
3: Tem várias opções, mas ele está acompanhar aqui.
0: É, ó, vamos acompanhar o áudio dele. Ele que ouve toda a nossa programação. E olha, quando a gente fala assim, qual é o seu programa preferido? O que é que ele fala, Mayara?
3: Não posso falar. É, ele fala assim, todos moram no meu coração.
0: Ai, ai.
3: Mas Fredson Vieira falou ao vivo que é o melhor programa aqui do rádio
0: brasileiro. Pronto, então vamos ouvir o nosso querido Augusto Rezende. Oi, professor.
4: Oi, professor. Boa tarde. Mayara Pireu, Cara Morena.
0: Opa. Tudo bem?
4: 96.1 FM, Notícias FM. Que alegria passar aqui, prestigiar esse programa da Hora do Almoço, que
0: lindo,
4: é um programa já consolidado, a maior audiência do estado do Tocantins
0: nesse
4: horário. E dizer quanta alegria,
0: tá vendo,
4: né? Mais um semestre se encerrando.
0: É verdade,
4: começou, e agora a Unitins reenergiza, tira aí alguns dias de revezamento com suas equipes para que 1º de agosto começaremos mais um semestre letivo com muita força e determinação.
0: Muito legal.
4: Um abraço, sucesso a todos nós e parabéns pelo programa.
0: Um abraço,
3: reitor. Era isso que eu queria ouvir de você, reitor.
0: Olha, galera.
3: Não, Carla, se o reitor falou, então a partir de amanhã a gente vai ter uma folga, é isso?
0: Não, senhora, dona Mayara, não, senhora, nós continuamos trabalhando aqui, a nossa rádio não para, né? Realmente você está acompanhando aí um revezamento, né, aqui das equipes, para que algumas pessoas tirem uns dias de descanso, porém, sempre estaremos aqui acompanhando o nosso ouvinte todos os dias, né? Um abraço especial pro querido reitor, que é uma pessoa muito maravilhosa e também é aí, né, um professor dedicado, uma pessoa dedicada na educação, né, que tem aí feito um grande trabalho aqui à frente da Unitins e também, claro, né, tem esse grande amor aqui pelos veículos de comunicação, pela Unitins FM, pela Unitins TV, né, Mayara?
3: Verdade,
0: tá sempre lá acompanhando a gente, tá sempre por aqui também, sempre que pode ele tá aqui, vem sempre trazer informações também, notícias para nós.
3: E eu não queria dizer não, mas ele puxa um saquinho do Esporte Mais, ele tem ali um pezinho no Esporte Mais.
0: Ele não diz não pro menino, não.
3: É, a gente fala assim, reitor, o senhor pode vir aqui no nosso programa? Ele, então, vou dar uma analisada, porque eu tenho... Agora, na hora que Orlando Tavares, Gilmar e Ademar Costa, ele, tô indo,
0: não,
3: meus
0: senhora,
3: amigos.
0: Não, senhora, ele sempre veio aqui na Hora da Notícia também.
3: Verdade.
0: Em todos os programas, né, no Cultura e Movimento, em tantos programas aqui da nossa Unitins FM. E é isso aí, a Unitins, né, tem aí também os seus campos, os seus alunos, os seus professores, que fazem essa pausa rápida aí na metade do ano para se energizarem e retornarem no segundo semestre, que pega fogo na Unitim,
3: muita,
0: né?
3: Muita coisa.
0: São muitos eventos, muito trabalho, no bom sentido, né?
3: No bom sentido. Vamos, é então, aí, para as principais informações desse dia 13 de julho de 2026.
0: Vamos.
3: Segundona batendo na porta.
0: Girando o clima do nosso programa para as primeiras notícias de hoje, porque por aqui é onde muita gente se informa, Tocantins afora, Brasil afora e também em outros países. Meio-dia e 15 agora, este é o Hora da Notícia.
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0: Muito bem, a gente começa falando sobre uma notícia muito importante. Alô, região do Jalapão, o pessoal tá ouvindo a gente nesse momento aí pela retransmissão do sinal da Dunas FM, que retransmite o Hora da Notícia para você que tá acompanhando aí a gente em todas as cidades do entorno do Jalapão, em todas as cidades que compõem o Jalapão, povo jalapoeiro ouvindo e para você também, que é turista, né, Mayara? Você aí que nos ouve em todo o Tocantins.
3: As agências, né, que fazem esse trabalho lá pro Jalapão, entre São Félix, ali, Ponte Alta, Mateiros, também muitas cidades que compõem essa região ali do Jalapão.
0: Exatamente, a gente está trazendo essa notícia sobre a justiça que suspendeu a taxa para a entrada de turistas em Mateiros, no Jalapão. É uma informação que a gente checou aí com bastante detalhe, trazemos para você agora com todas as, né, todas as questões aí que envolvem essa permissão agora. Diga lá, Mayara.
3: Pois é, Carla, atualização então que a justiça suspendeu essa cobrança, gente, que é aí uma taxa municipal de turismo exigida por visitantes, do município para os visitantes que entram na cidade de Mateiros. A liminar acolheu então alguns argumentos, entre eles de que a medida apresenta indícios de inconstitucionalidade e pode prejudicar o desenvolvimento econômico daquela região. Essa suspensão da taxa, ela vai permanecer em vigor até que o Tribunal de Justiça julgue o mérito dessa ação. A cobrança, a gente reforça, ela estava em vigor desde maio deste ano de 2026. Segundo a Prefeitura, tinha como objetivo financiar serviços como sinalização turística, monitoramento ambiental, além da coleta de lixo lá nesse local. No entanto, o magistrado considerou que a taxa pode encarecer alguns pacotes turísticos, além de reduzir a competitividade do destino e prejudicar as agências de viagens. O Jalapão, a gente reforça aqui, que é um dos principais cartões postais do nosso estado, ele vive um momento de crescimento no fluxo de visitantes. Segundo dados do Observatório do Turismo aqui do Tocantins, a região registrou aí mais de 50 mil visitas aos seus atrativos só no ano de 2025. E neste ano de 2026, só nos 5 primeiros meses desse ano já foram aí 5 mil turistas, entre brasileiros e também estrangeiros.
0: Olha, Mayara, só pra gente ter uma noção assim da quantidade de pessoas, né? Nesses jogos da Copa do Mundo, a gente tem visto os estádios lotados,
3: sim,
0: né? Os estádios têm público mais ou menos de 60 mil a 80 mil, né?
3: É.
0: Então você imagina um estádio inteiro daquele lotado visitando o Jalapão durante um ano, Mayara.
3: Um ano.
0: São muitos visitantes,
3: muitos,
0: né?
3: Muitos visitantes.
0: Fora aí o pessoal que já é ali da região e frequenta sempre os atrativos também.
3: É,
0: nós estamos falando só de agências,
3: só de,
0: né,
3: agências, né? Fora as pessoas que têm ali a visitação.
0: Que já tem os guias que vivem lá e que já contratam, né?
3: Isso. E aí nós entramos em contato hoje, então inclusive um abraço pro Adriel Summers, né? Que
0: Adriel,
3: trabalha como guia turístico também lá na região de Mateus.
0: E é nosso parceiro através da Dunas FM,
3: também.
0: E esse menino, ele...
3: Anda, menino.
0: Trabalha.
3: Tem uma loja que vende
0: roupas.
3: Pois
0: é, já ia falar.
3: E aí, hoje, segunda-feira, então, a Prefeitura de Mateiros informou que a cobrança da taxa de turismo sustentável está temporariamente suspensa em cumprimento, então, a essa decisão judicial. E informou ainda que já está adotando as medidas jurídicas cabíveis para poder tentar reverter a situação. E é claro que a gente segue acompanhando para até mesmo informar você que é turista, que é uma pessoa que trabalha nas agências, né? Está programando aí alguma viagem para poder vocês estarem antenados.
0: Muito bem, a gente continua por aqui com o nosso Hora da Notícia, trazendo informações importantes para você. E quem chega agora neste momento é a repórter e jornalista Viviane Goulart. Uma nova lei amplia o direito dos professores à licença remunerada para que ele possa fazer uma qualificação, para que ele possa estudar mais. E a Viviane Goulart chega com as informações. Boa tarde, Viviane.
3: Viviane, quais são os detalhes? Boa tarde.
6: Olá, boa tarde, Carla, Mayara e ouvintes do Hora da Notícia. Pessoal, uma nova lei federal sancionada recentemente estabelece que professores e demais profissionais da educação básica pública tenham licença periódica remunerada em cursos de qualificação, de especialização, mestrado, doutorado e pesquisas na área educacional. A legislação anterior já previa o aperfeiçoamento profissional continuado, inclusive com licenciamento periódico remunerado, mas ela não especificava quais atividades poderiam ser enquadradas nessa modalidade de afastamento. Com a nova redação, a lei passa a incluir expressamente os cursos de qualificação de pós-graduações lato sensu e stricto sensu, além de períodos destinados à realização de pesquisas na área da educação. A alteração, ela reduz a margem para que redes públicas adotem interpretações restritivas sobre quais atividades podem ser reconhecidas como formação continuada. Apesar desse avanço na legislação, essa nova lei, ela não significa que todo período de afastamento remunerado deve ser automaticamente aceito. Os requisitos, os prazos, a periodicidade e os procedimentos para a concessão vão continuar sendo definidos pelas respectivas redes estaduais e municipais de ensino. Viviane Goulart para a Unitins FM.
0: Obrigada, Viviane Goulart, pelas informações. A gente segue por aqui com o Hora da Notícia. E atenção, olha, a Polícia Militar do Tocantins começa a convocar 340 aprovados em agosto, hein? Olha aí, informação importante para você que aguarda aí informações sobre esse concurso. Outros 240 serão chamados até o final do ano e a Polícia Militar começa, então, reforçando aqui para você, em agosto agora, convocar os primeiros 340 aprovados no concurso público da corporação. O grupo, que é formado por futuros oficiais e praças, deverá apresentar a documentação exigida e cumprir os procedimentos necessários para a posse. Já em setembro, começam os cursos de formação de praças e oficiais. E uma segunda convocação, com mais 240 aprovados, está prevista para o final deste ano. Ao todo, são 580 candidatos que devem ser chamados neste ano ainda de 2026. Essa é a previsão, tá? Após a formação, esses novos militares vão ser distribuídos aí sim para unidades de diferentes regiões do estado, reforçando o atendimento principalmente das ocorrências e fortalecendo também as ações do policiamento ostensivo e preventivo em todo Tocantins, tá, gente? Então, informação positiva que você acompanha aqui no Hora da Notícia, na Unitins FM, e claro, também em todos os nossos momentos de informação aqui da Unitins FM. Lembrando para você que nós temos aí de 7 da manhã às 7 da noite, de meia e meia hora, informação com qualidade, credibilidade para você sempre aqui na Unitins FM, né? À noite também temos aí as nossas repórteres com os boletins já gravados aí com informações para você também. Aqui você não fica hora nenhuma sem notícia, né, Mayara?
3: É, desde bem cedinho, Carla, até
0: desde
3: com
0: o alvorecer.
3: É. E aí a gente vai sempre atualizando e sempre também que o OPP tá sempre fazendo alguma movimentação.
0: Às vezes, né? Tá na rua, né?
3: Vai trazendo aqui
0: as informações ao vivo. O nosso repórter esporádico. É.
3: Então nós temos muito esse cuidado de apurar muito bem qualquer informação, qualquer notícia que seja vinculada aqui pela Unitins FM. É. E também para ter um pouco dessa mistura do jornalismo com a música, né? Com o locutor.
0: É,
3: então,
0: é o que a gente sempre fala, né? A gente tem aí muita alegria em poder desempenhar essa missão de informar e divertir.
3: E divertir também. E para o recado que você trouxe aí, é para agosto, mas quem for chamado aí já tem que estar com a documentação pronta, alinhada. Em setembro já tem curso, então
0: corre, já providencia, né? Aí. Ó, e daqui a pouquinho aqui tem mais informação, tá? Daqui a pouquinho a gente vai falar sobre a saúde, que nós estamos no mês de férias, muita gente aproveita para viajar, mas se você vai ficar por aqui ou se você vai viajar também, tem alguns cuidados com a saúde que você precisa ter e já a gente traz esses detalhes por aqui, tá bom?
3: Tá bom, então.
0: E aí, chama, pra onde a gente vai?
3: Vamos
0: chamar o pessoal?
3: Será que eles estão ouvindo pra participar agora, aquela
0: chama
3: menininha?
0: Chama aí, chama aí. Ela não tá não.
7: Não chame não, que eu não vou não.
3: Você olha, vai sim. Olha, Carlos, você tá muito rebelde ultimamente,
1: vai,
3: você não,
1: não
3: é assim.
1: Ele não vai,
0: ele
1: não.
0: Ele vai sim, a senhora é muito intrometidazinha, né?
3: É, Mayara? Você fica defendendo o Carlos, você nem sabe.
0: Olha, eita, meu Deus do céu.
8: Só besteira.
0: Olha a outra.
3: Não é só besteira, não. É só vocês dois poderiam fazer assim um combo.
0: Eita, vamos pro cheiro no cangote, é pra lá que a gente tá tentando chamar vocês.
3: Então tá, tô chegando.
0: Vamos lá, é agora.
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10: Fala, meninas do programa Hora da Notícia, que faz Rodrigo Rodrigues Popular. Uai, sou Zé da Jumento. Tô na boa, tá bom? Ótima tarde. Já tô ligado aqui, ó. Olha o cheiro.
11: Uma boa tarde pra vocês.
12: Bom dia, meus amores. Estou aqui sintonizada.
11: O Riba abriu aqui, Politirana. Eita, coisa boa. Esse programa maravilhoso pra despertar.
12: Cheiro no cangote.
13: Acabei de almoçar com feijão trepa-pau com costela de vaca dentro e os pedaços de toicinho, laranja e banana e farinha de pomba.
0: Meu Deus do céu, na segunda-feira, Mayara, na segunda-feira um almoço desse, aí Ave Maria, né?
3: Eita, menino, não. Esse aqui pra começar aquela sábado,
0: então.
3: Durante o Miracast você ainda tá cheia desse almoço aqui hoje, viu?
0: Falando nisso, você tá muito animadinha, tá muito com a asinha
3: acertou,
0: de fora,
3: você,
0: né?
3: Acertou, cara.
0: É, você tá muito com a asinha de fora.
14: Acertou.
0: Como é que foi?
14: Como
0: é que foi que eu acertei? Eu vou te dizer como foi que eu acertei. Todo ano, de 15 de julho ali pra frente, ela tem essa programação.
3: Ah,
0: ela tá
3: então
0: errada.
3: É por isso.
0: Ela não tá, né? Ela não tem filho pequeno. Usou os filhinhos que ela tem pet, vão ficar com o vovô e a vovó.
3: Vovô e a vovó.
0: Então ela pode ir, né?
3: Que aí o vovô e a vovó viajam logo em seguida, chegando na segunda, eles saindo segunda noite.
0: Pois é, mas aí você vai lá aproveitar o Miracaxi. É uma programação tradicional do nosso Tocantins, de todo mês de julho. A gente vai trazer daqui uns dias, né?
3: É, amanhã.
0: Amanhã a gente traz a programação pra você que ainda quer aproveitar e conferir esse evento que começa na sexta-feira.
3: Na sexta-feira.
0: Né? Dá pra você aproveitar aí o final de semana mesmo, que você esteja trabalhando, você vai sexta-feira à noite e aproveita,
3: sim,
0: né? São 2, 3 dias.
3: E a gente estava acompanhando, Carla, essa movimentação. Esse ano Foi um dos que mais tiveram, teve procura por casas e locais para ficar. Porque, claro, tem o investimento, né? E também tem as atrações e o pessoal realmente conhecendo cada vez mais o Miracaxi, muita gente de fora. Eu conversei com duas pessoas que alugam neste período, falaram que alugaram para pessoas que não são do Tocantins, inclusive outras de bem distante, região sul, região sudeste. E, inclusive, tem dois que vêm de fora do país.
0: Muito legal,
3: pra poder participar.
0: Não só Miracaxi, como a temporada de praia movimenta bastante a cidade neste período do ano, né? Tem familiares meus que também estão vindo aí para aproveitar. Então é isso aí, gente. É o Tocantins com as suas praias de rio, praias de água doce, né? Que aproveitam essa temporada aí do ano para movimentar a cidade, girar a economia. Muito importante a temporada de praias aqui. E o tocantinense sabe aproveitar.
3: Sabe. Carla, esse
0: e
3: final
0: os
3: de
0: turistas
3: semana,
0: também estão aprendendo.
3: O meu Instagram tava só assim, ó, praia.
0: Praia,
3: rancho, praia.
0: Praia,
3: rancho. E eu falei, gente, será
0: seus
3: que foi
0: amigos
3: só
0: na praia
3: eu?
0: Do funil, só você que não foi.
3: Só. E aí, o que dividiu um pouquinho foi a corrida que teve aqui esse final de semana. Mas os demais todos em praia.
0: É uma beiradinha de água, tem alguém com a cadeirinha lá, né? Tava. Tá certinho, é desse jeito mesmo. Maiara, antes da gente começar aqui mandar uns abraços, nós temos uma grande audiência na cidade de Porto Nacional.
3: Porto Nacional.
0: E hoje a cidade de Porto Nacional completa mais um ano aí, né, de emancipação e de história. Peraí, pega aí, Maiara. Nós falamos aqui na sexta-feira, né, do aniversário. Pega aí a idade certinha da Portinho de Açúcar. É minha cidade de nascimento, minha cidade do coração. Monte do Carmo também é, né? Mas
3: sim.
0: Porto Nacional também é. E a gente quer mandar um abraço.
3: 165.
0: 165 de emancipação e de
3: 288
0: história. 288 de história. Pega essa senhora
3: pega.
0: Com experiência. Porto Nacional. Um grande 13 abraço.
3: 13 de julho.
0: Grande abraço para toda a cidade de Porto Nacional. Para você que é portuense nativo. Para você que escolheu Porto Nacional para viver. Ó.
3: Um
0: grande
3: cheiro.
0: Abraço. É uma cidade maravilhosa. E a Unitins FM tem muita honra em ter cada um do portuense, do morador de Porto, ouvindo a gente sempre.
3: Isso é verdade, Carla. Porto, a gente sempre fala sobre isso, que é uma das cidades que tem muita audiência e faz questão. Sou de Porto e tudo mais, né? Então, um cheiro no cangote.
0: E cadê o Pará?

0: Aniversário da cidade. Hoje.
1: Muito bem. Também hoje é aniversário do nosso querido Azevedo Júnior, nosso parceiro aqui, o nosso colega de bancada, radialista, né? Nosso apresentador aqui, Azevedo Júnior, que está hoje completando a novidade. Não vou falar a idade, não.
2: Eita.
1: Ele tá muito novinho ainda no plástico,
2: tá,
1: né?
2: Tá, ele tá preocupado.
1: Um cheiro, Azevedo. Tudo
3: um
1: de bom.
3: Beijo.
1: Muita saúde, muita felicidade pra você, tá bom?
2: Cheiro no seu cangote, obrigado por nos fazer companhia. Quebrando aí o galho, como você diz, a qualquer momento você aparece, né, amigo?
1: Agora
2: um beijo
1: sim?
2: Pra você.
1: Agora sim.
2: Agora sim.
1: Pois vamos é, hoje vamos voltar pros ouvintes?
2: Vamos pro Vilonei.
1: É, ele foi o primeiro.
2: Foi,
1: rapaz.
2: No pé da Aurora. Você tava acordando, ele tava aqui já.
1: Nada, ele tava mesmo
2: antes
1: ouvindo, né? Ouvindo desde o alvorecer com o Léo Vieira. E ele tava aqui sintonizado, já acompanhando. Tem ouvintes nossos, como o Vilonei, que ele liga cedinho o rádio e só desliga à noite, né? Tá aí sempre acompanhando, manda abraço em todos os programas. Um beijo, Vilonei.
2: Obrigada pela parceria. Cheiro no seu cangote. Obrigada por todos os dias vir aqui fazer companhia.
1: Ó, vou pular a fila aqui rapidinho, não tá tão longe, mas só pra fazer um agradecimento ao nosso querido amigo Lucivan. Ele tá ligado. Hoje amanhecemos com um isoporzinho cheio de peixe, não foi, Mayara?
2: Rapaz, ele falou assim, onde é que você tá? Era 4:30, foi, tô dormindo, Lucivan. Aí ele falou assim, ó, tô com as encomendas pra você, pra Carla Moreno, pro Deusimar Bispo. E aí,
1: gente,
2: da última vez, o Deusimar Bispo, ele ganhou, nós ganhamos requeijão, ele ficou sem o requeijão.
1: Foi.
2: Aí teve uma outra coisa que ele ganhou e eu fiquei sem. Aí a Carla, aí ele falou assim, não, hoje você vai ligar pro Deusimar e ele vai vir aqui buscar,
1: Deusimar,
2: porque eu não quero confusão.
1: Foi, Deusimar está em férias, mas ele veio aqui buscar encomenda. O que foi que ele mandou pra gente? Peixe, gente. Ele mandou peixe que ele pescou.
2: Foi.
1: 2 pacotes pra cada um.
2: Congelado ali, com gelo pra conservar.
1: Com gelo, né? Já tá limpinho, temperado.
2: Limpinho, tá. Não, temperado acho que precisa dar uma passada nele.
1: Muito obrigada, viu, Lucivão? Obrigada pelo carinho. Você é muito querido pelo nosso coração.
2: Cheiro.
1: A gente fica muito feliz, né? Quando os ouvintes lembram da gente. O que foi, Mara? Você
2: não,
1: mexeu
2: aqui.
1: Não,
2: é porque ele mandou outra coisinha.
1: Ah, ele mandou. Tá aqui. Vamos colocar aqui o áudio dele.
4: Bom dia, Nayara Abreu.
1: Tá tudo bem,
4: Mayara,
1: com você?
4: Abreu, Deusimar.
1: Oi, lindo.
4: E Carla Moreno.
1: Tudo bem?
4: Cadê Deusimar,
1: não,
4: rapaz?
1: Não?
4: Deusimar tá de férias também.
1: Ele veio aqui.
2: Rapaz.
4: Acabamos de chegar em Fátima. Eu, mas meu amigo. De
2: já
4: toda...
2: voltou?
4: De toda a labuta, de segunda a quarta. Meu amigo Lorecindo e sua esposa Dena.
2: Um cheiro pra ele.
4: E meu
1: vocês.
4: Amigo Demar. Edmar. Um abraço e com Deus. Eu quero ouvir minha música do Léo Magalhães. O hino, né? Alô, fala comigo.
2: Agora
4: um
2: como fala com ele.
1: Vamos colocar já já.
2: Gente
5: maravilhosa,
2: ah.
5: Cadê a alegria dessa cidade?
1: Olha lá, ó, ele é lindo, né?
2: Ele tá lá.
1: É, e ele mandou, trouxe. É lá, ele disse que a paixão dele é pescar, né?
4: Tô aqui ouvindo você. Tô em casa.
2: Olha aí.
1: O cheiro, querido. Obrigada pelo carinho. Trouxe até o gelo, né, Maia?
2: Trouxe
1: pra
2: até
1: não descongelar.
2: Foi, pra não descongelar. A Carla disse que vai fazer final de semana, amigo. Já.
1: Com certeza. Já vou deixar temperadinho. Muito obrigada, viu, querido?
2: Aí quem você mais, chama o Eurípides pra almoçar, porque ele tem uma bacinha, Carla, que cabe o peixe todinho e fica guardadinho lá. Ninguém nem vê que ele tá comendo muito.
1: Tem que fritar o peixe, Maia. Vou te explicar. Até você ficar naquele ponto que você morde, ele faz crote.
2: Eita, aí fica bom. Aí é o ponto que tá certinho.
1: Porque você mastiga com espinho e tudo.
2: Vai tudo.
1: É, não tem.
2: Mas é bom ter uma farinha ali do
6: lado.
2: Boa
6: tarde, Carla Morena, Nara Abreu. Deusimar ainda tá de férias.
2: Sim.
6: Aí, como é que tá o calor? Porque aqui tá quente demais.
2: Não, pode estar aparente
1: do enganado.
2: A chuva é...
6: Que Deus abençoe vocês todos aí, nós aqui também.
1: Um beijo,
6: passa
1: meu
6: um
1: querido.
6: Mudinho pra nós
1: tá
6: aí.
1: Tá bom.
6: Ninguém faz igual.
2: Ninguém faz igual. A programação da Unitim só a nossa.
1: Só
2: que
1: a
2: tem.
1: Nossa, é verdade, né? Olha lá ele lá, olha, Mayara.
2: Ah, ô, Marcos.
1: Ele não aguenta ficar sem vir aqui.
2: Aguenta, não. Oi, Eurípides, um cheiro pra você.
1: Um cheiro,
2: viu?
1: Eurípides. Pode deixar que já já a gente programa sua música aqui, tá bom?
2: Tá bom. E nosso amigo Valdinês também chegou por aqui. Ah, não,
1: não
2: eu entendi.
1: É
2: Metilha,
1: o príncipe
2: tá.
1: Das meninas, é o Alessandro. Ele mandou aqui, a Natália mandou aqui o vídeo dele almoçando. Cadê? Parece que tem um salpicão hoje, bora ver ele.
2: Bom dia.
1: Ah, ei, pode falar.
7: Meninos. Bom dia, tudo bem?
1: Bom dia, meu amor.
2: Tudo e bem.
7: Mora, Mora Abreu.
1: Ah.
7: Eu tô começando a soltar as papagaiadas, viu?
1: Ah.
7: Olha o tamanho dessa pratadinha.
2: Eu achei pequena.
7: Uma pratadona.
1: Menino, Ave Maria.
7: Esse aqui ainda tá pouco pra mim, viu?
1: Tá pouco?
7: Esse aqui vai mais uma duas em cima dessa aqui.
2: Não, amigo.
7: Ai.
8: Coitada da sua irmã.
7: Ei, roda pra nós, Bibi.
1: Sim.
7: É. A Amanda Batista.
2: Tá pensando?
7: Eu não quero compromisso, quero namorar.
2: Menino. Ah, mas você vai estar procurando alguém fixo,
7: vou
2: rapaz.
7: Namorar. Não sei na cama. Eu dormi um pouco, né? Mas

0: Eu e aquele cheiro pra todos.
1: Não, mas com esse tanto que você tá comendo aí, amigo, você vai acordar umas 4:30 da tarde, assim,
2: menina,
1: tranquilo.
2: Eu dei uma olhada aqui no vídeo, a barriguinha dele tá em dia, não tá pra frente não,
1: tá,
2: Mayara.
1: De suporte do prato.
2: É, o metabolismo dele é, ó, menino do céu. Se ele come 220. 3 vezes esse tanto aqui, Mayara, tá bom demais,
1: tá,
2: né?
1: Tá bom demais.
2: Você viu ele dizendo que ele não quer compromisso?
1: Ele quer sim, cara, ele tá igual apaixonado da Buritirana.
2: Rapaz, que história é essa?
1: Um cheiro, pra, sabe, pra quem? Pra Natália também, que é a irmã do Alessandro, Natália Alves. Alves, lá de Santa Teresa.
2: Beijo, Natália. Obrigada aí por mandar vídeos dele pra gente, tá bom?
1: E o Riba?
2: Riba tá ligado. Ele falou, meus amores, estou na escuta. Estava com saudade de vocês. Um abraço, um cheiro no cangote com muito carinho. Como é que o dia fica ruim depois
1: fica,
2: do beijo desse, né?
1: Tá chegando, você tá aí. Espaço. Vem, senta aqui com nós.
2: Poli Ferreira também tá ligado e manda seu recado.
3: Oi, Poli Casada.
4: Tarde. Já estou aqui. Oi, ligada
3: Poli.
4: No programa. Vocês
2: tudo
4: fizeram
2: bem?
4: Falta sexta-feira, viu?
2: O quê?
4: E
2: não,
4: eu esqueci, ainda mandei mensagem depois é que eu lembrei. Não, hoje não tem um programa ao vivo, não.
2: É, eu ouvi a dedetização.
4: Mayara, eu não sei, não. Em plena sexta-feira.
2: Ah, tu viu?
4: Tô bem desconfiada.
2: Eu tava aqui,
4: foi
2: mulher.
4: Você que inventou isso bem, viu?
2: Não, eu queria era
4: aqui,
2: hoje, sim.
4: Programa. E encheu o bucho, jazinho, né? Que já tá vazio, já tô com fome. Bora?
2: Muito bem, bom almoço, amiga. A gente vai almoçar daqui a pouquinho também. Vamos pro intervalo?
1: Bora pro intervalo, que o Marcão quer conversar com você.
2: Tem muita gente aqui na escuta, Mayara. Ó, só mandando um abraço pro Rodrigo Aires, que tá ligado e passou desejando aí uma semana abençoada pra gente. Ó,
1: um cheiro, Rodrigo, pra você que tá aí com o Café Santa Clara e a foto com a Mayara e a Carla Morena aqui no nosso estúdio.
2: Muito bem, um cheiro no cangote. Ó, a gente vai rapidinho de música. Vamos ouvir Panda?
1: Bora!
2: Ele estará lá em Porto,
1: Porto Nacional,
2: né?
1: Hoje, hein?
2: É isso aí, vamos e já estamos de volta. 12:36, este é o Hora da Notícia na Unitins FM.

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1: De volta por aqui com o programa Hora da Notícia, meio-dia e 41. Você está na minha companhia, Carla Moreno, e na companhia de Maiara Abreu no nosso Hora da Notícia. E a gente volta trazendo o repórter e jornalista Antônio Neves. Antônio Neves fala pra gente sobre o mês de julho, que é sim o mês de férias. Muita gente aproveita para viajar, mas é importante reforçar os cuidados com a saúde, viu, gente? A Secretaria Municipal da Saúde lançou uma campanha aqui da capital de prevenção à malária e à febre amarela. Então, para você que vai viajar, vai curtir aí algumas regiões, é importante você estar imunizado. Vamos ouvir mais com o Antônio.
2: Inclusive pós-Copa, né, Carla, onde a gente acompanhou aí muitos tocantinenses e pessoas que têm contato no período de férias lá em outros países. Não quer dizer que tenha, mas você teve contato com outros países, outros moradores, e agora retornando para casa, encontrando outras pessoas também.
1: Muito bem, vamos saber mais com o Antônio. Boa tarde, Antônio.
2: Boa tarde, Antônio.
3: Boa tarde, Carla. Boa tarde, Maiara. Um abraço especial a você, ouvinte do Hora da Notícia, exatamente. Durante todo o mês de julho, a Secretaria Municipal da Saúde realiza a campanha Curtas Férias Sem Malária e Febre Amarela, com ações de orientação na rodoviária, aeroporto, hotéis e também em blitzes educativas nas saídas da cidade. O objetivo é alertar moradores e turistas sobre os cuidados antes de viajar para áreas onde essas doenças ainda circulam. A recomendação é manter a vacina contra a febre amarela em dia, usar repelente, vestir roupas que protejam o corpo e procurar atendimento médico caso apresente sintomas como febre, calafrios e dor de cabeça após a viagem. Segundo a SEMUS, Palmas não registra transmissão local de malária desde 2006, mas neste ano já confirmou 2 casos importados da doença, o mesmo total registrado durante todo o ano passado. As ações seguem ao longo de julho para reforçar prevenção e orientação à população. Eu fico por aqui. Um bom início de semana a todos. De Palmas, Antônio Neves para o Hora da Notícia.
1: Obrigada, Antônio Neves, pelas informações. A gente retorna por aqui com os nossos ouvintes que estão na escuta acompanhando o programa. Meio-dia e 44 agora. Vai dar tempo de falar com todo mundo.
2: Vai dar tempo de dar o cheiro no cangote de cada um dos nossos ouvintes.
1: Muito bem, a gente volta com a Maria José, que tá ligada, acompanhando a programação. Ó, um beijo grande, ó.
2: Oi, Maria José, um beijo pra você, viu? O cheiro no cangote.
1: Quem mais? Falando em Maria, tem nossa amiga Maria Raimunda.
2: Ontem ela comentou a foto que ela viu que tinha um arrozinho misturado com feijão trepapau. Ela falou assim, amiga, aqui em casa hoje foi buchada, bem feita, que eu mesma tratei. Boa. Aí eu falei, ô amiga, bem, eu tô fora da tratação de um bucho, né,
1: eita,
2: Maria Raimunda? Uma
1: coisa
2: é você comprar ela ali prontinha, né, Carla, igual você faz, já bem feita.
1: Exatamente, mas às vezes, né, assim, é sempre melhor feito em casa, Maria, mas o tratamento realmente
2: minha
1: não
2: amiga,
1: é fácil.
2: Minha amiga, eu não consigo nem comer.
1: O quê? Nem feito em casa?
2: Não, depois que eu tratei,
1: Ah, por causa do cheirinho.
2: Isso. Aê. Não, ele é
1: e
2: comprido.
1: Uma metade detalhe.
2: Ele é meio comprido, assim, quando você tá limpando, cara, até terminar de lavar tudo.
1: Você aquele fica assim, não posso falar.
2: Você fica
1: não.
2: Assim uns 3 dias, lembrando, né?
1: Aquele cheirinho assim que lembra, não posso falar.
2: Isso.
1: Não. Deixa pra lá.
2: Oi, Genival, tudo bem por aí, amigo? Bom almoço, se tiver almoçando.
1: Oi, Genival. Cadê, amigo?
4: Olá, boa tarde.
2: É você
4: a dupla
2: tá bem?
4: Imbatível.
1: Olha, a dupla
4: Carla
1: imbatível.
4: Morena e Maiara
2: essa
4: Abreu,
2: dupla aí.
4: Aquele
2: isso
4: no cangote
2: mesmo.
4: Das duas. E quero dizer que pra mim é uma honra participar do programa de vocês.
1: E pra gente, quando você
4: sou Genival de Abreu. Não
1: Sim.
4: sei se eu sou ou não parente da Maiara.
2: Mas primo primeiro.
4: Eu tenho o mesmo sobrenome, mas quero dizer que é uma honra participar do programa de vocês.
2: Ah.
4: E participei também do programa da Poliana Siqueira, que o rapaz está conduzindo muito bem. Eu até
2: o Azevedo,
4: mandei um áudio,
2: né?
4: Participei do programa e falei que ele está conduzindo o programa dela muito bem, porque... Substituir a
1: é difícil demais substituir
4: a Poliana não é fácil.
1: É muito difícil.
4: Eu não sou locutor não, mas acredito que não é fácil. Não. Mas,
2: é verdade.
4: Porque ela é muito
1: ouvinte,
4: querida.
1: Né? E
4: mas ele está conduzindo muito bem.
2: Sim,
4: eu que acredito
2: bom.
4: Que é a Carla que seleciona os locutores para...
2: Isso, ela mesma, amigo.
4: Para conduzir os programas dos outros, né?
2: Sim.
4: Parabéns para você, Carla. Se for você mesmo que acredito que sim, que escolhe as pessoas para substituir os programas da outra.
1: Obrigada pelo carinho.
4: É massa demais, viu? Um abraço para vocês e cheiro no cangote das duas.
2: Cheiro no cangote.
1: Um abraço, meu querido.
4: Eu não
1: obrigada
4: posso deixar também
1: carinho.
4: De falar daquele rapaz que conduz o programa do Léo Vieira, né? Na madrugada.
1: Ah, o Osimar Almeida.
4: E ele é top demais também, ele conduz o programa do Léo Vieira certinho.
1: Que bom, o Léo já está de volta, né? Já teve
2: voltou
1: aí uns
2: hoje.
1: Dias de descanso, voltou hoje, mas realmente a nossa equipe da Unitins FM é uma equipe muito maravilhosa. Todos os locutores têm muito amor e carinho por quem está ouvindo a gente do outro lado do rádio, por cada ouvinte, viu, querido Genival? Obrigada aí pelas observações, né? Nossa coordenadora de rádio, Cirleide Mendes, faz essa seleção e eu sempre também acompanho ela, né? A gente trabalha junta nessa escolha aí de quem vai fazer a substituição. E é claro, cada apresentador do seu programa que tira uns dias, ele faz falta.
2: Sim,
1: faz. A gente sai, às vezes, né? Às vezes falta o programa. A gente fica se sentindo mal, né? Porque tá longe, por não vir. A gente sente saudade do ouvinte, mas a gente sabe que a gente precisa, às vezes, fazer uma ou outra pausa. E aí, é muito difícil pro ouvinte também a adaptação,
2: né? É porque a gente, nós estamos todos os dias na casa de vocês, assim como vocês também fazem comprar
1: estão
2: em
1: na
2: companhia
1: nossa vida,
2: todos
1: né?
2: os dias.
1: Todos
2: e cada um tem um jeito. A Poliana tem um jeito de conduzir, o Azevedo tem outro, o Léo tem um jeito. O Osimar tem o seu jeito também. Então, cada um tenta fazer o seu melhor para poder cumprir
1: tenta.
2: O horário e ser feliz.
1: A gente faz
2: feliz.
1: O nosso melhor mesmo para poder fazer a alegria de quem tá ouvindo a gente do outro lado do rádio, tá bom? Mas, ó...
2: Bora do outro lado também?
1: Bora do outro lado também.
2: Pra Rolândia.
1: Pessoal ouvindo a gente, nosso amigo Janilton Mão de Cola, tá ligado lá. Uai, hoje ele foi rápido.
0: Foi,
1: tudo
0: bom
1: bem
0: dia,
1: com
0: meus
1: você?
0: Amores,
1: e foi, meu amor, tá?
0: Morena.
1: Segunda-feira,
2: hoje dá pra ouvir tudo.
0: Deus e mais, não vou falar o nome dele, que Deus e mais tá sumido.
1: Tá.
0: Deus e mais tá no
1: Olha,
0: lugar
1: hoje
0: até.
1: Ele veio aqui buscar os peixes.
0: Ele não tá nem ouvindo a voz dele aí hoje.
1: Ah.
0: Só passou na rádio ainda agora mais cedo.
1: Foi.
0: Só pra cumprimentar o outro.
1: O Azevedo, aniversário dele.
0: Mas ele tá de boa, tá tranquilo.
1: Aham.
0: Eu tô por aqui. Um abraço, um cheiro no cangote
1: outro,
0: da duas.
1: Meu amor.
2: Um cheiro no seu cangote também.
0: Mão de cola tá por aqui.
2: Obrigada aí pela audiência.
1: Um cheiro, meu amigo. Ó, Deusimar, o Janilton falou que você vai voltar cheio de carrapato e pichilinho.
2: Será que ele vai vir desse jeito?
1: Ele acha que você tá aí na beirada do rio, na fazenda, né?
2: Eita, menino. Beijo.
1: Eita,
2: mas acho que não, amigo. Ele vem mais a Maria Helena, tá tudo certo.
1: É, ó, a gente tem um abraço aqui especial agora, né? Pra dona Maria do Berto, pro seu Berto Costa, pra todos os filhos maravilhosos dessa família tão linda. Que ouvem, acompanham a nossa Unitins FM até quando estão fora do país, né?
2: Até quando estão fora.
1: É. E aí, hoje, quem tá participando aqui com a gente é um dos filhos da dona Maria do Berto.
2: É Tonton, hein?
1: É o Tonton, Antônio Florentino, tá ligado, levando a gente na carona. Aí, cadê Tonton? Tá em Itaquaruçu?
2: Ó,
1: ó.
2: O cinto, amigo.
1: Tá, de cinto.
2: Sai de perto da máquina aí que tá passando.
1: Olha lá, tá ligado, ó. Só mandou o vídeo provando aqui que ele tá ouvindo a gente, né?
2: Pois
1: um cheiro
2: pra você.
1: Antônio Florentino. Obrigada pelo carinho aí, audiência de sempre.
2: E também aqui nossa princesa Estela Barros, tá sempre sintonizada. Ela falou, belas gatas. Cheiro pra vocês duas.
1: Cheiro pra você, Estela, que tá aí também, Taquarussu. Um abração no seu coração, tá bom?
2: E também a nossa princesa Ana Rosa Galvão falou,
1: tá
2: ei, meninas, tô ouvindo.
1: Um cheiro pra você, um beijo caprichado. Wesley tá ligado também na Fazenda Boa Esperança.
2: Onde?
1: Lá em Two Brothers.
2: Também conhecido como Dois Irmãos.
1: Pessoal lá ouvindo, um beijão pra toda a galera de Dois Irmãos, ó, na sintonia.
2: E no Aureni 4, na região sul de Palmas, nós temos nosso ouvinte cheiroso, Mauro.
1: Na comunidade São Pedro.
5: Boa tarde, Carla Moreno.
1: Oi, Mauro,
5: boa tarde, Nayara Abreu.
1: Opa!
5: E quem fala é Mauro, da comunidade São
1: tá
5: Pedro.
1: Tá tudo bem por aí?
5: 4. Estou aqui ligadinho na hora da notícia.
1: Sim.
2: Nós estamos ligadas
5: cangote.
2: Em você.
1: Um cheiro, meu amigo. Obrigada pelo carinho. Que bom ter aí sua parceria de todos os dias. Domingos também tá ligado. Rapaz, olha lá,
2: Maria. Ô, Domingão. Meu Deus, Domingão. Não cabia
1: Gente,
2: mais nada aí, não.
1: Aqui não tem nem como descrever. Tem um rastel nele.
2: Ah,
1: né? Famoso, conhecido como,
2: como
1: pé de frango. Canelinha amarela. E tem piqui. Olha, desse ano, né? Desse ano
2: e ele já
1: não,
2: colocou
1: será?
2: Ali o piqui bem feito, bem
1: carnudo. É desse
2: carnudo.
1: Ano, Domingo. Se for, dê o endereço aí, tá? Do lado tá uma pimenta ali que, ave Maria, se pôr no prato, explode.
2: E ele já colocou, Carla, ali uma pimentinha do lado que se triscar, acabou.
1: Acabou. Ninguém dá conta nem de mexer mais. Menino. rindo.
2: Verdade.
1: Parece que ele pegou também a moela, Mayara. Tá parecendo que a moela é dele.
2: Não, eu acho que ele
1: dele,
2: não ficou, foi nada mesmo na panela, Carla. Assim.
1: Pegou foi o frango todo.
2: Foi. O cheiro, Domingão, nosso amigo também, Demir Alves, com a meia.
1: Tá com a perninha pra cima.
2: Mandou a meia pra Carla Morena.
1: E tá bom, Demir. Demir tem vários pares de meia, né? Só deixando claro aqui,
2: sim,
1: né?
2: Um beijo pra você, Demir. Boa semana.
1: Jonathan tá ligado também, lá na Barra da Arueira. Será que ainda tá viajando?
6: Boa tarde, minha locutora.
1: Eu tô achando que ele foi embora pra lá, Carla.
6: Carla Morena. Que junta de Imperatriz do Maranhão, minha locutora.
1: Ó, Imperatriz do Maranhão.
6: Carla Morena. Manda um alôzão para a professora Neilane.
1: Sim.
6: De Porto, na Tocantins, Carla.
1: Tá bom, meu amor.
6: Manda um alôzão para a professora Daniela da Barra da Arueira, Carla Morena. Um alôzão para a minha vereadora Jusceleche.
1: Uhum.
6: É no mundo de Renê e Raí, Carla Morena. Sempre a todos os colegas
1: da
6: animação.
1: Uma, né?
6: Oferecer pra você, Carla Morena.
1: Tá
6: e Mayara Gabriel.
1: Obrigada aí pelo carinho. Um abraço pra toda a comunidade Barra da Arueira na sintonia aí também, tá bom?
2: Goiano tá sintonizado. Oi, Goiano. Tudo
1: na
2: bem por aí?
1: Na Barrolândia, capital do Mel.
7: Eu tô ligado.
1: E aí, cheiroso?
2: Como é que foi de
7: deu
2: final de semana?
7: Deu um cheiro no Paris de manhã, mas já voltei e estou em casa.
2: Ah, foi rapidão lá, Carla.
1: É pertinho,
7: passei pra desejar,
1: né,
7: boa segunda.
1: Pra você também.
7: Cheiro
1: com
7: acordar duas.
2: Um cheirinho pra
7: e
2: você
7: até amanhã.
2: Também.
7: Não vou pedir música não, que vocês tocar é isso mesmo.
1: Tá
7: tamo
1: bom,
7: junto,
1: vai
7: é
1: uma boa pra você. Cheiro também pra Rita de Cássia, tá ligado? Oi, Ritinha.
8: Boa tarde, Mayara Abreu, Carla Morena. Boa tarde, Serena. Boa tarde, gente.
1: Serena,
8: um cheiro no cangote da
1: correu,
8: Serena. Um cheirinho.
1: Um cheirinho no cangote.
8: Tá na hora, tá na hora.
1: Tá.
8: Tá na hora de brincar.
1: Quem brincou foi ela.
8: Que a Serena vai dormir para poder descansar. Hilari, hilari.
1: Ontem, amiga, a mãe dela queria descansar e ela não. Tava animada, menina. Oi. Aproveitou. Quem aproveita é ela, né?
2: Conheceu tia Fifina lá e não queria voltar mais não.
1: Queria voltar mais não. Ó, abraço pro Itamar, o bonito pra danar.
9: Bom dia, Carla Morena, Mayara.
2: Tá tudo
1: Oi,
2: bem com
1: Itamar.
2: Você?
1: O menino foi ligeiro, né?
2: Oxente, você tinha até estragado aqui, alguém tava ligando.
1: Não, foi rapidão. Zé da Jumenta também tá na sintonia, vamos mandar um beijão, ó.
2: Ó, Zé da Jumenta, um beijo pra você. Cadê ele fazer...
1: É, um cheiro do cangote, né? Isso. É o Rodinei Rodrigues, um cheiro, meu amigo. E Dê tá lá em Taquarussu também. Boa tarde, garotas.
2: Ela falou, e vocês estão elegantes hoje,
1: ah,
2: viu?
1: Obrigada.
2: Parabéns, estou aqui por casa hoje, Carla.
1: Muito
2: e
1: bem, ouvindo a gente, já vai música boa aí, tá bom, Dê?
2: A Poli Casada respondeu, falou, Poli Casada, vocês são demais, meninas.
1: Ó, o Iron Júnior tá ouvindo a gente em Madrid, na Espanha, quando eu digo
2: chama.
1: Que esse programa, que essa rádio é internacional, o povo não acredita. Ô, Iron,
10: boa
1: eu acredito.
10: Tarde, Carla Morena.
1: Tudo bem?
10: E Mayara.
2: Tá tudo bem com você?
10: Tô aqui
2: por aqui
10: desde
2: a
10: Espanha,
2: joia.
10: Escutando vocês, acompanhando vocês.
1: Ai, que legal.
10: Queria parabenizar pelo grande trabalho que vocês fazem.
1: Obrigada,
10: aí.
1: Meu amor. Beijo.
10: E que a gente sempre tá por aqui acompanhando e curtindo a notícia do nosso Tocantins.
1: Oh, gente,
10: eu queria mandar um abraço aí pro meu pai, Irão Moreira.
1: Irão Moreira.
10: De Palmas, Tocantins.
1: Uhum.
10: E um abraço
1: Irão
10: forte para todos
1: Irão
10: vocês
1: Moreira.
10: Aí da... Hora da Notícia, Carla, Mayara,
1: um beijo,
10: Deusmar.
1: Meu amor.
10: Um grande abraço pra vocês aí.
2: Pra você também, Irão, obrigada.
1: Que a gente possa,
2: aí.
1: Né, Irão Júnior, que a gente possa, que a distância, né, estar aí com você, levar um pouquinho do seu Tocantins pra você matar um pouquinho da saudade aí na Espanha, tá? E um abraço especial pro seu pai, Irão Moreira, aí na escuta e pra toda a família também, tá bom?
2: Quem também tava sumido e veio rapidamente foi o nosso amigo beijoqueiro, conhecido como Garcês Marinho.
11: Tô atrasado, mais um cheiro no cangote das duas.
2: Um
1: Ai,
2: cheiro.
1: Muito bem.
2: E o almoço, nada.
1: Cadê? Deusimar Bispo, você pode botar esse vídeo?
2: Pode,
1: bora ver.
2: Ver
1: aqui. Ele tá trabalhando, é isso? Cadê ele, meu Deus do céu?
2: Deusimar disfarçando.
11: Ó, tamo aqui pegado, ó, menino, tá aqui pegado, ó.
1: É na
11: férias,
1: sua
11: férias, sua linda, eu vou te usar. Tô ligando aí também pra me agradecer, o grande vereador Lucivan. Valeu, meu irmão. Obrigado pelos peixes aí.
1: Chega, tá cansado.
11: Mas nós vamos pescar lá junto, viu? Tamo por cá,
1: Cê
11: pegado.
1: Quer ir lá, né?
11: Mas vamos marcar essa pescaria.
1: Sim. Eu tô agoniado do Deusimar mexendo com esse negócio de cavar aí, sem usar nem uma botina.
2: Não, nadinha. E aí, Carla, ele tá disfarçando, é porque a mulher dele falou já hoje o seguinte: Mayara, eu vim com ele aqui, não foi outra coisa, não. Ele não vai pegar nenhum... Ela pegou o telefone do Deusimar, guardou, falou, ninguém vai ligar pra ele trabalhar, ele vai trabalhar lá em casa. Então,
1: Ih,
2: esse serviço
1: essa
2: é lá.
1: Obra aí é em casa,
2: isso.
1: Né, gente? Tá vendo? Ele tá lá pegado com um carrinho cheio de terra e uma pazinha bem pequenininha pra ele descarregar, né?
2: Mas... Um cheiro pra vocês.
1: Ah, Josafá Maciel também tá ligado, acompanhando o Hora da Notícia e se divertindo.
2: Oi, Josafá!
12: Oi, Carla Morena.
1: Oi, Cheiroso.
12: Maiara,
2: tá tudo bem com você?
1: Tudo bem, você?
12: Depois de passar um final de semana lá no município do Peixe.
2: Participando
12: da festividade do Divino Espírito Santo.
1: Eita, coisa boa.
12: Tô aqui
1: boa.
12: Agora chegando em Palmas e tive a grata satisfação de estar ouvindo vocês aqui.
1: Sim, bom,
12: um abraço. Tô eu aqui e minha esposa, Rosa Maria.
1: Oi,
12: um
1: abraço. Rosa, pra você e pro Josafá. Que bom,
2: retorno,
1: hein? Olha aí, várias cidades no Tocantins têm essa tradição das festas do Divino, né? Que coisa boa poder celebrar aí a cultura e a fé, né? Muito bom mesmo.
2: Bem legal, viu? A nossa amiga Valdiná, também conhecida como meteorologista.
1: Oi, linda, como é que você tá? E o garoto, tão indo bem? Cada dia melhorando um pouquinho?
2: Tem algum neto por aí, passando as férias?
13: Tudo bem com vocês?
2: Boa tarde,
13: aqui comigo, o garoto e um neto. Estamos
2: tenho
13: bem.
2: Só um, eram cinco.
13: Passei esse áudio para marcar o ponto.
2: Valdina, cabem mais dois aí.
13: Vou passar um alô para minha
2: eles
13: amiga
2: são quietinhos.
13: De Romédio lá,
2: você
13: na
2: vai sim,
13: do Recanto.
2: Quem mais?
13: Meu irmão Zé Galvão, no Entre Rio.
2: Sim.
13: Para minha amiga Raimunda, no Brejo do Rancho. E para minha comadre Maria da Cruz e Maria Leidmar, lá em Palmas.
1: Tá bom, meu amor. Um beijo pra vocês aí, tá bom?
2: Uma beijoquita.
1: Ó, um abraço pra todo o pessoal do Entre Rios, né, Mayara?
2: É, nós temos muitos ouvintes no Entre Rios e mandar um beijo também especial pra Dona Lindina Maria, que tá sumida.
1: Tá, pra Dona Eversina Moura.
2: Eversina Moura, lá no PA City.
1: Dona Juju.
2: E Dona Juju e o pessoal da Grotins, Vila Grotins também.
1: É, muito bem, né? É isso aí, muita gente sintonizada em todo o Tocantins. Quem mais, quem mais? Elisângela tá lá na Fazenda
2: Figueiredo. Eu pensei que tem que buscar hoje.
1: Já tá de buchinho cheio, Mayara. Ela mandou só a figurinha aqui do buchinho estralando.
2: Ah, então
1: olha,
2: é por
1: aí,
2: isso.
1: Coisa boa. Falando em ouvinte internacional lá em Portugal, nosso ouvinte de todos os dias, Jane Silva.
2: Não chegou, não?
1: Daqui uns dias ela vai estar aqui, né?
2: É, eu quero ver ela falar bem assim. Meninas, hoje minha mensagem é ao vivo. Aí chega aqui com a gente. Olá.
1: Um cheiro pra ela. Falou que Deusimar se deu mal hoje. Eita,
2: foi.
1: Menino.
2: Deusimar deu probleminha.
1: Um cheiro pra você. Um abraço também pro Ariel, nosso querido amigo Ariel aqui. De todos os dias, hoje ele não mandou almoço, ele disse que ia mandar, mas resolveu almoçar sem mandar almoço.
2: Ele pensou assim, não, elas vão pedir,
1: querer,
2: eu vou,
1: né?
2: Ter que levar,
1: vou
2: de
1: ter
2: novo,
1: que levar,
2: né? E ela tinha, a gente tinha mandado um vídeo mais cedo, Carla, olha aí, ó, como que ela avista ela todos os dias.
1: Ai, que lindo, gente, olha aí. Mora bem, hein, amiga?
2: É,
1: coisa
2: menina,
1: boa, né?
2: Toda pomposa.
1: É, ó, a Estela Barros mandou um vídeo aqui deles lá em Corumbá de Goiás. Estão passando
14: férias. Parece,
1: olha,
14: né?
2: Que legal.
1: É, olha lá.
2: Corumbá.
1: E Manel tá lá na Terra Sanitária também, deixou aquele boa tarde pra nós. E com isso a gente encerra por aqui o nosso Hora da Notícia. Amanhã
2: Simbora.
1: Tem mais, logo depois do meio-dia, depois do show da manhã, tá bom?
2: Aqui estaremos juntinhas, então. Bom almoço pra você, companheira.
1: Pra você também.
2: Cheiro no cangote pro seu Fabinho. Dona Marilda, chegou a encomenda aí, né, seu Fabinho? Um beijo pra vocês.
1: Seu Fabinho não tem sossego, menino. Um abraço, família. É isso aí, amanhã a gente tá de volta. E na sequência você fica com o programa Esporte Mais. Cheiro no cangote, ótima segunda-feira, bom começo de semana.
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0: 1:10 na capital do Tocantins. Hoje é segunda-feira, 13 de julho de 2026. A partir de agora, as principais notícias do esporte em Palmas, no Tocantins, no Brasil e no mundo. Lembrando que você pode participar com a gente, mande a sua mensagem de texto ou de áudio para o nosso WhatsApp 639-9915-6234. 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
0: 1:11 agora, tá começando o nosso Esporte Mais aqui na sua rádio Unitins FM. O nosso time já está na mesa. Gilmar Santos, boa tarde.
2: Boa tarde, Orlão. Abraço a galera do esporte.
0: Tudo certinho, Gilmar Santos?
2: Tranquilo, Orlão, tudo certo.
0: O que que você conta de novidade nessa segunda-feira?
2: Eu tava aqui pensando, Orlão, um negócio que nos últimos 30 dias, hoje tá fazendo 2 dias que eu não vejo um jogo de Copa do Mundo. Você acredita nisso?
0: E eu já estou com saudade, viu? A Copa tá acabando.
2: Então, ontem não teve, hoje também não.
0: Não vai ter, só amanhã, né?
2: Só amanhã.
0: É verdade.
2: Mas aí a promessa de 2 grandes jogos, né?
0: Com certeza.
2: 4 seleções campeãs mundiais, nas semifinais da Copa do Mundo do México, Estados Unidos e Canadá. Amanhã e depois vamos conhecer os 2 finalistas, né? Da Copa de 2026, hein? E aí, qual é a sua aposta, hein? Da Inglaterra no duelo com a Argentina? Da Argentina no duelo com a Inglaterra? Da França ou Espanha, né? Quem vai pra final? Quais as seleções vão pra final do Mundial deste ano, né, Orlando?
0: Pra mim, da França e Argentina.
2: França e Argentina?
0: É.
2: Pela lógica, sim, né? Mas eu vi um levantamento que fizeram nos últimos 9 jogos da França com a Espanha, a França ganhou 2 apenas.
0: A Espanha é um grande time, uma grande seleção.
2: Foram 6 vitórias da Espanha, 1 empate e 2 vitórias da França apenas.
0: Pois é.
2: Nos últimos 9 confrontos, né? Agora, a Argentina e Inglaterra, muita gente já relembrando aquele duelo lá de 1986, na Copa do México, que o Maradona fez o gol de mão, lá ano de Dios, né? Como os argentinos dizem. E ele fez um gol que ele arrancou do meio campo, driblou 7 jogadores da Inglaterra para fazer o gol. E a Argentina acabou sendo campeã daquela Copa de 86 no México, né? Então, muita gente puxando isso aí, os argentinos principalmente, né, Orlando? Mas a promessa, 2 grandes jogos, eu, sinceramente, tô na expectativa aí para ver mais 2 grandes partidas, né? E não duvido nada se tivermos prorrogação e até disputa de penalidades.
0: É verdade, com certeza, a expectativa é sempre muito boa, né? Copa do Mundo é algo que só acontece de 4 em 4 anos. Tomara aí que sejam 2 grandes jogos, com certeza irão ser. 1:13 agora, depois do destaque inicial do Gilmar Santos, é hora de ouvir aquela vinhetinha e chama ele.
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0: Ademar Costa, boa tarde, tudo bem, Ademar?
4: Tudo bem, Orlando, boa tarde, ouvintes da Unitins FM.
0: O que você destaca nessa segunda-feira, Ademar Costa?
4: A expectativa, né, de ver realmente grandes jogos aí para terminar essa Copa do Mundo, com encerramento previsto para o próximo domingo, dia 19. E esperar o que vai acontecer, né? Quer dizer, não tem nada disparado assim para você realmente. Deve ser resultados apertados, porque são grandes equipes que chegam à reta final.
0: Pois é, eu tava assistindo aquele jogo entre Inglaterra e Noruega e vendo a maior posse de bola, as finalizações sempre a favor da seleção da Inglaterra. Na minha visão, a Noruega achou aquele gol de empate que no qual levou aí para a prorrogação. E lembrando, como o Brasil sofreu na mão daquele time e a Inglaterra fez o que quis com a Noruega, né? É impressionante. Eu acho que ou o futebol brasileiro tá muito fraco, ou então a Noruega estava num dia realmente que não vai ter mais nunca.
2: Mas você tem dúvida que o futebol brasileiro tá muito fraco?
0: Não.
2: Eu ouvi até a gente dizer, Orlan, que foi melhor ter saído para a Noruega, né? Senão contra Harry Kane e Bellingham, tinha tomado uma burdoada bem maior, né?
0: Verdade.
2: A vergonha seria maior. Então, para muita gente, foi melhor ter saído antes. Mas claro que o torcedor, o brasileiro, né, vê a situação com a emoção, né, com o coração. E queria que a seleção fosse a final e até ganhar o Mundial, mas é sonhar muito, né?
0: É sonhar muito.
4: O detalhe é o seguinte, que infelizmente o Brasil começou errado de cima, né? Desde os seus comandante, CBF, Companhia Limitada, então acaba refletindo entre os jogadores e é complicado. Nós temos que ver uma maneira de realmente voltar a trabalhar direito, com, seriamente, tanto os diretores como comissão técnica e jogadores, para a gente voltar ao que era antes.
0: É verdade, estamos aí na torcida e vai dar certo, sim. 1h15 na capital do Tocantins, depois aqui dessa nossa resenha, para começar a programação de hoje, vamos aos principais destaques do dia. Tocantinópolis Esporte Clube comemora a reinauguração das piscinas e entrega de novas estruturas. E ainda estão definidos os confrontos das oitavas de final da Série D 2026. E claro, vamos falar também da Copa do Mundo, os principais destaques da Copa, porque começa a partir de amanhã as semifinais da Copa do Mundo. Essas e outras notícias a partir de agora no Esporte Mais, que está começando aqui na Unitins FM.
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0: 1:16 na capital do Tocantins, segunda-feira, 13 de julho de 2026. Para você que estava ligado no Hora da Notícia, com a Carla Morena e a Maiara Abreu. A partir de agora, vamos juntos até as 14h, falando de esportes aqui na sua companhia. 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
0: 1:18 agora, abraçando aí os nossos amigos, a galera que está ligada com a gente, você que já está acompanhando aqui a nossa programação, já participando. Hoje uma segunda-feira que muita gente está feliz, principalmente a galera aí que permanece na Série D do Brasileirão, assim como o nosso amigo Heraldo Júnior, meus amigos. O Heraldo está acompanhando a gente lá em Arapiraca, no estado de Alagoas. Diariamente está sempre trazendo informações e hoje feliz da vida aí com a classificação do Asa para a próxima fase. Se no primeiro jogo teve que virar a partida, teve algumas dificuldades de Gilmar Santos, mas no jogo da volta o Asa atropelou o Ivinhema lá do Mato Grosso do Sul, né?
2: Exatamente, Orlan, 4-0, com sobras, né?
0: É verdade.
2: O Asa mantém aí a possibilidade de acesso, né, para a Série C do ano que vem. E com duas grandes vitórias, fora de casa 2-1 de virada e em casa 4-0, 6-1 no placar agregado. Sobrou, né? O time do Asa, né? O fantasma sobrou, né, Orlando?
0: É verdade, sobrou, mas sobrou mesmo. Olha só, o Asa, o Heraldo Júnior mandou pra nós aqui o seguinte, ó, o fantasma gigante venceu de novo, Asa 4 e Ivinhema 0 no agregado, em 120 minutos foi 6-1, porém tinha vaga pra no mínimo mais uns 3. Com Alex Bruno e mais um do Alex Bruno e mais dois do Michel Douglas, os autores dos gols aí da equipe do Asa. E ele falou que foi pressão nos 90 minutos e muitas oportunidades construídas. Agora o Asa encara aí o Cianorte pela frente na sequência aí do Campeonato Brasileiro da Série D. Daqui a pouco a gente vai trazer, Heraldo e amigos que estão acompanhando a gente, todos os confrontos da fase de oitavas de final do Campeonato Brasileiro da Série D de 2026, que já teve a participação de duas equipes do Tocantins. O Araguaína ainda conseguiu chegar até a segunda fase, mas não conseguiu ter sequência aí no Brasileiro da Série D. Acabou sendo eliminado pelo Nacional do Amazonas. O Nacional, Gilmar, que passou nesse fim de semana pela equipe do Capital lá do Distrito Federal. Muita gente colocava o Capital entre aquelas equipes favoritas, inclusive ao acesso para a Série C do ano que vem, mas não foi dessa vez, né?
2: Futebol é isso, né? Orlan, mata-mata é isso, não pode errar, né?
0: Pode não.
2: O Capital foi derrotado nos pênaltis, né?
0: Exatamente. 1:20 agora, deixa eu aproveitar e cumprimentar um grande amigo nosso, ele que é fã número um de feriados. Hoje ele amanheceu, foi cedo aí mandando mensagens para todos nós aqui. O senhor de DT07, viu, Ademar?
3: Pois é, pai.
0: E ele tá feliz da vida porque hoje, além de ser aniversário da cidade de Porto Nacional, hoje também é aniversário do Interporto Futebol Clube. Sabia dessa, Ademar?
3: Não.
0: 36 anos de história.
2: E ele falou que é aniversário dele também.
3: Dele também.
2: Aí ele falou.
0: É sério?
2: Sim.
0: Não, moço, você tá brincando. Não,
3: mas ele faz aniversário umas 4 vezes por ano.
0: Então quer dizer que hoje é aniversário do nosso amigo DT.
2: Foi a mensagem que ele me mandou logo cedo.
0: Eu acho que ele tá de zoação, não é possível.
3: É muita coincidência.
0: É muita coincidência em um só dia. E a homenagem ao nosso amigo DT, daqui a pouco a gente vai inclusive trazer a participação do presidente do Interporto Futebol Clube, né, Gilmar?
2: Isso.
0: Falando aqui de mais um aniversário aí do Interporto Futebol Clube, falando dos projetos aí, inclusive para a disputa da segunda divisão, inclusive no programa de hoje, nós vamos trazer aí alguns dados, algumas informações. Olha, Ademar, e antes de aqui, já rodeando aqui, como diria lá em Ponte Alta, fazer uma rodeia aqui antes da gente voltar a informação que é trazer o hino do Interporto em homenagem a todos os torcedores portuenses. Na semana passada, eu lembro que o senhor Ademar Costa e o senhor Gilmar Santos, eu não sei se foi o Edmar Rodrigues também, na última quinta-feira, vocês estavam desdenhando, você estava, como diria lá em Ponteado, vocês estavam mangando do debochando. São José. Vocês estavam debochando do São José aqui no programa. E eu fiquei sabendo de uma informação, inclusive essa informação daqui a pouquinho vai ser repassada de forma oficial aqui.
2: Bomba, hein?
0: É uma bomba, porque o São José hoje é uma das equipes mais bem organizadas para jogar a segunda divisão, viu, Ademar?
3: Mesmo?
0: Tem técnico aí, campeão tocantinense.
2: Multicampeão.
0: Que é multicampeão, que segundo informações que chegou pra gente hoje, vai ser o comandante da equipe do São José.
2: As nossas fontes hoje trabalharam cedo, viu, Orlando?
0: Tá vendo
2: hoje,
0: aí?
2: Hoje a segunda-feira foi proveitosa. Né?
0: Aproveitosa.
2: Isso.
0: E vocês nunca mais desdenham de quem vocês não estão acompanhando o dia a dia.
2: Mas eu não fiz isso. Desdenhadores aqui chamam-se Edmar e Ademar.
3: Gilmar.
0: Pois
2: eu falei do que o DT me mandou mensagem cedo, ele disse o seguinte aqui, ó, logo cedo ele me mandou, era 6:30 da manhã, ele já
0: tá
2: tava
0: brincando,
2: me
0: ele acorda mensagem. Essa hora? Eu acho que ele deixou essas mensagens pré-programadas para enviar, não foi ele?
2: No mínimo, ele disse aqui, ó, hoje é aniversário do maior do Tocantins, Interporto, que nunca foi inativo, da cidade mais linda do planeta, e o meu aniversário, e mais um feriadinho, né? Que você ama, pegando aqui no meu pé. Aí ele completou, fica com inveja aí, sou lei municipal, aqui no dia do meu aniversário é feriado.
0: Rapaz, então quer dizer que hoje é aniversário
3: então
0: desse
3: cidadão. Aniversário de verdade, não poderia estar mentindo tanto dele. Assim, né?
2: Não sei, né? Lindo do DT, não sei.
3: Tudo
2: assim,
3: é possível.
0: Né? Ele não leva nada a sério. Vamos rodar o hino do Interporto aqui em homenagem ao DT e aos torcedores do Interporto?
2: Vamos lá.
0: Vamos ouvir então o hino do Interporto Futebol Clube em homenagem ao nosso grande amigo DT07. Um pedacinho aí, DT, curte aí.

0: Tá aí o hino do Interporto Futebol Clube, Interporto que foi fundado no dia 13 de julho de 1990, tetracampeão tocantinense. Tá na hora do Interporto voltar, inclusive voltar para a primeira divisão e ser um daqueles times que sempre entram na competição aí. É, que a gente já olha e já fala, ó, o Interporto chegou, é um dos times cotados para ser campeão. Tá na hora, não tá, Demar?
1: Tá na hora e é realmente uma grande equipe. Eu sinceramente, já tô com saudade de voltar a fazer jogos no estádio.
0: Eu também.
1: De Porto Nacional. É no momento o melhor lugar pra gente se trabalhar, o pessoal da imprensa, a gente fazer a cobertura, espetacular. E o esforço, parabéns a todos, parabéns aos dirigentes, aos atletas, né? E que o Interporto tenha sucesso esse ano e consiga subir da segunda para a primeira divisão.
2: Interporto de 4 títulos da primeira divisão, um título da segunda, né, Orlan? E o Interporto hoje, então, completando 32 anos de profissionalização, mas já são 36 anos que foi criado, né? Lá em 13 de julho de 1990, né? Que o time foi criado, e aí 94 foi profissionalizado. Então, um abraço, né, para toda a galera de Porto Nacional. E hoje é aniversário da cidade de Porto Nacional também, né? O município de Porto Nacional, cidade centenária, de muita gente boa, né, Orlando Tavares? Da Catedral de Nossa Senhora das Mercês, que o Orlando Tavares conhece bem, da Praia de Porto Real, entre outras, né? Do colégio, dos colégios, né? Do Colégio das Irmãs, lá de Porto Nacional, também muito famoso, né, Orlando? E de muita gente boa, né?
0: Grande abraço. Do ginásio Ciano
2: Aires. Isso, grande abraço pra galera de Porto. Parabéns.
0: Verdade. Portanto, Porto Nacional, que tem uma história fantástica aí, do dia 13 de julho, né? E 288 anos de história, é, Gilmar Santos?
2: É muito tempo, né?
0: Muito tempo, é uma cidade mais que centenária, né? E parabéns àqueles que fazem parte dessa história. Bicentenária, né? Porque passou de 200, né? É. 1:26, então aí, essa nossa homenagem para os portuenses, para o Interporto. Já no nosso segundo bloco, a gente vai trazer a fala do presidente Wilton Belém. Hoje é o comandante da equipe do Interporto. Inclusive, ele já fala aí da preparação do time para a segunda divisão.
2: Já tem treinador,
0: né? Já tem, né?
2: Tem
0: daqui treinador. Daqui a pouco a gente traz esses detalhes que é bem interessante.
2: Aliás, Interporto e Araguaia já tem treinadores, o Araguaia aqui da capital, e o São José muito próximo de anunciar o treinador. E olha que é fera, viu?
0: Muito bem.
2: A gente conta daqui a pouquinho.
0: Muito bem, isso é bom.
2: Lembra que semana passada o pessoal estava perguntando sobre segunda divisão?
0: Uhum.
2: Então, hoje pela manhã a gente chegou aqui na Unitins por volta de 8 horas, já começamos a fazer esse levantamento. Fomos atrás das fontes, buscamos informações com dirigentes e vem aí um grande treinador para São José, além do Interporto e o Araguaia, que já tem nomes confirmados.
0: Muito bem. Então, nós já temos aí 6 times, 7 times já praticamente confirmados.
2: Eu fiz uma relação com 13, 14 equipes, mas nem todas vão participar, né, Orlando?
0: Nem todas.
2: Eu acredito que 8, 10 aí, devemos ter um campeonato com 8, 10 times. Tá bom, né?
0: Tá, com certeza. O Josvan Cantuari já está com a gente na audiência aqui, dizendo: boa tarde, meus amigos do Esporte Mais. Olha meus resultados, errei só um. França 2, Marrocos 0, Espanha 2, Bélgica 1, Noruega 1, Inglaterra 2, foram os palpites dele. Ele só errou o duelo entre Argentina e Suíça. Ele colocou 3-2 e foi 3-1, né, para a equipe da Argentina. Grande Josivan Cantuário, sabe muito. Quem também tá na audiência por aqui é o Carlinhos da Palmas Diesel, dizendo boa tarde, meus amigos da bancada e ouvintes do Esporte Mais. Olha, vocês que são da área do esporte, tem que concordar que a seleção brasileira já era. Passou. Nós brasileiros estamos cansados de querer tampar o sol com a peneira. Eu gostaria de saber do senhor Leomar Quintanilha, que esteve dos Estados Unidos com a seleção, o que ele achou aí dessa lambança da seleção. Abraço a todos, que Deus os abençoe. Carlinhos aí, realmente muito decepcionado, Gilmar Santos, Ademar Costa, com a seleção brasileira.
2: Só ele não, né? Ele mais 200 milhões de
1: pessoas. Só ele, né? A gente dava um jeito, né? Todo mundo.
0: Acho que todos aqueles que gostam de futebol realmente estão decepcionados.
1: Torto, não tem jeito, acaba morrendo torto.
0: É verdade.
2: A verdade é que o brasileiro, quando vai para a Copa do Mundo e é eliminado, a primeira coisa que o jogador brasileiro, o torcedor, fala: não, mas nós temos 5 títulos. Temos, mas dos tempos de Pelé, de Ronaldo, de Rivaldo, né? De Garrincha. Aí sim, esse pessoal conquistou títulos. Os de hoje serve nem pra amarrar a chuteira daquela rapaziada.
0: Serve não, é verdade. Abraçando o nosso amigo Jonathan. Jonathan também tá com a gente aqui ligado. Jonathan José, ligado aqui na Unitins FM, tá sempre acompanhando a gente por aqui também. Cumprimentar os amigos chegando aqui na audiência. O Rodrigo, lá do o Futebol do Toca.

0: Primeira posição aí da Série B, né?
1: O Carvoeiro agora é o novo líder, né?
0: É verdade. O Criciúma, assumido a ponta aí, é o líder momentâneo da segunda divisão do futebol brasileiro. O Joinville que... Joinville não, rapaz. Joinville que está lá embaixo, né? O Criciúma. Criciúma
1: também
0: hoje
1: é de Santa Catarina.
0: Também de Santa Catarina. Um tempo desse estava na primeira divisão. Hoje está na Série D, né? O Joinville. O Criciúma hoje é o líder da Série B com 33 pontos. No fim de semana venceu a Ponte Preta, mas quem foi que não ganhou da Ponte Preta aí nessa Série B?
1: Então, o negócio lá na... pros lados da Ponte Preta não tá fácil, né?
0: Esses dias veio um comentário aí, uma entrevista do William Potker, e ele falou que estava jogando pela equipe da Ponte Preta porque não achou outra equipe pra jogar.
2: Tá precisando de dar uma recuperada na Ponte Preta, né? Comprar uns ferros novos, um cimento novo, melhorar a ponte.
0: É verdade, realmente tá numa situação bem complicada. 1:31, meus amigos, nesse final de semana não fomos bem aí nos nossos palpites, nos jogos aí da fase de quartas de final. Nós que não fomos, Ademar, eu falo eu, você, o Edmar, isso, o Lula, mas aquele cidadão ao nosso lado esquerdo aqui foi bem. De 4 jogos, ele acertou 2. Então. Ele acertou aí o duelo entre França e Marrocos e também acertou o duelo entre Noruega e Inglaterra. Então, Gilmar Santos soma mais 2 pontos e já chega a 90 na sua pontuação.
2: Cada vez ficando mais longe,
0: hein? Rapaz, o homem tá com tudo, hein? Nadando de braçadas aí, liderando a nossa pontuação, deixando a gente cada vez mais pra trás. Parabéns, Gilmar Santos. Você está bem.
1: Obrigado. Lembrando que o Orlando tem 77. O Ademar e o Lula tem 76 e o Edmar 73 pontos.
0: Né? E você já está com 90. Que diferença?
1: 90 pontos.
0: Meus amigos.
1: Faltando 10 para o 100.
0: 1:32, agora nós vamos ao nosso intervalo. Na volta a gente vai trazer entrevistas. Hoje nós temos a fala aqui daqui a pouquinho do presidente do Interporto, Wilton Belém, e também do presidente do Tocantinópolis, Ademar, porque no fim de semana, no último sábado, o sargento Leandro, juntamente com a diretoria do Tocantinópolis, entregaram lá para os torcedores, para o Tocantinópolis, uma bela de uma estrutura com piscinas, deram um grau lá no, na estrutura, nas demais estruturas do Tocantinópolis, cada vez mais à frente das outras equipes, o Tocantinópolis com uma grande estrutura, né?
2: Eu sempre digo que é o clube que nós temos no Tocantins, é o Tocantinópolis, o resto é time, entendeu? Porque não tem realmente esse poderio que tem o Tocantinópolis em termos de patrimônio. E olha que ficou muito bonito, temos as imagens aqui, ficou parecendo um pouco com Goiás também, verde, né? Igual o Goiás. E parabéns à administração, a todo mundo, ao Fabião, ao presidente, o Leandro e toda a diretoria, porque realmente o Tocantinópolis está com a senhora estrutura, um time beleza, e é tentar se manter aí entre primeiro, segundo e terceiro, porque aí realmente tem tudo para isso, para continuar nas competições nacionais.
1: Como diria nosso amigo Beuzirã José de Souza, artilheiro do campeonato tocantinense de 95 com 15 gols, jogando pelo Miracema Esporte Clube, time grande, não
0: é? Time grande, é verdade. Essa é a palavra, essa é a definição oficial. Tocantinópolis, time grande, atual campeão tocantinense invicto, de forma invicta em 2026. E entregando a estrutura, realmente tá de parabéns. É bom demais ver o futebol do Tocantins com um clube com essa estrutura igual o Tocantinópolis e que sirva de exemplo para os outros.
2: Claro, claro. Olha, se um time da capital tiver essa estrutura, por exemplo, que tem o Tocantinópolis, a gente estava bem nas competições nacionais, porque o Tocantinópolis tem uma desvantagem com relação à locomoção, né? Porque não tem avião para lá, né? Como Palmas tem tudo isso, está no centro, grandes hotéis e tal, então se tivesse um time aqui à altura do Tocantinópolis, a gente estaria com certeza bem servido em termos de competições nacionais.
0: É verdade, nós vamos ao nosso intervalo, na volta a gente fala disso e muito mais aqui na sequência da nossa programação, 1:34 na capital do Tocantins.

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1: Confira no Motores em Ação descuidos simples e muito comuns que poderiam ser facilmente resolvidos na oficina, mas que acabam.

0: acabam encarecendo a visita ao consultório médico. Um banco mal regulado cobra o preço na coluna para quem passa o dia ao volante. Você termina com dor na lombar, porém uma postura inadequada e uma regulagem errada vão sobrecarregar sua coluna. A longo prazo, essas posições incorretas, segundo alertas recorrentes de entidades como a Sociedade Brasileira de Ortopedia e Traumatologia, favorecem lombalgias e até hérnia de disco.
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2: Uma hora 39 minutos na capital do Tocantins. Já estamos de volta com o Esporte Mais aqui nessa segunda-feira, hoje 13 de julho de 2026. Abraçando os nossos amigos, você que está ligado, acompanhando a nossa programação em Palmas e região, através aí da frequência 96.1. Para você que acompanha a gente em outras cidades, em outros estados, até mesmo fora aqui do nosso Brasil, você pode se ligar através do nosso site, fm.unitins.br. No YouTube com imagens, acompanhe através do canal Esporte Mais TV. 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
2: 1:40, nós vamos seguindo com o Esporte Mais, abraçando aí os nossos amigos ligados aqui na programação. Cumprimentar o amigo Doriel, MC Doriel em Tocantinópolis, dizendo aqui boa tarde, amigos do Esporte Mais, tô ligado aqui no melhor. Orlan, Gilmar, Ademar, Lula, saudades de todos. Grande Doriel, nós também estamos com saudades. Esperamos voltar em breve na nossa querida Tocantinópolis e rever pessoas como você, viu, Doriel? Nosso grande amigo, nosso ouvinte, está sempre acompanhando a gente. Muito obrigado aí pela moral. Quem também está com a gente é o professor Paulo César Caroço, dizendo aqui, meus amigos, que está acompanhando o nosso programa e descansando para a sequência aí do segundo semestre. Paulo César Caroço, será se o Paulo vai para alguma dessas equipes? Vai, né, Gilmar?
3: Batalhão, né?
2: Ah, batalhão. Batalhão vai jogar a segunda divisão. É mais uma das equipes. Já já o Gilmar vai confirmar aqui aquelas equipes que já estão confirmadas ou que não irão jogar a segunda divisão, né, Gilmar?
3: Isso. E aquelas que estão em dúvida ainda.
2: Ah, que estão em dúvida. Nós vamos falar disso daqui a pouquinho, porque agora o assunto é falar do Interporto Futebol Clube, porque é o aniversariante do dia e tem as palavras aqui do presidente do Interporto, né, Gilmar?
3: Pois é, Orlan. O Interporto, conhecido como Tigre, né? O clube é tetracampeão tocantinense. 99, 2013, 14 e 17. O último título foi em 2017, né? Já faz um tempo, né?
2: Faz tempo.
3: Quase 10 anos.
2: Ano aí. Que vem faz 10 anos.
3: Isso. É, o Interporto ainda tem no currículo o título, né, da segunda divisão de 2009 e a extinta Copa Tocantins de 98. Quem fala com a gente é o presidente Wilton Belém dos Santos. Ele fala sobre a preparação do Interporto e sobre o aniversário do time, que é hoje 32 anos de profissional, 36 de criação. Tudo bem, Wellington?
4: Bom dia, Gilmar Santo. Bom dia aos amigos do programa. Só passando, Gilmar. Hoje, para dizer a todos da nossa alegria, hoje que eu estou aqui representando a diretoria e estou presidente do Interporto, né? Aqui respondendo por essa instituição, a gente está passando também para deixar aqui os nossos parabéns ao Interporto, à instituição Interporto, ao torcedor do Interporto, porque a gente sabe que esse torcedor, ele está muito triste, contrariado, né? Porque o Interporto é uma instituição grande, é uma instituição forte, né? Já demonstrou, e a sua história nos afirma tudo isso. Mas nós assumimos essa responsabilidade do clube e nós temos trabalhado muito para fazer com que esse clube volte realmente, né? Não gostaríamos de estar hoje aqui completando 32 anos de emancipação, né? O nosso Interporto, ou seja, de criação, de fundação desse clube, né? E com tanta história, tanto no profissional quanto em suas categorias de base, é, né? Uma camisa maravilhosa, né? Uma identidade que identifica com o seu povo, ao povo portuense, que é um povo culturalmente é amante do esporte, amante do futebol, é uma torcida aguerrida, é uma torcida realmente vibrante, que vai, que cobra, sabe, que participa. E ela merece muito respeito de todos nós, por parte de todos que assumem uma diretoria de uma instituição tão grande e tão histórica como é o Interporto Futebol Clube. Né? Merece todo respeito, merece coisas melhores. E é por isso que nós, na condição de boleiro, boleiro amador da cidade, desportista da cidade, né, e de torcedor, tivemos que assumir, né? Tivemos que assumir essa instituição, tendo em visto o que fizeram no passado com a instituição, que por muito pouco não foi até extinta do meio, pelas condições que nós encontramos. Nós encontramos um Interporto com dívidas na CBF, com bloqueios na CBF, né? Presidente na época, presidente afastado justamente por causas, né, do passado do Interporto, por não conseguir pagar as multas na CBF, não conseguir pagar as multas na federação, multas de jogos atrasados, multas de às vezes até mesmo de atleta, de ambulância que não tinha, né, o atraso de jogo, né? Eram diversas multas ao clube, mas nós tivemos a humildade de trabalhar com os pés no chão, sem falar das dívidas trabalhistas, que eram dezenas de dívidas trabalhistas. Por aqui passou uma outra instituição, o SAF, que deixou um rastro negro absurdo dentro desse clube, né? E eu sempre uso dizer, o Interporto nunca caiu para a segunda divisão. A sua história nos diz isso. Colocaram o Interporto na segunda divisão por falta de responsabilidade, de comprometimento, sabe? O Interporto não caiu para a segunda divisão, foi colocado na segunda divisão por falta de gestão, falta de compromisso de quem representava naquele momento. Está escrito na história do Interporto, mas eu não estou aqui para ficar também para ficar pegando picuinhas do passado, não. Estou aqui para resolver os problemas. E nós temos buscado resolver. Hoje o Interporto é um clube que estamos quase 100%, possamos afirmar, com a nossa identidade, com o nosso CPF limpo. Né? Com muita fé em Deus, falta pouco, mas aos poucos nós estamos fazendo e buscando o resgate desse clube. E, ao mesmo tempo, mantendo as nossas categorias de base, até ampliando. Hoje nós estamos com sub-13, sub-15, sub-17 disputando. Hoje é aniversário da cidade, mas está disputando o torneio lá em Jaraguá, em Goiás, né? Nós estamos lá com as nossas categorias de base. Saímos do sub-20, participamos esse ano da Copa do Brasil, fomos campeões estadual o ano passado, né? Da categoria sub-17. E aqui, aos poucos, reconstruindo essa história. E esse ano estamos aí trabalhando para montar um time competitivo para chegar, né? E para isso nós temos buscado e estamos buscando forças e estamos pedindo àqueles que amam, que gostam, que realmente vestem a camisa do Interporto, sabe? Para realmente cair para dentro, vamos para cima, né? Vamos fazer com que essa história ela volte ao cenário estadual. E é para isso que nós estamos trabalhando com o nosso planejamento, como eu já disse aqui, está sendo refeito nesse sentido, tá? E, mais uma vez, parabéns, Interporto. Estamos firme e forte e, primeiramente, com as bênçãos de Deus e com a nossa coragem como diretor-presidente, junto com os demais diretores e com aqueles que apostam aqui com o Interporto. Só dizer também que o Interporto já está com a sua comissão técnica já bem trabalhada, quase que 100%. Logo, logo nós vamos estar repassando essas informações fechada para vocês. Vamos estar chamando a imprensa para a apresentação do nosso time, né? Com comissão técnica, jogadores, de modo geral, a apresentação do Interporto. Nós vamos estar marcando essa data para logo em breve e convidando a imprensa para participar, para receber esses novos guerreiros que vão lutar, vestir a camisa esse ano realmente para valer, em busca do status maior, que é ser campeão estadual da segunda divisão, para que possamos voltar de onde o Interporto nunca deveria ter sido tirado, né? Mas em breve vamos estar fazendo. Só anunciar a vocês, a vocês do programa, Gilmar, e ao torcedor do Interporto, que o nosso treinador é o professor Wilson Mar. Tem um currículo aqui no Interporto muitíssimo bom, graças a Deus, ótimo profissional, né? Uma passagem, um trabalho brilhante no futebol tocantinense, e é o treinador do Interporto para que vai estar com a gente nessa caminhada de volta à primeira divisão. Muita fé em Deus, esse ano vamos estar disputando de igual para igual, né? Por isso nós estamos aqui trabalhando dioturnamente para que esse Interporto volte e volte forte realmente em busca do seu lugar na primeira divisão.
2: Muito bem, então tá aí, portanto, o presidente da equipe do Interporto Futebol Clube, Wilton Belém, falando aqui com a gente no Esporte Mais. De antemão já anunciou comissão técnica e o nome do treinador, Gilmar.
3: Wilson Marcena será o técnico, né, Orlando, da equipe do Interporto Futebol Clube para a segunda divisão do Tocantinense.
2: Pois é, e a gente segue falando aqui das equipes da segunda divisão do futebol do Tocantins, 1h50 na capital. E nós temos informações das demais equipes. Começa falando pelo Arsenal, Gilmar, lá de Tocantinópolis. E aí, vai jogar esse ano?
3: Pois é, Orlando, a informação do Neto Costa é que o time está dependendo aí de parcerias, né, de apoiadores, para confirmar a participação no campeonato da segunda divisão.
2: E o Guarani?
3: O Guarani tem nova diretoria e a promessa é de vir forte, né? De fazer um time forte para disputar a segunda divisão e tentar o acesso novamente para a primeira do ano que vem.
2: Caiu esse ano junto com o Palmas, né?
3: Isso.
2: E União de Palmas?
3: A gente falou com o Jades Alberto, aliás, eu mandei mensagens para ele, tentei ligações, né? O Jades não retornou e o time do União vai disputar sim a segunda divisão, mas ainda não tem a programação definida com relação a treinador e data de início de preparação.
2: E o Araguaia do Pitch?
3: O Araguaia vai disputar a competição, Orlando, técnico deve ser o mesmo, né? Do ano passado, William Brito, com jogadores do sub-20, possivelmente alguns reforços, segundo informações do Pitch, né? Jogadores mais experientes, uns 4 ou 5 jogadores mais experientes, vai depender do orçamento também do time, né? Mas jogadores que atuam no estado, para não ter aquele negócio de transferência, tá gastando com transferência, né? Apresentação do elenco, comissão técnica e início da preparação tá previsto para 10 de agosto.
2: E o Taquarussu?
3: O Taquarussu não tem certeza se vai participar, eu conversei com o Goiano hoje mais cedo um pouco, né? Ele que é o diretor e é o homem forte lá do time, ainda estão pagando as contas, segundo ele, Goiano, das duas últimas temporadas, e vai depender aí também de parceiros, né? De parcerias para poder disputar a competição.
2: E a Associação Atlética Alvorada, vai esse
3: ainda
2: ano?
3: Não confirmou a participação, eu falei também com o Gil Fernandes, o latino, né? O primeiro passo, segundo ele, é a eleição da nova diretoria. Depois, vão planejar a disputa do campeonato estadual.
2: Atual campeão da segunda divisão rebaixado esse ano, Palmas Futebol e Regatas, vai jogar?
3: Falei com o Fábio Fonseca, presidente, ele disse o seguinte: estamos focados em resolver a parte financeira primeiro, segundo o Fábio, não é? Mas vamos disputar sim, por enquanto, sem nenhum planejamento. Ainda segundo o presidente, o André Belém, que está à frente disso tudo agora, né? Mas por enquanto, sem nada planejado. Fábio Fonseca prometeu que assim que tiver qualquer informação mais concreta, ele passa pra gente. E pro torcedor, claro, né?
2: Muito bem. E agora, o São José do nosso querido amigo Dejaci, vai ou não vai?
3: Vai, o São José vai, Orlando Tavares, e segundo as nossas fontes, Jairo Nascimento pode ser o técnico da equipe do São José na segunda divisão. Segundo informações, né, do pessoal que a gente conversou, Jairo tem uma conversa bem adiantada com a diretoria do São José e o objetivo é colocar o time na primeira divisão do campeonato estadual do ano que vem.
2: Rapaz,
3: será que o Jairo volta pra capital?
2: Moço, tomara que volte, é um grande treinador. Se o Jairo vier pra cá, é praticamente uma vaga do São José e os outros brigam pela outra vaga.
3: Porque ele traz o
2: jogador, né?
3: Ele conhece.
5: Traz um time à altura pra subir, né?
3: Conhece o caminho das pedras, né?
2: É verdade. E o Paraíso?
3: O Paraíso, nós não conseguimos contato com o Romário, porém, temos informações lá de Paraíso que a equipe vai disputar sim o campeonato da segunda divisão.
2: E o Araguacema vai jogar?
3: O Araguacema não vai, Orlão. O Araguacema vai focar nas categorias de base na temporada de 26 restante, né, da temporada.
2: Muito bem. E o mais novo time que vai participar das competições? O Nova Conquista Araguaia.
3: Pois é, agora com o nome de Araguaia, de Araguaína, a diretoria está trabalhando aí para colocar o time, né, no campeonato com o nome de Araguaia. Lembrando que a equipe do Nova Conquista já foi de Santa Fé do Araguaia, de Miranorte, de Paraíso e agora está em Araguaína. É o mesmo CNPJ, né? Só que deve disputar com o nome de Araguaia.
2: Viajando pelo estado do Tocantins. E o Sparta de Araguaína?
3: O Sparta não deve disputar a competição, foco também as categorias de base e ainda não será este ano que o Sparta volta a disputar o profissional.
2: E para fechar o Batalhão Futebol Clube, quais são as possibilidades de disputar?
3: Conversei com o Sanches um pouco mais cedo, a diretoria não confirma, mas a intenção é disputar a divisão de acesso. A equipe pode ser, pode ter aí como base o sub-20 e mais uma meia dúzia, né, de jogadores experientes para disputar o campeonato, viu, Orlando? Eu particularmente acredito que o batalhão volta sim.
2: Pois é, e a segunda divisão então está prevista para começar no final ali do mês de agosto e a galera tem até o dia 27 de julho aí para se confirmar, né, na competição, né, Gilmar?
3: Exatamente, até dia 27, né?
2: Dia 27.
3: Isso.
2: Às 18 horas pelo horário de Brasília, é o último dia aí de inscrição.
3: Deste mês
2: de julho. Olha só, a galera que tá, principalmente os presidentes de times que estão aí aproveitando a temporada de praia, de férias, ó, até dia 27, hein? 18 horas ou então não participa.
3: Exato.
2: Muito bem, 1h54, a gente segue falando do nosso futebol, Gilmar. A gente vai falar agora do Tocantinópolis, que comemorou aí no último sábado a inauguração de vários, a entrega, né? A reinauguração, entregas de piscinas e muito mais, né? Vamos ouvir o presidente?
3: Vamos ouvir, o Leandro Ferreira, né?
2: O Leandro, sargento Leandro, que fala agora com a gente, direto de Tocantinópolis, falando aí sobre as novidades lá na cidade de Tocantinópolis.
6: Bom dia, meu amigo Gilmar, tudo bem? No sábado a gente fez umas inaugurações e reinaugurações, começando por as reinaugurações que foram feitas das duas piscinas, uma piscina semiolímpica e uma piscina para crianças, né? A ideia, tratando-se do profissional, a ideia é fazer o uso dessas piscinas até abrir o TEC para novas modalidades, uma modalidade de natação. É um trabalho nosso, tem muitos praticantes de natação aqui na cidade, tem faculdades, né, que tem essas disciplinas inseridas nas atividades de educação física. Então, um dos primeiros objetivos é ampliar o leque esportivo do time, que seria criar natação, fazer, já temos alguns contatos com a Federação Tocantinense de Natação, para que a gente possa fazer um desses eventos, uma das etapas de natação do estado aqui no nosso clube. Outra atividade que envolve as piscinas, o espaço por aquático, é o sócio-torcedor, para que possa fazer o usufruto das piscinas, terem como galgalho, né, de quem ser sócio-torcedor, poder utilizar as dependências do clube, que hoje a gente tem um campo de treinamento, temos o campo o João Ribeiro e temos dois societies, né, para que faça atividades esportivas, tem três quadras de beach tennis, três quadras de futebol e para vôlei de praia, né? Então a gente tem esses espaços e agora mais essas piscinas, tem a academia, então a gente quer utilizar esses espaços todos para que o sócio torcedor possa, para que possa atrair o torcedor a filiar-se, a ser sócio torcedor. Então, o que a gente espera de retorno com as novas dependências, uma sala de um auditório, que é uma sala de pré-eleção climatizada, vai funcionar também como uma sala de TV, para que os jogadores possam estar ali nos momentos de folga, estar fazendo uso dessa sala de TV, até mesmo assistindo jogos, assistindo jogos dos próximos adversários, ou então mesmo um local, como fosse uma sala de jogos. Também foi feito a compra na mobília completa, todas as camas, todos os quartos, 24 camas box modernas, de última geração, para que o jogador possa dormir com mais conforto. Comprado todos os ar-condicionados de todos os quartos dos jogadores, para que o jogador possa ter tranquilidade, possa descansar de forma tranquila, para que ele possa desempenhar o melhor possível dentro de campo. Este refeitório, ele é um refeitório climatizado com capacidade para 40 pessoas, são 10 jogos de mesa, um espaço amplo, como viu aí, com banheiros dentro, tudo. A ideia é fazer com que o jogador sinta-se bem confortável no momento da sua refeição, um local climatizado, sem ter dificuldades, certo? A academia é para trabalhar o jogador, é uma academia que tem os espaços livres, como você viu. Esse espaço a gente vai colocar uma mesazinha de beach tennis, até mesmo para ativação de jogadores, uma mesazinha daquela de futebol, para que o jogador esteja ali dentro, esteja aquecendo, esteja ativando antes de iniciar as atividades coordenadas pelo preparador físico. Então, todos os aparelhos que julga-se pela, que é utilizado por atletas profissionais, as academias profissionais, a gente fez uma relação de aparelhos que são utilizados pela academia do Sub-20 do Palmeiras, é um espaço muito parecido, e a gente foi criterioso em ver o que, que é trabalhado, que tipo de aparelhos são trabalhados com atletas profissionais para a gente poder comprar estes aparelhos que foi feita as aquisições.
2: Muito bem, agradecendo aí ao presidente Sargento Leandro da equipe do Tocantinópolis Esporte Clube, parabéns aí pelas aquisições e que sirva de exemplo para os nossos clubes aqui do Tocantins.
3: Sucesso para ele, né, Orlando?
2: É verdade.
3: Vamos de resultados?
2: Vamos.
3: Confrontos definidos na Série D para a próxima fase, Goiatuba e Ferroviário. Porto Velho e América de Natal, outra em do Amapá, que jogam hoje a segunda partida, Luverdense e ABC, Nacional do Amazonas e Iguatu, 13 da Paraíba e São José do Rio Grande do Sul, Uberlândia e Portuguesa, CSA vai enfrentar São Luís, CSA o Betim, né? Quem passar pega o São Luís, Asa e Cianorte pela Série B do Campeonato Brasileiro, resultados do fim de semana, Operário 2, Novo Horizontino 1, São Bernardo e Cuiabá 2-2, Avaí 2, Náutico 0, Atlético Goianiense 1, Fortaleza 0, CRB 2, Goiás 2, Amistosos, Cascavel e Corinthians 1-1, Fluminense 2, Bahia 0, Grêmio 3, Cruzeiro 1.
2: Maravilha, antes da gente ir embora, só mandar um abraço aqui pra galera que tá com a gente, o Machado tá aqui na audiência e torcendo aí pelo São José, grande Josafá Machado aqui na audiência, valeu, muito obrigado, tamo junto, Josafá. Josivan Cantuário tá pedindo aqui pra gente mandar um abraço pro Jairo Brilho, lá em Ananás, da escolinha B15 Academy. Abraço aí pro nosso amigo Jairo, muito obrigado pela audiência, abraçando também o nosso amigo aqui, que está acompanhando a gente todos os dias, Ademir Nunes, dizendo boa tarde, galera do Esporte Mais, boa semana pra todos, ligado em Taquaral. Geraldo Pérez também comemorando a classificação do Gama para a próxima fase, foi nos pênaltis, mas passou, né, Geraldo? Geraldo tá mandando um abraço, dizendo que tá chegando agora, assistindo, e diz que passou mal no jogo do Gama na hora dos pênaltis, e também no jogo lá da Argentina, ele que é torcedor da Argentina. Gustavo Milhomem com a gente, grande Gustavo, tá ligado aí na segunda divisão. E nós vamos embora, Ademar Costa.
5: Vamos sim, mais uma vez, muito obrigado a todos pela audiência, um abraço e até amanhã.
2: Vamos nessa, Gilmar Santos.
3: Tchau, galera, até amanhã.
2: Abraço a todos, muito obrigado pela sintonia, amanhã estaremos de volta a partir de uma da tarde, logo após o Hora da Notícia. Na sequência, vem aí o Trânsito Livre na Rádio Unitins FM. Um abraço e até amanhã.
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0: Uma pesquisa desenvolvida a partir do trabalho de uma ex-aluna do curso de enfermagem da Unitins em Augustinópolis recebeu conhecimento da Sociedade Brasileira de Cardiologia. O estudo foi publicado num periódico científico da entidade e selecionado entre os artigos destaques da semana. Reconhecimento concedido a pesquisas consideradas relevantes para o avanço da produção científica na área cardiovascular. O artigo investigou os fatores associados à hipertensão arterial em pessoas idosas e o estudo teve origem durante a graduação da pesquisadora como trabalho de conclusão de curso da Unitins e foi posteriormente ampliado e transformado em artigo científico. A publicação em um periódico da Sociedade Brasileira de Cardiologia demonstra o alcance da produção científica desenvolvida ainda na graduação e sua contribuição para o avanço do conhecimento na área da saúde.
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2: Mês de julho, durante a temporada de praias, as águas dão lugar a extensas faixas de areia branca nos rios Araguaia e Tocantins. A temporada é marcada pela pesca, acampamentos às margens do rio e pelas rodas de conversa. O rio Tocantins revela suas praias temporárias que movimentam cidades inteiras e impulsionam o turismo, a economia e a cultura. Entre mergulhos, passeios de barco, apresentações musicais e a culinária típica da região, os rios aproximam pessoas e fortalecem os laços comunitários. Os rios Araguaia e Tocantins, no mês de julho, se tornam o coração pulsante do verão tocantinense, conectando turistas e moradores em uma grande celebração da natureza e da cultura do estado.
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1: 15:23.

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1: Confira no Motores em Ação descuidos simples e muito comuns que poderiam ser facilmente resolvidos na oficina, mas que acabam encarecendo a visita ao consultório médico. O escapamento é um item muito perigoso, pois o risco deixa de ser crônico e passa a ser imediato, pois uma trinca ou falha no sistema pode direcionar monóxido de carbono para dentro da cabine. Em um primeiro momento, esse gás incolor e inodoro provoca dor de cabeça, tontura e sonolência, mas pode levar a perda de consciência até o óbito, de acordo com alertas de serviços de emergência. A prevenção para esse problema perigoso envolve revisar o sistema de exaustão e desconfiar de qualquer cheiro de combustão ou sensação de mal-estar com o carro ligado.
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2: 15:39.

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3: O programa Memória Institucional da Universidade Estadual do Tocantins reuniu diretores dos campus da Unitins, coordenadores de cursos, representantes da Universidade Aberta do Brasil e do programa Tô Graduado para debater iniciativas voltadas à preservação e valorização da memória institucional da universidade. Foram apresentadas propostas para estimular o desenvolvimento de ações e projetos nos campos e polos da Unitins e contribuam para o resgate, a organização e a preservação da trajetória da Unitins em diferentes territórios do estado. 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

por aí, tudo bom? Segunda-feira maravilhosa, né? É, começando por aqui mais um programaço. Este é o nosso programa Coração Sertanejo. Nosso coração, ó, batendo mais forte nessa tarde maravilhosa. É, temporada de praia, mês de julho. E eu, Tina, tô por aqui. Gente, feliz da vida por te fazer companhia e por receber todo o carinho de volta. Vamos juntinhos a partir de agora até às 6 horas da noite. É. E claro, eu peço, dá uma moralzinha pra gente, né? Por favor, dá uma moralzinha pra gente. Continue ouvindo aí a nossa programação, deixando o seu recadinho, seu alô, seu abraço, interagindo com a gente, porque a nossa programação fica muito, muito, muito melhor. Porque você, né? Você gera a nossa audiência, você pede a música e coloca aí a nossa programação lá no topo, viu? Então vem com a gente, a nossa programação está começando nessa tarde maravilhosa, trazendo aqui pra vocês, ó, essa música. A primeira eu vou colocar, tá? A primeira é minha, depois vocês é que dominam a programação musical da nossa Unitins FM, pedindo a sua música, tá bom? Vamos então aqui, ó, com Daniel, Francis Júnior e Amaraí, Gente da Minha Terra. Ei, musicão! Tá no ar o nosso Coração Sertanejo.

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1: Ótima tarde pra você, 4 horas 10 minutinhos.

0: uma ótima tarde. E ele já chegou. Este rapaz é assim, ó, bate ponto mesmo todo dia, né, Vilonei? Tudo
1: boa
0: bem?
1: Boa tarde, minha amiga Tina boa Santo, tarde. Minha gata cheirosa. Opa. E maravilhosa. Vilonei Taguatinga toca aqui um dia, tem que encontrar com essa criança em Palma.
0: Pois é, moço. Vem a nossa capital Maiara. Por aqui.
1: É, Carla teve aí hoje. Deus e Mara de Pera. PP do Raio tá no mundo.
0: PP das Férias
1: Jun,
0: também.
1: Léo
0: Vieira, né?
1: Pra todos. É. Então valeu, minha gata. Diferencia uma boa aí do Roberto Minha Branca.
0: Tá bom.
1: Caça aquela que você nunca viu aí. Então tá bom. Deus te abençoe.
0: Aquela que eu nunca vi da Roberta Miranda? É? Tá bom, bora procurar aqui Roberta Miranda pra gente colocar aí pro nosso amigo Vilonei, aquela que eu nunca vi. Olha, eu já ouvi música demais de Roberta Miranda, mas vamos colocar aqui, ó. Bom dia, minha terra. Vou colocar isso aqui, né? Que é coisa boa, né? Bora aí, vamos abraçando todos os nossos amados ouvintes aqui da nossa cidade de Palmas, do nosso Estadão do Tocantins. Roberta Miranda, aí ó, Vilonei.
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1: Pois é, minha gente, agora 4:16. Que Deus abençoe o nossa tarde, né? Que ele continue nos guardando, nos protegendo em tudo que a gente fizer, né? E especialmente fazendo aquilo que a gente ama, que é o nosso trabalho aqui, os nossos ouvintes. Posso dizer que temos os melhores ouvintes do mundo na sintonia com a gente, né? Dona Ide, a senhora tá boa? Tá tudo bem aí com a senhora?
2: Boa tarde.
1: Boa tarde.
2: Vamos lá de desatino com o Daniel.
1: Desatino?
2: Tá só bom. Pra curtir essa música gostosa hoje, já que você tá aí no começo da linha.
1: É, tô começando, né?
2: Pra poder atender todos os ouvintes.
1: Bom,
2: bora lá
1: demais.
2: Curtir junto?
1: Vamos sim, claro, com Daniel Desatino.
2: Sou fã da Roberta Miranda também.
1: É. Você viu o musicão aí? É. Vilonei gosta de Roberta Miranda. E aí, ó, começamos bem os pedidos de hoje com Roberta Miranda. E a próxima é a sua. Desatino, Daniel, musicão lá de 2005, ó. Aumente o som e viaje.

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1: É, Daniel, né? Desatino aqui na nossa programação, chegando pra você de todo Estadão do Tocantins. Com muita alegria, é o nosso programa Coração Sertanejo, né? 4h21 agora, vamos colocar aqui o áudio com a participação do nosso ouvinte, Marcos Guerra. Tudo bem, Marcos?
2: Boa tarde, minha amiga locutora, ei, rapaz, copiando, pepe do rádio, agora Tininha Santos, ei, Tininha. Aqui o Marcos Cassiveira, Centro Belarista, mas lapada! Muita saúde, muita luz divina pra você, Mãe Maria, Jesus que Deus por ter você, sua família, seus ouvintes aí da Unitins, família.
1: Amém,
2: é isso aí, um ajudando o outro. Você
1: verdade,
2: na poli, mas é a polivalente
1: junto,
2: também,
1: né?
2: Ajudando aí os companheiros,
1: nossa,
2: né?
1: Sou
2: essa aí, Tininha. Olha aqui, milionários José Rico, entre lágrimas, pra adocicar os corações das pessoas românticas aí. Uhum. E Deus no comando, é muita graça, é muita mornia. Felicidade. Pepe, tá de licença?
1: Férias.
2: Ele gosta de peixe, viu?
1: Quem gosta não, né? Quem não gosta
2: peixe,
1: do peixinho fritinho,
2: gosta de sarapatéria,
1: né?
2: De buchada de bode, de xambari. Ei, Pepe, um abraço pra você. Obrigado,
1: rapaz,
2: Tininha. Tamo junto aí. Saudações e Deus no comando. Tchau.
1: Tchau, meu irmão. Esse é a alegria lá em cima. Topado, né? Coisa boa, né, gente? Nada de mau humor, de baixo astral, energia lá no alto. É disso que a gente precisa pra continuar, pra se energizar. Não espere que alguém encha você de elogio, não, ó. Vai lá e fala, ó, eu sou o cara, eu sou a cara, né? E vambora fazendo o nosso melhor sempre. Porque se você tá fazendo o seu melhor, com certeza papai do céu tá assinando embaixo falando, ó, essa minha filha... É sangue bom, meu filho é um top, né? Então, faça o seu melhor, não se importe se A, B ou C, a esquerda, a direita, tá falando alguma coisa que não agrade você. Faça o seu melhor, dê o seu melhor sempre, que com certeza você vai ter o reconhecimento do alto, do céu, né? É de lá que importa, né? É nosso julgamento, tá bom? Agora 4h23. Valeu demais, Marcão. Ó, que Deus te abençoe ricamente. Que você continue por aí nessa energia, no pitch acelerado, na sintonia com a gente aqui de Moda Modão, com o nosso coração sertanejo. Ó, você pediu, a gente toca. Entre Lágrimas, musicão lá de 1984, ó. É os Gargantas de Ouro, Milionário e José Rico.

sertanejo, minha gente. E a gente segue juntinho com você até às 6h30 da noite aqui com a programação do jeitinho que você gosta, né? Já falamos aqui com o Vilonei, com a dona Idê lá de Taquaruçu Grande. Eu já tive oportunidade de ceiar, né? A gente já almoçou junto ali na dona Idê. Ganhei até mudas de planta. Eu não posso ver, né, gente?

sabe? E aí, dona Gui, pegou tudinho, sabia? Minhas mudinhas já estão em flor, as que eu trouxe aí da senhora, viu? Depois eu vou mandar fotinho. Um abraço pra senhora, obrigada pelo carinho sempre, pela sintonia, né? Ó, mandando abraço aqui também pra Clélia, ela tá chegando e tá dizendo: oi, Tininha, toca aí pra nós, é, Excesso e Falta, de Henrique e Juliano. Se tiver na programação, ofereço pra minha filha Daniela e desejo a todos uma ótima tarde. Tá bom demais, minha linda. Ótima tarde pra você também. Obrigada aí pelo carinho da sintonia, tá bom? É, também chegando por aqui, né, é, o nosso ouvinte, né, Ulisses Negre. Ele mandou aqui pra gente uma matéria, né, que tá lá no Instagram dele, falando a respeito do aniversário de Porto Nacional, né? É, Porto Nacional, que completa aí, né, mais um aniversário de emancipação política. Ulisses, obrigada aí pela lembrança. Ele tá dizendo aqui, ó, Porto Nacional é uma joia, aniversário de Porto Nacional, é uma programação variada. Eu vou buscar os detalhes dessa informação para trazer aqui para os nossos ouvintes, tá bom? E obrigada aí pela lembrança aos portuenses, Carlinha, portuense, né? Eu tenho, olha, um punhado de ouvintes, um punhado de gente conhecida aí em Porto Nacional, né? É a capital da cultura. Um abraço, Ulisses, para você, obrigada pelo carinho, parabéns aí a todos os portuenses que trocam, né, de idade. O município de Porto Nacional faz aniversário hoje, mas eu sei que tem o aniversário de emancipação política e tem o aniversário, né, que ela tem mais de 200 anos. Eu vou buscar essa informação direitinho para trazer para os nossos ouvintes do Coração Sertanejo daqui a pouquinho. E, claro, cantar os parabéns aí, né? Cantar os parabéns para o Porto Nacional. Vamos no intervalo, já já a gente volta.

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1: Muito bem, este é o nosso Momento Informação, chegando agora para você com informações lá de Porto Nacional, que altera horário de expediente dos órgãos municipais. É, na terça-feira amanhã, viu? Atenção, você que é morador de Porto Nacional, para quem precisa dos serviços da prefeitura, na terça-feira agora, dia 14, amanhã, o expediente nos órgãos e entidades da administração municipal será realizado em horário especial, do meio-dia às 18 horas. A mudança foi definida por decreto em razão da comemoração do aniversário da cidade, celebrado hoje, né, dia 13 de julho. Serviços essenciais como atendimentos de urgência e outras atividades indispensáveis funcionarão normalmente. Quarta-feira o expediente retorna, então, ao habitual. Nós temos aqui um ouvinte que mandou informações pra gente falando aí do aniversário de Porto Nacional e da programação, viu? Hoje, sim, cidade de Porto Nacional completa 13, nesse dia 13 de julho, né? Mais um aniversário. Já teve na programação um ato cívico, né? Missa em ação de graça na Catedral Nossa Senhora das Mercês. O corte do bolo também já aconteceu pela manhã, mas vai ter grandes shows aí, apresentações de artistas locais e nacionais. Então, todos os detalhes aí da programação, acesse o site da Prefeitura de Porto Nacional, que está celebrando, né, o seu aniversário hoje, viu, gente? Porto Nacional comemorando, então, aí mais um aninho de vida, tá bom? Vamos agora com a participação aqui dentro do Momento Informação da jornalista Viviane Goulart, falando pra gente que nova lei garante licença remunerada para professores fazerem especialização, mestrado e doutorado, né? Viviane Goulart, conta aí os detalhes agora pra gente.
2: Professores da educação básica da rede pública passam a ter mais segurança jurídica para solicitar licença remunerada durante cursos de especialização, mestrado, doutorado e atividades de pesquisa. A mudança está prevista na nova lei que altera a Lei de Diretrizes e Bases da Educação.

0: medida, ela garante de forma expressa esse direito para a formação continuada dos docentes. No Tocantins, mais de 22 mil profissionais de educação das redes estadual e municipais poderão ser beneficiados. Viviane Goulart para a Unitins FM.
1: Ok, Viviane, obrigada, minha linda. Pois é, gente, ó. Porto Nacional hoje completando 165 anos de emancipação política, né? 165 anos de história, né? E 288 anos, né? Ela existe há 288 anos. Foi emancipada há 165 anos. E a cidade é a capital da fé, a capital da cultura, da educação. Tem um forte, né? A política também, né? O município ocupa um lugar especial aí na história do estado do Tocantins, viu? Então tá aí, aniversário hoje da cidade de Porto Nacional. 165 anos de emancipação política e 288 de história, minha gente.
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1: É, você é de Porto Nacional, tá na escuta aí com a gente? Então, ó, abração especial para vocês. Parabéns, parabéns, parabéns. Tudo de bom, que vocês continuem, é claro, produzindo cultura, produzindo conhecimento e fazendo parte desse nosso Estadão do Tocantins, enchendo a gente de orgulho. Muitos portuenses, inclusive a nossa diretora de rádio e TV, Carla Morena, é aí de Porto Nacional, né? Um abraço, gente. Obrigada aí pelo carinho da sintonia da audiência. E viva Porto Nacional, que troca de idade hoje. Mas agora a gente traz já a participação do ouvinte. Tem gente demais pendurada aqui, minha gente. Tem gente demais querendo falar com a gente, né? Vamos falar com ela, Ana. Ana Rosa Galvão.
3: Tina.
1: Oi, lindona.
3: Tudo bem, minha
1: tudo
3: joia?
1: Tá bom.
3: Terminamos a farinhada, Tina.
1: Oh,
3: cheguei hoje de lá da Santa Santa City.
1: É, de Santa Teresa.
3: Tá tudo bem por cá. Ouvindo você
1: boa.
3: Sempre.
1: Maravilha. Beijo.
3: Quero ouvir Lourenço e Lorival, Menina da Aldeia.
1: Tá.
3: Mandar para todo o pessoal lá das fazendas. Todo mundo ouve você por lá. Ouve a rádio e vocês por lá. Beijo,
1: muito
3: beijo.
1: Bom, ó. Beijo para você também. Falando em Menina da Aldeia, tem uma pessoa que eu conheço que gosta demais, demais, demais dessa música, né, Dona Maria? Dona Maria do Silberto, um abraço para a senhora. Obrigada pelo carinho de sempre. E ela gosta. Sempre que eu ouço essa música e aquela outra lá, né? Eu esqueci o nome agora, mas vem na mente. Daqui a pouco eu lembro o nome da música, né? Ela gosta demais. E encontrei também lá na Praia dos Borges, em Novo Acordo, uma senhorinha que estava com o seu Zé Amaral. O seu Zé Amaral levou a gente para um passeio de jet. Gente, mas pensa no medo, gente. Eu fui tremendo de medo, mas fui. Porque eu sou dessas. Eu vou com medo mesmo, mas vou, né? E o Matheus, bora, mãe. Eu, seu Zé, tô com medo. E ele, segura. Tô aí devagar. E ele tava lá, porque ele falou assim, olha só a nossa irmã aqui, olha, uma senhora foi, você não vai? Eu vou. Ela me inspirou e ela pediu, Tina, toca pra mim, Menina da Aldeia, amanhã quando você estiver lá no programa. Então, vou aproveitar o pedido da Ana Rosa e mandar um abraço pra senhora. Que coragem, que ousadia. Ela, menina, ó, chega os cabelinhos brancos voando, né? E lá de boa, desceu, ih, mas é bom. Eu falei, ai meu Deus, quando eu desci eu falei, ai senhor, terra firme, areia. tem umas coisas que eu tenho medo. E uma delas é a água, funda, que eu não vejo o fundo, né? E o rio ali, o rio Sono, no trecho da Praia dos Borges ali, é fundo, minha gente, né? Estive lá comendo um peixinho lá no Bar da Pedra. Gente, que delícia, né? Um abraço então para todos os nossos amigos aí de Novo Acordo, ó. Tem uma turma, trouxe um recado, encontrei um monte de gente que ouve a nossa programação e vamos começar a mandar abraço para vocês já já, tá bom? Certinho? Vamos agora então de música aqui, ó, Menina da Aldeia.

0: notícia, né? E eu quero aqui mandar um abraço também para... ontem, na hora que eu tava saindo, né, encontrei já na saída do evento, né, o Reinan com o sobrinho Alex. São lá de Santa Teresa, né, ouvintes da nossa Unitins FM. Um abraço para vocês dois. O Alex é um amor, né? É bom demais a gente poder estar perto dos nossos ouvintes e receber tanto carinho, né? Então, um abraço para você, para a sua esposa e para o seu sobrinho Alex. Tá bom, Reinan? Tudo de bom aí, continue na escuta, porque por cá a gente segue tocando a música boa e abraçando cada um de vocês que estão do outro lado, nos honrando, né, diariamente. Quero também mandar um abraço, que eu fui comer uma pizza e encontrei quem? O Moésio, o nome dele é bem diferente, né? Moésio com a esposa Leidiane, com a Mariá, né, e a Tiele. A família inteirinha ouve a nossa programação, é fã do nosso amigo Pepe do rádio, da Polly, né? Ela disse que quase chorou, Polly, no dia que você estava aqui, né? Naquele episódio da aranha, né? Que você estava em tratamento. Ela quase, fala pra Polly que eu quase chorei junto com ela. Isso é que é o rádio, gente. O rádio não tem como. Por mais que tenha inteligência artificial, que tenha isso, que tenha aquilo... Nós, do lado de cá, somos seres humanos, como cada um de vocês. A gente chora, a gente sorri, a gente sente dor, a gente se emociona, né? Então, gratidão, viu? Moésio, a sua esposa, muito linda, a sua família, Mariá e a Tiele. Obrigada por tanto carinho, viu? Ó, beijo aí para cada um de vocês que estão acompanhando a nossa programação. Tá bom, Moésio? Um abraço. Conhece, ó, o André diz que conhece Moésio, né? É seu tio? Gente, olha que mundinho pequeno. Ó, é um ouvinte que ligou para o outro e tá... Francisco André, então eu conheci Moésio. Conheci o Moésio com a esposa, a Lidiane. E que filhas lindas que ele tem, né, André? É a Tiele e a Mariá. E Mariá com Y, né? Pensa numa, né, uma foguetinho. É o tempo inteiro brincando, correndo, uma energia linda, não é? É irmão da sua mamãe? Qual o nome da sua mamãe, André? Qual no... Dona Maria Deude. É isso? Maria Deude? Deude. É isso mesmo, né? Um beijo, então, para sua mamãe também. Olha aí, é família que ouve a Unitins juntinho, né? E vai passando um para o outro. Gratidão. Gratidão realmente, viu, André? Tudo de bom para você. Obrigada pelo carinho da sintonia. E vamos seguindo, é claro, a nossa programação, como eu sempre digo. A gente gosta, é hashtag trabalho com amor. A gente gosta do que a gente faz e a gente é isso. Nós somos seres humanos, não somos máquinas, né? E, inclusive, eu tô com a hashtag aí, ó. Inteligência artificial, não use a minha voz para fins comerciais. Subindo a hashtag, gente, porque a gente tá vivendo um período aí que não tá fácil, não, né? Eu sou publicitária também, né? Além de jornalista, também sou publicitária. E o publicitário tem que defender a sua categoria também nesse quesito aí, né? Da prostituição no mercado, porque o pessoal pega a sua voz, pega a sua matriz, depois vai colocar aí pra vender. Não, gente, pelo amor de Deus. É pra fazer uma mensagem de aniversário, é pra fazer uma mensagem de casamento. Pode usar à vontade, mas pra fins comerciais, não, Iá, viu? Tá bom, gente? Bom, agora 4 horas e 49 minutinhos, vamos falando com mais um ouvinte aqui que... Gente, tem gente pendurada aqui do jeito, viu? Boa tarde!
1: Boa tarde, Tina!
0: Opa!
1: Eu tô ligado!
0: Tá ligado? Bom
1: também! Tempão! Vamos que vamos!
0: Coisa boa!
1: Segundou, né?
0: Segundona!
1: O Tira Sapeca é uma boa pra nós aí, ó!
0: Qual é a moda?
1: Pode ser... Pode ser o João Paulo Daniel, porque fui te Maracim. Por isso, pra Simone, a Jana também tá ligada, né? Mão de cola, o Assis. Raimunda lá no Rio do Sul também tá ligada. Tamo junto. É nós.
0: Tá bom.
1: Abraço, menina. Vamos que vamos. Até amanhã.
0: Abraço, meu irmão. Até amanhã. Tudo de bom pra você. Obrigada pelo carinho da sintonia. Então, vamos então assim, ó. Por que fui te amar assim? Pro nosso amigo goiano lá de Barrolândia na sintonia com a gente.

Isso mesmo, minha gente. É só alegria aqui no seu rádio. Agora são 4 horas e 54 minutinhos. Bom demais ter você por aqui, né? E o tempo passa que a gente nem vê. É, porque quando a gente tá fazendo aquilo que a gente gosta, menina, aí tem gente que ainda fala assim: ah, você fala demais. Gente, eu sou comunicadora, né? Dá licença. Eu sou comunicadora, não sou anunciadora. Então eu comunico mesmo com a minha gente.

Rádio Noite Minha. Gente, o Ribamar me fez um convite e eu fui. Sempre que alguém me convida para ir para casa do Senhor, eu vou, minha gente, porque é lá que eu busco o meu alimento diário, né? É do alto que eu me nutro todos os dias e todo o tempo. E a palavra de Deus, ela vem para nos ajudar e nos fortalecer. E eu tive a alegria de conhecer o pastor Sadi, né? Sadi, ele e a esposa. Figuraças, assim, profetas do Senhor. Gratidão, que Deus abençoe ricamente. E que você possa ser meios, né? Para levar outras pessoas para conhecer a palavra de Deus, né? Porque a fé vem pelo ouvir e ouvir a palavra. Quem convence não sou eu, a Tina, não é o Ribamar, não é ninguém. Quem convence é o Espírito Santo, e cada um tem a sua hora de viver o melhor de Deus na sua vida, né? Então, obrigada Deus, obrigada Pai por mais um dia, né? A gente precisa declarar que Deus permite que a gente viva todos os dias o melhor dele nesta terra, tá bom? Um abraço então para o pastor Sadi e a família, né? Que tem a igreja de pedra, gente, ele que construiu. A gente vai vivendo nosso Tocantins, vai conhecendo cada cantinho maravilhoso, né? É bom demais, gente, né? Tem um amigo nosso que fala, é bom demais, Júnior. Eu falo, é bom demais, minha gente. Parafraseando, porque na vida, né, a gente não se cria, tudo se copia, né? E reproduz. Então tá bom, é desse jeitinho. Valeu, Ribamar, pela força também. É, ele que ajudou a gente ali, né? Dar uns pregos na vida, né? O carro não pegar de jeito nenhum. A bateria morreu, fiquei muito tempo no sol, tomando banho, né, aproveitando. Quando foi ligar, cadê a energia do carro? Cadê, minha gente? Precisei de ajuda, e que a gente possa ter sempre pessoas do nosso lado para nos ajudar, né? Bom demais!

0: Ricardo por aqui também.
1: Boa tarde, opa, minha amiga Tinha Santo.
0: E opa, aí?
1: Coração sertanejo comandado.
0: É.
1: Na voz feira, menina.
0: É, hoje
1: muito
0: sou
1: bem,
0: eu.
1: Muito bem.
0: Bom, tá tudo Tinha, bem por aí?
1: Eu quero que você campe aí pra mim. Você não arranjar nessas pastas aí, vai na pasta do compadre Adal que tem.
0: É.
1: Zé Paraguai e Paraíso, A Distância. E eu quero oferecer essa música pra toda a galerinha da animação.
0: É.
1: E pra minha amiga Jane Silva lá em Portugal, né? Que também faz parte da galera da animação.
0: Tá chegando.
1: E todos que estiverem ligadinho,
0: né,
1: aí na Unitins FM e gostar da música.
0: Tá bom.
1: Ok, ok?
0: Demais. Valeu, valeu, valeu, Domingão.
1: Tchau,
0: um
1: obrigado.
0: Tchau,
1: é isso aí, Tinha.
0: Obrigada. Ó. Não, vamos enrolar muito, não vamos colocar logo essas músicas, né? Que senão a gente vai enrolando, né? Vamos colocar a Trio Parada Dura, Cordão de Ouro pra nossa ouvinte Ivanete, que pediu aqui pra gente colocar, né, minha linda? Ela falou, Tininha, eu quero ouvir. Cadê o... aqui, vamos colocar o áudio dela aqui pra poder a gente colocar o seu pedido musical, ó.
2: Oi, Tininha, boa
0: Oi, minha
2: tarde.
0: Linda, boa tarde.
2: Pode minha música de Trio Parada Dura, o Cordão de Ouro?
0: Cordão de Ouro. Ser? Então pode, na hora. E aí, na sequência, tem a moda pedida aí do Domingão. A Distância, Zé Paraguai e Paraíso. É moda modão no coração sertanejo. Ótima tarde.

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1: É o nosso Momento Informação chegando para você do outro lado no rádio, falando agora que estão abertas as matrículas para aulas gratuitas de Muay Thai e Jiu-Jitsu oferecidas pelo Instituto Pisada em Palmas. O projeto é voltado para crianças e adolescentes de 4 a 18 anos e começa no início de agosto. As aulas de Muay Thai serão às 4 da tarde e as de Jiu-Jitsu às 5 da tarde, segunda a sexta-feira, viu? As inscrições são gratuitas e devem ser feitas na sede do Instituto Pisada, na rua Francisco Galvão da Cruz, no setor Santa Fé, próximo à escola Luiz Rodrigues. É necessário apresentar os documentos do aluno e do responsável, viu? São vagas limitadas. Uma outra informação chega agora aqui pra gente com a jornalista Mara Santos, falando a respeito da vacina Pneumo 20, que passa a ser oferecida em Palmas e amplia a proteção contra doenças graves em crianças. Mara Santos, é com você.
2: A Secretaria Municipal da Saúde de Palmas começou a aplicar a nova vacina pneumocócica 20 valente. A Pneumo 20, em crianças menores de 5 anos, o imunizante protege contra 20 tipos da bactéria responsável por doenças, como pneumonia e meningite. Nesta primeira etapa, o município recebeu 480 doses. A vacina é gratuita e destinada a crianças que estão iniciando ou completando o esquema vacinal. Para a imunização, basta procurar uma unidade de saúde com a caderneta de vacinação e um documento da criança. Mara Santos para a Unitins FM.
1: Ok, Mara, obrigada. Ótima tarde para você. Vamos, assim, terminando o nosso momento de formação desta meia hora. Mas a gente segue juntinho de Moda Modão.
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1: Muito bem, minha gente. Ó, Domingão, não esqueci não, sua música tá bem aqui. Olha, o Domingão mandou aqui pra gente. Eu até coloquei aí, ó. Eu acho, Domingão, que é doce de caju. Gente, e como é bom, como é gostoso o cheirinho da flor de caju, né? Eu amo o cheirinho da flor da laranjeira, do cajueiro, do cajá. Eu amo o cheiro de flores, né, em geral. Mas o cheirinho da flor de caju, moço, vai dar muito caju esse ano, viu? Teve até chuva já, né, nesse mês de julho. Ontem eu já pude presenciar uma chuvinha. A gente tava na praia e tava chovendo. Aí eu falei, gente, é a chuva do caju que tá chegando mais cedo. Vai dar caju esse ano, viu? É, a produção dos cajuzinhos do Cerrado vai ser boa. E do piqui também, porque os pés de piqui chegam tão assim, ó, amarelinho de flores, né? Bom demais, é a temporada, né, mais linda no nosso Cerrado. É um período de muito calor, é um período que a gente tem que ter cuidado com as queimadas, mas também é um período florido. A gente já pode ver cega machado floradinho, chega a estar assim roxinho, né? A gente já consegue ipê, já vi ipê amarelo cheinho de flor, né? É um dos primeiros a começar a florar e um dos últimos a terminar. A gente tem aqui o privilégio da gente ter o ipê amarelo, o roxo, o branco, né? E é um verdadeiro espetáculo da natureza. A gente tá começando uma das floradas mais bonitas no Cerrado brasileiro, tocantinense, minha gente. 5:09. Vamos seguindo por aqui. Ó, Domingão, é doce de caju. Eu postei e perguntei. Acertei? Eu acho que eu acertei, né? Então tá bom. Ó, vamos aqui. A tua música é a próxima. Não deu de colocar no bloco anterior porque veio o intervalo, veio notícia. Mas a gente tá aqui, tá agulhada, viu, Domingo? Tá aqui. Vamos falar com a Ivanildes. Ivanildes,
3: boa tarde,
1: minha linda. Tá boa?
3: E locutora Tina Santos.
1: Oi.
3: Acabei, saí um pouco mais cedo pra trabalhar. Cheguei um pouco mais cedo.
1: É bom,
3: já,
1: né?
3: Já tô aqui lavando a casa e ouvindo essa voz maravilhosa, que essas mulheres têm uma voz maravilhosa. Sabe?
1: Obrigada, minha linda.
3: Todos têm uma voz maravilhosa,
1: né?
3: Essas mulheres batem no sucesso, viu?
1: Meu amor.
3: Pois é, tô ouvindo aqui, gostaria de ouvir.
1: O que você quer ouvir?
3: Com Sandro Santiago, Pinica Eu, Pinica Eu. Um cheiro, minha linda.
1: Valeu,
3: um abraço
1: ao
3: meu lado, que é aqui, ó. Nessa altura que
4: tá correndo, uma energia linda.
3: Você sabe, tô ouvindo você, tá? Um cheiro,
1: beijo,
3: Madonna.
1: Obrigada, meu amor. Obrigada por essa energia linda. Bora então, ó. Pinica Eu, Pinica Eu.

0: relógio aqui, ó. Olha quem tá com a gente.
1: Olá, Tini.
0: Oi, Lindona.
1: Olha o Sum, diretamente do Refúgio do Amor. Tô aqui ligadinha no programa Coração Sertanejo com a nossa querida Tininha Santos.
0: É.
1: Olha, Tininha.
2: Oi, meu amor. Hashtag, gente, porque
1: a gente tá vivendo que é bom. Que
2: não tá fácil, né? Eu sou
1: publicitária. A gente tá adesivada aqui com a galera da animação, viu?
0: Arrasou, arrasou.
1: Aqui já é a lista da galera que tá colaborando com a carne de domingo, ó. Tá vendo?
0: Eita, coisa boa.
1: E domingo que tá de pé.
0: Gente, é no
1: dia
0: Sobe
1: 19, 10,
0: né?
1: Lá na casa do Capitão Sobe 10. Tá,
0: Tininha? Eita, nós. Vamos
2: pra fazer uma mensagem de aniversário. É pra fazer uma mensagem
1: aqui
2: de
1: é
2: casamento.
1: Bom.
2: Pode, mas comerciais não, Iá, viu?
0: Eita, nós. Essa é a nossa amiga Sussu, lá no Refúgio do Amor. E ela mandou aqui também os parabéns pro nosso amigo, né, que tá de aniversário hoje. Hoje a nossa programação mais feliz do que nunca pra gente parabenizar nosso irmão de profissão, né? Né, Azevedo? Azevedo que tá aí comandando, substituindo a Poliana Siqueira, que está de férias esse mês de julho, né? E ele tá lá segurando as pontas e tá fazendo bonito, né, meu irmão? Tudo de bom pra você, feliz aniversário, que Deus te abençoe ricamente, né? Recebendo aí os carinhos, os parabéns dos nossos ouvintes do Coração Sertanejo, que você fica por cá também. É, ele é assim, ele é onde chamou, ele tá junto, é onde, como é que é, fui, bora. Então, pra você hoje, ó, os parabéns da galerinha do Coração Sertanejo, galerinha da animação. Essa foto aí, ó, que tá no status, foi a galerinha da animação que fez a montagem, né, Sussu? E tá parabenizando nosso amigo, né, Azevedo Júnior.

se a prosa é boa. Não tem como o programa não ser bom com um comunicador estilo Compadre Pimenta, né? Um abraço pra você, meu irmão. Sussu, obrigado aí, viu? Ó, gente, eu acredito que a Jane já deve estar com as malas prontinhas, assim, querendo que chegue logo o dia, né? É, ó.

ação da nossa. Já tá no Uber? Rapaz, já tá chegando aqui na capital? Ei, trembão, hein? Tá no jato Uber. Já tá no avião, né? Já tá na estrada, coisa boa, Sussu. Ô, gente, parabéns, minha linda, ó. Parabéns, admiro quem se dispõe a estar cuidando de gente, cuidando de pessoas. E é o trabalho, né? Eu falo assim, que a Sussu, ela tem como missão juntar e cuidar, zelar de pessoas. Que Deus te abençoe, viu, minha irmã? Te abençoe cuidando de outras pessoas, porque cuidar de uma galerinha, são mais de 100 pessoas lá no grupo Galerinha da Animação, que ouve a nossa programação e acompanham e participam e tem uma gestão ali, né, da nossa amiga Sulani, Sussu e Jojo, que mandam bem, é um casal nota mil. Opa, Guiú, só chegou um barulhinho aqui, Guiú, tá bom? Tá tudo bem aí? Acho que ele começou a gravar, o celular deve ter parado, né? Simone, a Simone tá passando aqui dizendo, Tininha, parabéns aí para o Azevedo Júnior, que Deus abençoe a sua vida, Azevedo. Ó, mais gente chegando, Azir Neres, oi Tininha, toca aí pra gente, Amor de Violeiro, é, Eduardo Costa, Amor de Violeiro, vamos colocar pro nosso amigo. É, aqui o ouvinte manda, rapaz. Essa pedida a gente coloca agora. Vamos então, ó. De Amor de Violeiro.

0: Azevedo.
1: Azevedo Júnior, que faz aquele programa também. Maravilhoso.
0: Verdade.
1: Menino, só tem gente maravilhosa nessa rádio.
0: Essa
1: parabéns,
0: é
1: Azevedo Júnior, que Deus te proteja, te dê saúde. Muitos anos.

0: Pode pedir pra tu mandar uma música pra mim, que mando pra tu.
1: Tá bom,
0: mandar um alô aí pra minha esposa Alessandra, minha filha Larissa, minha filha Laiane. E quero pedir aí Vestido de Seda com Deodoro e Sampaio.
1: Opa.
0: Mandar aí pra todos os ouvintes da Uni, da Unitim FM, de A a Z. Cuidado, irmã Dulce. Boa tarde, boa noite, com Deus.
1: Boa tarde, meu irmão. Tudo de bom pra você, pra toda a galerinha aí do Irmã Dulce. E eu quero mandar um abraço também aqui lá na praia. Ontem eu tive a oportunidade de conhecer o Raimundinho do Seu Dinei, do Seu Nedi. Raimundinho do Seu Nedi do Novo Horizonte. Tava lá tomando um banhozinho na praia, curtindo o sonzinho, né? É, né? Então, um abraço pra você, Raimundinho. Obrigada pelo carinho. Depois, compartilha a foto com a gente, né? Vai postar aí, ó. Eu tirei um monte de foto ontem na praia, gente. Acho que eu tô... Acho que eu vou mais na praia. Vou ficar mais pertinho dos nossos ouvintes, né? Bom demais. Raimundinho, ó. Beijo pra você. Que Deus te abençoe, meu irmão. Obrigada pelo carinho. Seu Nedi também. Todo o pessoal aí do Novo Horizonte na sintonia com a gente. Também tive a alegria de conhecer a Maria Aparecida da Fazenda, da Chácara Palestina. Nossa ouvinte, né? Um abraço. Maria Aparecida, ela disse que a família Magalhães é enorme e o pessoal tá se reunindo para um evento da família. E essa temporada de mês de julho, né, gente? O pessoal arruma, tem uma aguinha tá passando por aqui, leva a traia, já acampa, é algo nosso, do nosso Tocantins. Eu, particularmente, amo. E tô sempre trazendo, gente, vamos acampar, porque é bom, né? Especialmente se você tá num rio que é rasinho, que você pode ir com a família, com crianças pequenas, com idosos, que tenha sombra. E os nossos rios, Tocantins, Araguaia, Londra, Rio Sono, tantos outros, né? São maravilhosos. A gente tem aqui na nossa cidade de Palmas, né? A Praia do Prata, né? Que tem também a Praia da Graciosa, finalzinho da tarde. Essa hora, inclusive, se alguém tiver aí na Praia da Graciosa ouvindo a gente, mande uma fotinha. A gente costuma dizer que é o pôr do sol mais bonito do Tocantins ali na Praia da Graciosa, sempre no entardecer, né? Então, já tá dando 5:30, o sol já tá se pondo por ali, né? Então, um abraço pra quem tiver por aí ouvindo a nossa programação. Mande fotinho pra gente, que a gente gosta, né? Aqui no estúdio, quem sabe, já veio no estúdio, a gente fica aqui, né? O que a gente vê são as telas, os monitores, os microfones, mas a gente sabe porque a gente já teve lá, né? E a gente vive nessa cidade maravilhosa, né? A nossa cidade de Palmas, eu amo, gente. E as pessoas que estão chegando, que estão fazendo turismo no Tocantins, que chegam no aeroporto, que passam pela cidade de Palmas, eles levam uma impressão bacana. Né? A cidade, nossa cidade é linda, é uma capital que é tudo limpinho, você não vê, né? Moradores de rua, o pessoal é assistido, né? Tem uma boa iluminação, trafegabilidade, o trânsito flui, né? Porque temos pistas largas e é tão bom quando você tem a oportunidade de ouvir de um turista que vem de outras capitais, que o fluxo de veículo é muito grande, que eles falam, estamos numa capital e a gente pode ver árvores, a gente pode ver araras, né? A gente pode pisar na areia de uma água doce, né? Maravilhosa. Nós temos várias praias maravilhosas, temos a cachoeira em Itacoaruçu. Esse mês de julho é maravilhoso. Mês de junho é muito bom, porque é festa junina, para todo lado. Mês de julho, agosto, até setembro a gente aproveita a nossa temporada de praia, né? Até feriado de 7 de setembro o pessoal aproveita, né? Então, vamos valorizar o que a gente tem de melhor, o nosso turismo, né? No nosso... E são tantas, né? O Tocantins tem 139 municípios. Depois eu vou pegar o número exato de quantos municípios são turísticos e que tem, né, esse potencial turístico. Tem um rio, né? Tem uma cachoeira, tem uma queda d'água, tem um banho, tem uma lagoa, né? Lagoa da Confusão, por exemplo, é uma lagoa maravilhosa e o povo visita, acampa e é muito bom. Esse é o nosso Tocantins. Bom demais, minha gente. Ei, eu tô conversadeira, não é? Eu tô conversadeira, minha gente. Vambora colocar um intervalo musical comercial e volto agorinha, tá? Volto já, já. Vai bola, rapidez.

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4: Sueli Cabral Quixabeira Araújo foi reitora da Unitins no período de 4 de julho de 2017 a 27 de março de 2018. Vice-reitora da instituição, ela assumiu a reitoria após o falecimento da professora Elisângela Glória Cardoso, que era titular do cargo. Docente na instituição desde 2006, especialista em administração e planejamento, mestre e graduada em serviço social, a professora Sueli Quixabeira da Unitins também foi pró-reitora de graduação e coordenadora do curso de serviço social na modalidade EAD.
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5: Ótima tarde para você, agora 5h34.
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5: Muito bem, chegamos agora com o nosso Momento Informação e a notícia vem da Polícia Militar do Tocantins, que começa no mês de agosto a convocar os primeiros 340 aprovados do concurso público da corporação. Os candidatos vão apresentar a documentação exigida e em setembro iniciam os cursos de formação de praças e oficiais. Uma segunda convocação com mais de 240 aprovados está prevista para o fim deste ano. Ao todo, 580 candidatos devem ser chamados em 2026. Após a formação, os novos militares serão distribuídos para unidades em diferentes regiões do estado, reforçando o policiamento e a segurança da população. E uma outra informação que a gente traz agora é que a Justiça suspende taxa para a entrada de turistas lá em Mateiros, no Jalapão. Quem chega com a informação agora é a jornalista Viviane Goulart.
8: A Justiça suspendeu, em uma decisão liminar, a cobrança da taxa de turismo de R$ 30,00 por visitante em Mateiros, no Jalapão. O Tribunal de Justiça entendeu que a medida pode ser inconstitucional e prejudicar o turismo na região. A taxa havia sido criada para custear serviços como a coleta de lixo e sinalização turística. Apesar da decisão, a Prefeitura do município informou que ainda não foi oficialmente notificada e que, por isso, a cobrança continua sendo realizada até o cumprimento da determinação judicial. Viviane Goulart para a Unitins FM.
5: Ok, Viviane, obrigada pelas informações. E a gente segue por aqui desfazendo o nosso Momento Informação de hoje. Mas amanhã tem mais notícias, viu? Seguindo, é claro, com o nosso Coração Sertanejo.
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5: Opa! Só energia positiva, minha gente, ó. E coisa boa é a gente ter uma comunicação integrada, né? Eficiente. Eu falei aqui agora há pouco. Você está aí onde? Você está na praia ouvindo a gente? Mande uma fotinha aí. Ó, Simara Almeida. Vidinha ruim, menino. Tá ruim aí,

sol dele está maravilhoso lá na Praia do Prata. Segundona, na melhor, né? Ei, menininho, aproveite, meu filho, aproveite. Nosso Tocantins pode, nossa cidade é maravilhosa. Tem que aproveitar realmente. E aí eu comentei aqui, né, agora há pouco falando do que nós temos de potencial turístico, né, dos 139 municípios. Pelo menos a informação vinda da redação. É, nossa produtora Luciane Marquezine, que tá lá escutando a gente e nos socorreu. Não precisei eu fazer a pesquisa, ela já, ó, pensa na menina que é fogo. É rapidinha, a produção é com ela mesmo, né? É, atualmente o Tocantins tem 62 municípios integrados no mapa Turismo Brasileiro, conforme a atualização divulgada aí pela Secretaria de Estado do Turismo, Setur, e pelo Ministério do Turismo em 2026. Já pensou? Não falta opção, né, gente? Aqui pertinho a gente tem Taquarussu, que faz parte de Palmas, né? Cachoeiras maravilhosas. A gente tem Lajeado, que também tem o Funil, né? Tem Miracema, que vai acontecer Miracaxi no final de semana, minha gente. É, moço de Deus, o Tocantins respira, né? Energia, vitalidade nesse período bom aí, né? De temporada de férias e temporada de praia. Bom demais! Vamos assim então, ó, pra nossa amiga Luciane Marquezine, que tá na redação, pro nosso amigo Osimar, que tá lá na Praia do Prata. Tem o nosso amigo ouvinte Amarildo, que mandou a fotinha aqui pra gente, tá aí com o pôr do sol lindo demais. Bom é a gente falar, convidar pro nosso ouvinte, fale aí, mande uma fotinha pra gente, ó, pá, na hora, na hora. É por isso que a gente hashtag amo rádio, né? Sobe a hashtag, eu amo rádio, Rádio Litins FM. Valeu então, Amarildo, um abraço pra você, meu irmão. Lu, ó.

0: 5 minutinhos, uma excelente tarde, finalzinho de tarde, né? Pra todos vocês do outro lado, ouvindo a nossa programação. Vamos falar com mais um.
1: Boa tarde, Tina. Como é que tá aí? Que tá tudo bem?
0: Tudo jóia.
1: E aí, o calor, como é que tá? Tá quente, né?
0: Meu filho, tá quente. Passou
1: uma hamburguinha pra nós. Com o Nando Moreno, o Chapeludo, com o Mineiro Felibões. Alô, eu, Rita, aqui de Paraíso. Falou, obrigado, tchau.
0: Valeu, valeu. Então vamos.
2: Ela gosta demais do Chapeludo.
0: Eita, tem quem gosta muito, né? O Chapeludo.
2: Morar aqui.
0: Nando Moreno e Rio Negro.

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1: Ó, música boa, minha gente. Ó, quem tá por aqui? Jane, ó. Sulani já até falou assim, ó. A Jane já tá no Uber, Jato Uber. Ela mandou ainda agora, né? Ah, você tá aí arrumando as malas, né? Parte que dia, meu irmão? Conta aí. O povo tá aqui, minha filha, já nos preparativos. Dia 19, é domingo, né? O encontro, é o quarto encontro já da galerinha da animação. E eu já participei de 3, né? É, tamo junto e misturado. No segundo você tava, né, Jane? Ano passado você não veio, mas agora tá chegando. Mora longe, hein? Jane tá lá em Portugal. Mas tá ajeitando as malas pra pegar a direção, rumo, sobe e desce, né? Um abraço, minha linda, tudo de bom pra você. Ó, ela tá dizendo, parabéns, Azevedo Júnior, vida longa, saúde, prosperidade. Tudo de bom pra você. Valeu, minha linda. Seja bem-vinda sempre, é? Vai ajeitando aí, ouvindo a gente. Aqui, faltando 10 minutinhos pra 6 horas. Deixa eu ajeitar logo, senão não vai dar tempo de colocar o povo todo não, né? Bora, bora, mas... Oi.
2: Uma música aí pra mim.
1: Oi.
2: Oi. Tina, oi, manda Maria. Uma música aí pra mim.
1: Tá bom, qual é a música?
2: A música de André Andrade. A Flor do Ipê.
1: Flor do Ipê.
2: É o que eu quero. Aqui é Maria José Maria da Silva, a mãe do Raimundo, que viu você lá em Nova Acordo.
1: Opa,
2: que
1: coisa boa.
2: Que
1: tava
2: lá e viu você, você mandou lembrança pra mim.
1: É.
2: A Maria José mora aqui na Chácara da Água Fria.
1: Que coisa boa.
2: Eu felicito pra você, pra mim.
1: Um beijo.
2: Minha filha que fica ali e meu esposo.
1: Ah.
2: Que é Wilson de Souza. É meu esposo, é o pai do Raimundo.
1: Tá bom.
2: Eu moro bem aqui na Chácara Água Fria.
1: Ei, coisa boa. É Raimundinho,
2: eu tô,
1: né?
2: Tô ouvindo a voz sua. É muito linda.
1: Oh, obrigada, muito da sua obrigada, voz. Dona Maria José. Gente, a gente teve a oportunidade de estar no Festeja Verão, né? É lá em Novo Acordo. E tanta gente boa que a gente pôde abraçar, né? Pôde ficar pertinho e é bom quando a gente sai do estúdio e lá fora, né, você recebe esse carinho, é muito, muito, muito, muito gostoso, é por isso que a gente sobe hashtag amo meu trabalho, né, bom demais, um beijo pra senhora Dona Maria José na Chácara Água Fria, ouvindo a gente e vambora, seguindo, a praia é maravilhosa, né, ontem falando em praia do Borges, né, em Novo Acordo, ontem teve patrulha do samba lá, gente, faz ideia? Mais de 30 músicos no palco. Foi um show muito, muito, muito, muito lindo, né? No cair da tarde ali, maravilhoso. Tive a oportunidade de conhecer e de ver tanta gente bacana. É o potencial turístico do nosso estadão de Tocantins, né? Tem praias aonde você procurar, você acha um jeitinho, né? Um abraço também para uma galerinha bacana que eu encontrei por lá, lá de Brejinho de Nazaré, que são nossos ouvintes também. E Brejinho também tem essa época de praia, né? Rio Lontra, maravilhoso. Fizeram eu ter todo dia a condição de estar numa dos pontos turísticos do nosso estado, né? Que é bom demais, minha gente. Ótima tarde para a senhora Dona Maria José aí na Chácara Água Fria ouvindo a gente. Ela quer ouvir Flor do Ipê. Já tá aqui, ó, né? A próxima da playlist.
3: Boa tarde,
1: viu?
3: Boa tarde, Edna Santos. Edna Santos, toca para nós aí. Na Sala da Bota, Rio Negro e Solimões, pra alegar a tarde. Tá passando muita moda aí.
1: É.
3: Eu gosto de forró.
1: É, tu gosta de um forrozinho também? A quem não, né? Nós somos aqui, Norte e Nordeste, gente. Gosta de um forrozinho, gosta, né? De um pisado e um piseiro. É, um sertanejo, raiz. É tudo de bom. Então vamos assim, ó. Vamos trazendo agora a Flor do Ipê pra nossa amiga Dona Maria José lá na Chácara Água Fria. E também na Sola da Bota com Rio Negro e Solimões. É volta agorinha. Segura aí.

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1: Boas férias, meu irmão. Sabe que eu amo demais você e sua família, viu? Obrigada pela confiança, por permitir que a gente possa dividir os seus ouvintes aqui no Coração Sertanejo, viu? Amo demais você e sua família, né? Foi aniversário do Vitor esses dias, gente. Meu Deus, Vitor já fazendo 25 anos. Meu Deus, eu peguei esse menino no colo. Mas também, né, são 26 anos que a gente tá aqui juntinho na Unichins. Esses 26 anos aqui, muitas histórias a gente já viveu. O Pepe, o Leozinho já tá aí com uns 16, 17 anos com a gente. A Shirley, que também tem 26 anos, foi a primeira voz feminina aqui na nossa Unichins FM. Enfim, muitas vozes bacanas passaram e passam e estão por aqui para levar para você a informação com credibilidade, levando muito amor acima de tudo, né? Muito respeito, com muito carinho, ó. E Dona Maria José, lá da Fazenda Água Fria, pediu pra gente tocar aqui Flor do IP, a gente tocou. Eu tive a alegria. Eu tirei uma foto com o Raimundo Moraes, o filho da senhora, e depois fala pra ele me mandar, viu? É, tirei foto, gente, com um punhado de gente. Foi um final de semana maravilhoso, lindo, aí junto com o pessoal da cidade de Novo Acordo. Um abraço, viu? E olha só, Luiz Carlos Cardoso, rapaz, que benção. Tu acredita que não tenho nenhuma foto? Vou salvar essa fotinha aqui, ó. Ontem anunciando lá a Patrulha do Samba. Lindo demais, eu sim, senhor. É, vamos ouvir o que ele diz aqui pra gente.
2: Boa tarde, Tina.
1: Boa tarde.
2: É o Carlito Luiz Carlos. Luiz Carlito, aqui de Itacoaçu.
1: Tudo bem, Luiz?
2: Acabou de Novo Acordo, hein?
1: É, tu tava lá.
2: Tive lá, hein?
1: Ei, coisa
2: legal,
1: boa.
2: Legal, muito bom, hein?
1: É,
2: tava lá quietinho no meu canto, né? E você, quando falou Tina Santos. Falei, será essa Tininha da rádio, o Unichins FM? Que bom, hein?
1: É, que bom. Eu
2: e
1: gosto
2: você,
1: de praia,
2: essa foto.
1: Né?
2: Que foi bom. Você mesmo? É você
1: é,
2: mesmo?
1: Sou
2: tava
1: eu,
2: lá?
1: Sou eu. Camisa branca e calça
2: muito
1: preta.
2: Muito boa aquela praia lá, né? Muito aconchegante, né?
1: Não é? Você viu? Que
2: abraço,
1: delícia.
2: Filho. Um abraço. Abraço pra todos os seus rádios ouvintes aí. Eu ofereço a música pra todos que estão assim, ouvindo nesse momento, tá ok?
1: Ok, meu irmão.
2: Abraço.
1: Obrigada.
2: Fica com Deus. Tchau, tchau.
1: Vou compartilhar aqui pra mim. Você acredita que quando você tá promovendo, você está no evento, geralmente você não tem tempo pra você tirar fotinha, né? É, e obrigada mesmo, viu? Vou salvar essa foto, viu, Carlito? Um abraço pra você aí de Itacoaruçu, ouvindo a gente. Tava lá no Patrulha do Samba. Foi showzão, né? Showzaço, lindo demais, gente, maravilhoso. E o nosso Tocantins respira, né, nesse período, uma programação turística maravilhosa, como já trouxe aqui a informação pra gente, né, nossa produtora Luciane. São 62 municípios do estado que estão no mapa turístico, né, do nosso Tocantins. Então, a gente tem só 30 dias no mês de julho. Aí tem que ficar assim, meio período em cada um pra conseguir visitar tudo, né? E aí sai com vontade de ter mais tempo para você aproveitar. Mas obrigada pelo carinho da sintonia, Dona Maria José, o seu filho Raimundo, né, que tirou fotinha aí com a gente. Tirei foto também, né, com o nosso, eu falei, ele virou meu guia ali, ele sai me apresentando um monte de gente, né? Um abraço pro Dinho, Dinho, você, eu falei, adotei. Lá na Barra da Arueira tem os nossos amigos, né? É, que também a gente tem um carinho muito, muito, muito especial. E agora a gente tem esse carinho aí com o Dinho, né, Dinho? Um abraço pra você, meu irmão. Tudo de bom. Getúlio e o filho Josimar também na sintonia com a gente. Ivonete e Railton, um abraço também. Enfim, muita gente boa na escuta. Marabá, tá bom, Marabá?
3: Eita. Gente, é o seguinte, encontro de família, a refeição do domingo, último dia.
1: Meu Deus.
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1: Judia, menina, isso é encontro de família, temporada de praia no Tugu. É tudo acontecendo ao mesmo tempo, né? É bom demais, minha gente. Ótima noite já. Gente, vamos no intervalo? Eu volto agorinha pra falar mais um pouquinho com vocês, tá bom? Vamos no intervalo, é rapidinho, é o tempo de eu molhar a palavra, tomar uma aguinha. Volto agorinha.
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5: O Centro de Idiomas da Universidade Estadual do Tocantins está com vagas abertas até o dia 14 de julho para os cursos de inglês, espanhol e linguagem brasileira de sinais, Libras. As inscrições são realizadas exclusivamente pelo sistema Concurso e Seleções no portal da Unitins pelo link www.unitins.br/concursos. Os cursos serão na modalidade presencial ou virtual, a depender do módulo, com a oferta de 40 vagas por turma. Ao todo, são 13 turmas e a participação nos cursos será totalmente gratuita, não havendo cobrança de taxa de inscrição ou matrícula. Há vagas abertas para a comunidade e vagas exclusivas para públicos específicos.
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0: Mas deixa eu colocar aqui o abraço. Ó, gente, não vai dar mais de eu colocar os pedidos musicais, mas eu vou falar com todos vocês que mandaram mensagem antes da gente dizer tchau, tá bom? Aí amanhã tem mais, amanhã, esta semana, né? Esta semana eu vou estar aqui no horário do Coração Sertanejo, de segunda a sexta-feira, a gente tá juntinho, colado. Eu conto com a audiência de vocês, viu? Tá bom? Valeu, Carlito, muito obrigado pelas fotos, viu? Arrasou, arrasou. Obrigada mesmo. Ó, oh, é doce de caju que Domingão mandou pra nós. É, tá pensando. Ó, ó. Oh.
1: Docinho aqui, depois que eu cheguei, tô fervendo leite.
0: É.
1: Daqui a pouco eu vou fazer a janta.
0: Tá fazendo doce de quê?
1: Doce.
0: É, tá fazendo doce de quê aí, menina? É a Ana Rosa. Fala aí, Ana Rosa.
2: Pirica eu.
0: Não tem quem não dance, não é?
2: Beija eu, cheira eu.
0: Ei, Ana Rosa! Ihu! Ei, minha gente, esse é o nosso programa Coração Sertanejo, do jeitinho que o povo gosta, não é? Ana Rosa, essa música é Pinica eu. Não tem quem não dance, não é? Mas, ó, vou compartilhar seu vídeo aqui com os ouvintes. Esta é a alegria que a gente gosta. A pedido da Ivanilde, ó, Ivanilde, ó. Todo mundo dançando, ó, o som do Pinica eu. É. Olha quem tá por aqui também, ele, Raul Matos. Com a sua digníssima, sua princesinha. Oi, linda, tá boa?
3: No entardecer, né?
0: Oi, meu amor.
4: Ayala Matos.
0: Ayala Matos, tá boa, minha princesa? Tá boa? Tá tudo bem?
4: Ayala Matos.
0: Aí, Ayala, ó. Beijo da tia Tina pra você, tá bom? Beijo. Olha, papai coruja, babão, né? Temporada. Dibuiando milho, gente. Olha, eu dibuiei milho demais quando era criança. Meu Deus do céu, mas dibuiar demais. Eu usava o sabugo do outro milho. Eu dibuiava só o primeiro. Aí depois eu usava o sabugo pra apoiar, pra ajudar, né? É, dá dica aí pra ela, que senão machuca os dedinhos tudinho, né? Mas é bom, tem que ensinar nossas crianças, né? O que tem de melhor nessa vida. Bom demais. Aí ele tá lá, ó. Tininha, boa tarde. Estou aqui na região do Jacó, em Porto Nacional. Só na escuta com a minha filha, Ayala Matos. Está cada dia mais linda, viu? Parabéns pelo paizão que você é, viu, Raul? Que Deus abençoe você, sua filhinha, sua família toda. Mamãe, papai, todo mundo, tá bom? É, já tá pronto? Vai que dia lá pro... Vai que dia? É, a Lu já tá dizendo tchau, né? A Lu tá encerrando o expediente dela amanhã, que tá aqui juntinho de novo, viu, gente? Amanhã a gente volta de mais moda boa. Raul, um beijo pra você, meu irmão. Pra você e pra sua princesinha Ayala.
5: Boa
0: Oi.
5: Tarde, minha amiga Tina Santos. Aqui
0: Oi.
5: É o Carlão, bonitão da
0: e
5: região.
0: E aí, Carlão?
5: Olha a moda boa pra nós aí. Oferecer pra todos que tá ligado na Unique FM no programa Coração Sertanejo com minha amiga Tina Santos. É, não é Tina Santos?
0: É ou não é, Carlão? Ei, Carlão. Carlão é nosso ouvinte das antigas, né? Meu irmão, ó. Abração apertado pra você. Que Deus abençoe você e sua vida, viu? Obrigada mesmo. Marabá, tu judia de nós,
5: Mara,
0: rapaz.
5: Minha amiga Tina Santos, Marabá Bufetina, fala com essa galera da animação e com o estado de cozinha, Marabá Bufet tá por cá, tá?
0: É.
5: Beleza? Quando você olhar aí, manda essa notícia aí pro povo lá.
0: Tá
5: beleza?
0: Bom, eles já estão ouvindo.
5: A gente faz qualquer tipo de comida, tá? Beleza?
0: Menino, ó, você não faz ideia. Marabá, já são 4 anos, eu já participei de 3. É uma comelança só, gente. Da hora que chega, é mexendo com comida e a cozinha, e é todo mundo junto e misturado. E é tão bom quando a gente pode estar junto com os nossos ouvintes. Eu faço rádio desde 88 para 89, bem no período de divisão do estado do Tocantins, quando começaram as primeiras emissoras de rádio nossa aqui mesmo, né? É, porque a gente tinha, né, as outras rádios, Nacional, de Brasília, da Amazônia, a Brasil Central. A gente tinha outras emissoras que a gente ouvia, mas rádios nossas mesmo aqui, tinha Independência em Paraíso, né? Mas depois da divisão a gente pôde receber outras emissoras, como a de Colinas, como a minha, onde eu comecei lá em Cristalândia. Falo que é minha, porque foi onde eu comecei lá em Cristalândia, né? Então, assim, a gente ter a oportunidade e a alegria de encontrar ouvintes, né? Desde a Ayala, por exemplo, que é uma criança, até um senhor já, né, que acompanha a nossa programação, é uma alegria, assim, é sem palavras. É muito bacana, é muito bom. Realmente, viu? A Ana Rosa tá falando aqui que deixou lá vai deixar um pouco de doce pro Matheus, né, Ana Rosa? Ó, Matheus, a Ana Rosa diz aqui, ó, fala pro Matheus que o doce dele tá guardado. Tu tá fazendo doce de quê mesmo, minha irmã? Eu quero, vou colocar aqui, eu acho que é banana.
1: Nossa,
0: eu acho que é banana e doce de leite, ó, doce de leite pode guardar pra mim. Doce de leite pode guardar pra mim, porque eu adoro. Gente, o doce de leite que eu gosto, mais gosto mesmo, é a ambrosia. Porque era o que a minha mãe fazia, era o que ela mais gostava de fazer. E aí colocava um cravinho. Moço de Deus, é bom demais. Pode guardar que a gente passa por aí, ó, e a gente gosta. Ana Rosa, minha linda, um beijo pra você. Matheus tá ligado, ele é formiguinha, moço. Matheus é formiguinha, que nem o pai dele. O pai dele também gostava de...

0: controle para não desenvolver diabetes, né, gente? Bom, agora, Emily, um abraço para você. Ela tá dizendo, oi, Tininha. Mande um abraço aí pro meu maridão, Ednei. Amo demais. É, ela tá falando aqui, viu, Ednei? Declaração de amor com coraçãozinho tudo, viu? Cuida dessa preciosa aí, tá bom? Um cheiro, não vai dar pra eu colocar as músicas, porque a gente já tá excedendo o tempo do horário, tá bom? Mas eu tô aqui mandando um abraço pra todo mundo colocando os áudios.
1: Boa tarde.
0: Boa tarde. Quem fala? Oi.
1: Se der tempo e puder, eu gostaria de ouvir a música com Chico Rei Paraná, de Carona com Saudade. Ofereço pra seu Valeriano, Raimundinho das Armas, Tazilda, Sussu, Jojo. E para todos que gostaram da música, né? Tô aqui ligado o tempo todinho, ouvindo vocês, arrumando minha casinha aqui, tá?
0: Eita,
1: é a Rosinha aqui da Santa Helena.
0: Tá bom, meu amor, tá bom. Obrigada a todo o pessoal aí na sintonia com a gente, né? É bacana demais, ó. Eu vi um vídeo de um dia desse falando assim, o rádio não toca só música, né? O rádio, ele é um companheiro. E nós que estamos do lado de cá, geralmente, né, aqui na emissora, acho que tirando o horário do Hora da Notícia, que são três, né, que participam, todos os outros programas é solo, é o locutor e o ouvinte e o locutor. E vocês são nossa nutrição de carinho, de amor, de cuidado, de respeito diariamente, viu? Então, ó, gratidão mesmo a cada um de vocês. Rosa, um beijo pra você, minha linda, obrigada, viu? Ó, é, nossa diretora tá na escuta, tá ouvindo aí a nossa programação, né? Pois é, aniversário de Porto Nacional hoje. Hugo Boss, lá na escuta, lá em Itacoaruçu, Route 66, na sorveteria. Hoje, nesse calorzinho, é bom, né? Vai bem, um sorvetinho, bom demais. Sussu, tu ouviu aí?
2: Vamos pro grupo, Marabá.
0: Oi, Marabá.
2: Vamos comer carne assada lá no Sobe Desce domingo. Vai ser bom demais.
0: Ô, menino, esse povo tá na empolgação, Marabá. Escutou aí, ó? Eu falei, estão na escuta, eu não preciso nem falar, né? Eles já estão na escuta. Eu vou passar o telefone do Marabá pra você, Sussu. E aí você já coloca ele no grupo também, ó. Se tu vê, eu vou até postar aqui os vídeos que ele me mandou aqui, das comidinhas deliciosas que ele fez, que ele faz, né? Então tá bom, Marabá, um abraço pra você, Hugo Boss, um abraço. Pois é, gente, ó, Leidinha, tá ouvindo a nossa programação, todo mundo aí na escuta, né? É isso mesmo, minha gente. 6:15, vamos seguindo, abraçando todos os moradores de Porto Nacional, que estão de aniversário hoje, né? A cidade de Porto Nacional completando hoje 165 anos de emancipação política, tá bom? Então tá, parabéns! E lembrando, né, nós falamos aqui do Miracaxi. Aí tem a nossa amiga Luciana que falou, me passa a programação aí. Então tá, vou falar pra você. O Miracaxi 2026 é já considerada a maior micareta da região norte do Brasil. Vai acontecer agora, dias 17, 18 e 19. Sexta, sábado e domingo, viu? É, Miracema fica aqui a 80 quilômetros de Palmas, né? Foi a nossa primeira capital provisória, enfim. O evento tem entrada gratuita e terá dois trios elétricos. E coincide também com a temporada de praia Mirassol, né? Com a programação aí variada. Gente, sabe quem vai cantar lá na sexta-feira? Banda Cheiro de Amor, Claudinha Leite. Na sexta-feira, duas potências aí, baiano, né? No sábado vai ter Léo Santana, Igor Canari e Pissirico. Tá ruim? Diz aí, conta. E no domingo, Papazone e Tony Salles. Gente de Deus, eu conheço gente aqui que já tá assim, agoniado. Porque a informação é que a cidade de Miracema já tá com todos os hotéis vendidos. Não tem mais vaga para hospedagem. Então agora o pessoal tem que buscar um amigo, né? Para que tenha um conhecido por lá para poder se organizar. Ou vai e volta, né? Vai todo dia, vai e volta de novo, né? Para a capital. Mas a programação tá bonita, não tá? Ó, Cheiro de Amor, Claudinha Leite, Léo Santana, Igor Canário, Pissirico, Papazone e Tony Salles. De sexta a domingo, a programação lá é no Miracaxi, minha gente. É isso. Vambora, porque eu já falei demais hoje. Por hoje tá bom, né? Por hoje tá bom, né, minha gente? Um abraço pra todo mundo. Fiquem com Deus. Que Deus abençoe cada um de vocês. A gente volta A gente volta amanhã. Amanhã eu tô de volta aqui no Coração Sertanejo e eu conto com a sua audiência, tá? Maravilhosa! Canta Rick Renner. Na sequência tem Chico Rei Paraná, Jorge Mateus e aquela programação top da meia hora aí que antecede o programa do nosso amigo Jota Júnior. Toca aí, né? Tchau, gente. Fiquem com Deus. Um jeito...

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1: Quando uma criança sofre violência em casa, quem deve sair do lar? 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
2: Profissionais de assessoria esportiva sugerem a corrida em locais diferentes é que o cérebro também enjoa da paisagem. Trocar, por exemplo, a esteira por um parque ou mudar o trajeto do bairro pode ajudar na renovação do estímulo mental. Além disso, ambientes ao ar livre ajudam muitas pessoas a associarem a corrida a prazer e bem-estar e não apenas a obrigação de se exercitar.
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1: Confira no Motores em Ação descuidos simples e muito comuns que poderiam ser facilmente resolvidos na oficina, mas que acabam encarecendo a visita ao consultório médico. Pneus e suspensão. Tremor constante não é só desconforto, ele pode também prejudicar sua saúde. A chamada vibração de corpo inteiro, que tem parâmetros definidos pela Fundacentro nas normas de higiene ocupacional e está prevista no anexo 8 da MR15, é associada à fadiga, dores articulares e problemas de coluna em quem dirige muito. Pneus desbalanceados, rodas desalinhadas e amortecedores no fim da vida útil estão entre as causas desses sintomas, já que amplificam o que chega ao corpo. Balanceamento, alinhamento e troca de suspensão no momento certo resolvem o problema antes que ele vire queixa médica.
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0: eu acho que você tem que mandar aquela mensagem. Mas manda o que está no seu coração.
1: Porque se fosse eu falaria mais ou menos assim.
2: Ei, boa noite. Antes de te bloquear, eu só vim te dizer que a partir de hoje pode tocar o terror, fazer o que quiser fazer. A boca é sua, curte sua farra, sinto mais nada.
0: Não, apaga.

0: 19:45.
1: Alô?
2: Olha, eu só tenho um minuto.

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0: A Secretaria Estadual da Educação abriu processo de seleção para a função pública de diretor de unidade escolar da rede estadual de ensino. E a iniciativa é realizada em parceria com a Universidade Estadual do Tocantins. A designação para a função terá validade de 3 anos, podendo haver uma recondução mediante aprovação em novo processo seletivo. As inscrições são gratuitas e deverão ser realizadas exclusivamente pela internet, no portal da Unitins, no link www.unitins.br/concursos. Cada candidato poderá escolher apenas uma escola no momento da inscrição. As avaliações ocorrerão nos municípios de Araguaína, Araguatins, Arraias, Colinas, Dianópolis, Guaraí, Gurupi, Miracema, Palmas, Paraíso, Pedro Afonso, Porto Nacional e Tocantinópolis.
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2: Em Brasília, 19 horas.
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3: Olá, boa noite.
2: Boa noite para você que nos acompanha em todo o país.
3: Segunda-feira, 13 de julho de 2026.
2: Vamos ao destaque do dia na Voz do Brasil.
3: Aumento da mistura obrigatória de biodiesel começa a ser avaliado pelo Instituto Mauá de Tecnologia.
2: E é apresentada a primeira turbina a gás movida a etanol para a geração de energia elétrica. Luana Karen.
4: A unidade é capaz de gerar 1 megawatt de potência, energia suficiente para abastecer aproximadamente 3.600 residências.
3: Novas regras para a publicidade de bets.
2: Empresas deverão incluir avisos de advertência sobre riscos em jogos de apostas. Graziele Bezerra.
5: A exemplo do que já acontece em propagandas de cigarros, bebidas alcoólicas ou remédios, as campanhas estão obrigadas a alertar sobre os riscos associados a esta prática.
3: Brasil celebra 26 anos do ECA, um marco histórico na transformação e proteção da infância.
2: Sobre o assunto, nós conversamos com Fábio Meirelles, do Ministério dos Direitos Humanos e da Cidadania.
6: Ele fortalece não só o papel da família, da sociedade, do Estado, mas dessa visão de promoção dos direitos de crianças e adolescentes.
3: Hoje na apresentação, eu, Mariana Jungmann e Luciano Seixas.
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3: Publicidade das casas de apostas online, as chamadas bets, deverá ocorrer, nessa publicidade deverão ocorrer advertências sobre os riscos para os apostadores.
2: As empresas também não poderão usar especialistas e influenciadores em suas publicidades de forma a convencer uma pessoa a apostar.
3: As novas regras começam a vigorar a partir do dia 17 de julho.
5: Pessoas famosas em ambientes festivos fazendo promessas de dinheiro fácil. Técnicas largamente usadas por empresas de apostas para atrair novos jogadores, mas que agora estão proibidas. As chamadas bets, que atuam no ramo de apostas online, estão obrigadas a alertar sobre os riscos associados a esta prática. A exemplo do que já acontece em propagandas de cigarros, bebidas alcoólicas ou remédios, as campanhas deverão exibir advertências, como explica o ministro da Fazenda, Dario Durigan.
7: Primeiro, apostar faz você perder dinheiro. A segunda, apostar pode causar dependência. E a terceira, aposta não é investimento, sempre seguido da chamada que é Ministério da Fazenda adverte, para que as pessoas tenham essa informação vinda de uma fonte oficial, depois de apurados os efeitos dos jogos nas famílias brasileiras.
5: As campanhas também não poderão utilizar influenciadores digitais ou comentaristas esportivos para induzir o público a apostar ou apresentar apostas como forma de investimento ou ganho fácil de dinheiro. O ministro da Fazenda também alertou para a tolerância zero com empresas ilegais.
7: Bet ilegal em nenhuma